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2: A GNR anunciou esta segunda-feira que entre os dias 6 e 12 de junho detectou 101 infrações nas ações de fiscalização de trânsito com 32 por excesso de velocidade no distrito de Porto Alegre. No mesmo período ocorreu ainda uma detenção em flagrante por condução sob o efeito do álcool. Foram ainda registados 20 acidentes, dos quais resultaram 6 feridos leves e 1 ferido grave. No âmbito da fiscalização geral, a GNR elaborou 2 autos de contraordenação relacionados com a proteção da natureza e do ambiente. A PSP deteve 5 homens com idades compreendidas entre os 33 e 43 anos na sua área de influência em Porto Alegre e Elvas entre os dias 6 e 12 deste mês. Em comunicado divulgado esta segunda-feira, o Comando Distrital da PSP de Porto Alegre explica que deteve um homem por tráfico de droga, 2 homens por condução de veículo automóvel sem habilitação legal para o efeito e outros 2 em cumprimento de mandato de detenção e condução emitido pela autoridade judiciária competente. No mesmo período, efetuou 10 operações de fiscalização rodoviária, tendo controlado 1.682 veículos. No decorrer desta ação, somou 6 infrações por excesso de velocidade, 2 por condução de veículo automóvel em estado de embriaguez, outras 2 por falta de seguro obrigatório e 6 por falta de inspeção periódica. A PSP registrou

0: Ainda 4 acidentes de aviação, dos quais resultou um ferido leve e danos materiais nas viaturas intervenientes. O Museu de Arte e Atrelagem de Gavião assinala este domingo o seu primeiro aniversário, um marco que confirma a ambição do município em transformar este espaço num polo cultural distintivo do Alto Alentejo. Instalado no antigo Seminário Menor, reabilitado com a assinatura arquitetónica de Carrilho da Graça, o museu abriu ao público com a promessa de revelar um património raro em Portugal, nomeadamente a arte, a técnica e a história da atrelagem, através de carruagens, hipomóveis, arreios, objetos de época e duas coleções de referência ibérica. Ao longo do primeiro ano, o museu recebeu visitantes surpreendidos pela qualidade da exposição e pela narrativa museológica e também pela sua singularidade do tema. Para o presidente da Câmara de Gavião, António Severino, trata-se de uma aposta ganha. O autarca sublinha que quem entra no museu fica maravilhado com o que encontra e que o objetivo agora passa por abrir ainda mais as portas ao mundo, reforçar a divulgação e criar uma dinâmica capaz de atrair novos públicos. O percurso não foi, contudo, totalmente linear. O edifício enfrentou problemas técnicos que obrigaram ao encerramento temporário, condicionado assim o acesso aos visitantes, interrompendo a regularidade das visitas deste espaço. Apesar desses constrangimentos, o município manteve a estratégia de afirmação do espaço museológico, convicto do seu potencial cultural e turístico.
1: É uma aposta de facto ganha naquilo que é o que este museu nos pode oferecer. De facto, tem um ano de existência, vai celebrar agora no dia 19 um ano da abertura de portas. O que queremos é criar aqui uma outra dinâmica relativamente a este espaço, porque o que é um facto é que todas as pessoas que visitam este espaço ficam maravilhadas com aquilo que encontram dentro deste edifício. Portanto, nós também durante o próximo fim de semana vamos fazer aqui um conjunto de atividades relacionadas com o museu, quer no primeiro dia. Na sexta-feira, dia 17, vamos ter um fórum internacional relativamente à rota ibérica da atrelagem. Portanto, vamos ter aqui algumas pessoas convidadas relativamente àquilo que é o mundo da atrelagem, quer a nível nacional, quer a nível internacional. E depois, no sábado, vamos ter aqui um desfile ibérico de viaturas hipomóveis, que o ano passado foi, de facto, um sucesso. E é toda esta dinâmica que pretendemos criar e desenvolver em torno deste magnífico espaço que é o Museu de Arte e Atrelagem. E queremos continuar a abrir portas ao mundo deste museu, porque sabemos o potencial que ele tem, quer para os amantes do mundo da atrelagem, quer para os amantes a nível de arte, porque temos magníficas exposições a esse nível. E o que pretendemos agora é criar aqui uma dinâmica e chamar mais pessoas, mais visitantes a este espaço, e dar a conhecer mais ainda este espaço.
0: As comemorações começam assim esta sexta-feira com um fórum dedicado ao tema A Rota Ibérica da Atrelagem, reunindo especialistas, instituições e colecionadores de Portugal e Espanha. Já no sábado, a vila recebe um desfile ibérico de hipomóveis, levando para as ruas a elegância das carruagens históricas e a vivência da atrelagem. No domingo, dia do aniversário, o museu celebra a data com uma sessão evocativa e atividades abertas ao público. A literatura vai estar na rua em Marvão a partir desta quarta-feira e até ao dia 2 de agosto para mais uma página da Feira do Livro, que atinge a 21ª edição. A vila vai tornar-se no ponto de encontro para leitores e autores da história à ficção. A inauguração do evento, marcada para esta quarta-feira, contará com a abertura oficial da feira, além da atuação do grupo musical Rai dos Cachopos, a partir das 21 horas. Destaque para os dois encontros com os escritores que vão acontecer durante o certame. No dia 17, Lourenço Saroia, autor de livros policiais como A Mão que Mata, estará a partir das 18h30 pronto para confraternizar com os leitores. No dia 25, em Marvão, também recebe-se a visita de um dos autores mais requisitados da atualidade, o escritor Raul Minhalma, que se destacou com o romance Foi Sem Querer Que Te Quis. Terá um encontro com os admiradores e restantes leitores a partir das 17h30. Os dias vão ser preenchidos com apresentações de livros e visitas visitas das ludotecas do Conselho, da Portagem e Santo António das Areias, que vão trazer motivos de leitura.

0: ao certame. A Feira do Livro será um centro de dinamização cultural para a Vila de Marvão, que irá reunir assim a comunidade e atrair visitantes ao concelho de Marvão. A Vila de Alegrete, no concelho de Porto Alegre, volta a abrir as portas à sua feira de artesanato e gastronomia a partir desta sexta-feira, numa edição que promete manter o dinamismo e a forte adesão que tem marcado o evento ao longo dos últimos anos. A Junta de Freguesia, promotora da iniciativa, espera uma participação massiva de visitantes durante os três dias, reforçando o papel da feira como ponto de encontro da comunidade e espaço de valorização das tradições locais. O certame decorre até domingo na Vila Histórica, reunindo cerca de 14 a 16 expositores de artesanato e várias entidades locais. Para António Pombo, presidente da Junta de Freguesia de Alegrete, o destaque vai para a gastronomia, com pratos ligados às raízes da freguesia e à cozinha tradicional alentejana, preparados especialmente para o evento e apresentados como um dos principais atrativos.
1: Portanto, estamos a contar com, em termos de artesões e produtores locais, vamos também juntar a parte da economia local, dando mostras da nossa economia à volta de uns 14, 16 estantes.
0: E no que diz respeito à gastronomia, o que é que poderemos saborear durante estes dias?
1: Portanto, vamos apostar na gastronomia local, em pratos típicos da nossa zona, feitos pelas pessoas da nossa terra, que também sabem cozinhar e tantas mostras têm dado de comida bem feita e bem servida. Podemos contar, posso enumerar, na sexta-feira, dia 17, contamos com comida tradicional, como já disse, a sopa de baldurévis, vamos ter as frutinhas de alguidar, a matada de galinha e vamos ter o ensopado de borrego, portanto, pratos típicos da nossa terra, da nossa zona. No sábado, contamos com a sopa de cachola, também uma sopa bastante conhecida da nossa terra, as bochechas com migas de coentros, e vamos também apostar aqui num prato que será uma novidade, migas gatas, um prato tradicional à base de pão e bacalhau, muito do nosso Alentejo também. No domingo temos a sopa de tomate tradicional, com toucinho frito e ovo, e teremos petiscos regionais, incluindo também o cação frito com arroz de tomate. Teremos doces também a acompanhar e o nosso vinho da nossa terra, da nossa freguesia, e a cervejinha fresca, como é habitual.
0: Ao longo dos anos tem sido sempre casa cheia, dezenas, centenas, aliás, de visitantes. Este ano esperam igual?
1: Exatamente, estamos a contar com isso, portanto já faz parte de um evento que já conta, já tem um grande peso na nossa freguesia, no nosso concelho, e estamos a contar com a participação massiva de muita gente da nossa terra, pessoas que também estão fora, alagretenses e da nossa região que estão fora e que já faz parte do calendário deles desta data, este fim de semana da gastronomia, e que certamente também irão estar presentes, e toda a população vizinha, que já nos conhece bastante bem, e que, portanto, contamos com eles e contamos com muita gente. Claro.
0: A componente musical volta a ser uma presença constante, também neste certame. A abertura marcada para as 19 horas desta sexta-feira contará depois com as atuações de Os Castanhos e da Banda da Sociedade Recreativa e Musical Alegretense. No sábado, sobem ao palco o grupo Verde Mar, a Banda Régio e Filipe Florencio. O encerramento no domingo ficará a cargo do grupo Voz Amiga da Terruja. E agora duas propostas no campo do folclore. O Largo do Mercado Municipal em Santo António das Areias, no concelho de Marvão, recebe este sábado a 44ª edição do Festival Internacional de Folclore, com início às 21h30, promovido pelo Rancho Folclórico local. O encontro reúne assim seis grupos, além do anfitrião, o Rancho Folclórico das Termas do Carvalhal, de Castro Daire, o Rancho Folclórico As Moleirinhas do Seixal, da Lourinhã, o Grupo Etnográfico da Freguesia de Anobra, Condeixa Nova, o Grupo Etnográfico As Bacanitas, da Terceira Açores, e o grupo folclórico Alba Haca, de Albuquerque, Badajoz. Antes do espetáculo, realiza-se um desfile etnográfico pelas ruas a partir das 21 horas. Com a entrada livre, o festival promete uma noite de celebração e valorização do património cultural e do folclore. Ora, o grupo folclórico e cultural da Boa Vista de Porto Alegre celebra também este sábado os seus 59 anos de atividade com a realização do 65º Festival de Folclore, marcado para as 21h30 no Centro de Artes e do Espetáculo de Porto Alegre, o CAEP. O encontro reúne quatro grupos em palco. Além do anfitrião, participam o grupo etnográfico Danças e Cantares do Minho, o grupo folclórico de Torre de Bera e o rancho folclórico da Sociedade Recreativa da Cabeça Viada, garantindo assim uma noite dedicada às tradições da cultura popular portuguesa. Com a entrada livre,

0: O espetáculo pretende também envolver a comunidade numa celebração de música, dança e identidade cultural, reforçando o papel do folclore na preservação da memória coletiva.
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5: A GNR anunciou esta segunda-feira que entre os dias 6 e 12 de junho detectou 101 infrações nas ações de fiscalização de trânsito, com 32 por excesso de velocidade no distrito de Porto Alegre. No mesmo período ocorreu ainda uma detenção em flagrante por condução sob o efeito do álcool. Foram ainda registados 20 acidentes, dos quais resultaram 6 feridos leves e 1 ferido grave. No âmbito da fiscalização geral, a GNR elaborou 2 autos de contraordenação relacionados com a proteção da natureza e do ambiente. A PSP deteve 5 homens com idades compreendidas entre os 33 e 43 anos na sua área de influência em Porto Alegre e Elvas entre os dias 6 e 12 deste mês. Em comunicado divulgado esta segunda-feira, o Comando Distrital da PSP de Porto Alegre explica que deteve um homem por tráfico de droga, 2 homens por condução de veículo automóvel sem habilitação legal para o efeito e outros 2 em cumprimento de mandato de detenção e condução emitido pela autoridade judiciária competente. No mesmo período, efetuou 10 operações de fiscalização rodoviária, tendo controlado 1.682 veículos. No decorrer desta ação, somou 6 infrações por excesso de velocidade, 2 por condução de veículo automóvel em estado de embriaguez, outras 2 por falta de seguro obrigatório e 6 por falta de inspeção periódica. A PSP registrou ainda 4 acidentes de viação, dos quais resultou 1 ferido leve e danos materiais nas viaturas intervenientes. O Museu de Arte e Atrelagem de Gavião assinala este domingo o seu primeiro aniversário, um marco que confirma a ambição do município em transformar este espaço num polo cultural distintivo do Alto Alentejo. Instalado no antigo Seminário Menor, reabilitado com a assinatura arquitetónica de Carrilho da Graça, o museu abriu ao público com a promessa de revelar um património raro em Portugal, nomeadamente a arte, a técnica e a história da atrelagem, através de carruagens, hipomóveis, arreios, objetos de época e 2 coleções de referência ibérica. Ao longo do primeiro ano, o museu recebeu visitantes surpreendidos pela qualidade da exposição e pela narrativa museológica e também pela sua singularidade do tema. Para o presidente da Câmara de Gavião, António Severino, trata-se de uma aposta ganha. O autarca sublinha que quem entra no museu fica maravilhado com o que encontra e que o objetivo agora passa por abrir ainda mais as portas ao mundo, reforçar a divulgação e criar uma dinâmica capaz de atrair novos públicos. O percurso não foi, contudo, totalmente linear. O edifício enfrentou problemas técnicos que obrigaram ao encerramento temporário, condicionado assim o acesso aos visitantes, interrompendo a regularidade.

0: das visitas deste espaço. Apesar desses constrangimentos, o município manteve a estratégia de afirmação do espaço museológico, convicto do seu potencial cultural e turístico.
1: É uma aposta de facto ganha naquilo que é o que este museu nos pode oferecer. De facto, tem um ano de insistência, vai celebrar agora no dia 19 um ano da abertura de portas. O que queremos é criar aqui uma outra dinâmica relativamente a este espaço, porque o que é um facto é que todas as pessoas que visitam este espaço ficam maravilhadas com aquilo que encontram dentro deste edifício. Portanto, nós também durante o próximo fim de semana vamos fazer aqui um conjunto de atividades relacionadas com o museu, quer no primeiro dia, na sexta-feira, dia 17, vamos ter um fórum internacional relativamente à rota ibérica da atrelagem. Portanto, vamos ter aqui algumas pessoas convidadas relativamente àquilo que é o mundo da atrelagem, quer a nível nacional, quer a nível internacional. E depois, no sábado, vamos ter aqui um desfile ibérico de viaturas hipomóveis, que o ano passado foi, de facto, um sucesso. E é toda esta dinâmica que pretendemos criar e desenvolver em torno deste magnífico espaço que é o Museu de Arte e Atrelagem. E queremos continuar a abrir portas ao mundo deste museu, porque sabemos o potencial que ele tem, quer para os amantes do mundo da atrelagem, quer para os amantes a nível de arte, porque temos magníficas exposições a esse nível. E o que pretendemos agora é criar aqui uma dinâmica e chamar mais pessoas, mais visitantes a este espaço, e dar a conhecer mais ainda este espaço.
0: As comemorações começam assim esta sexta-feira com um fórum dedicado ao tema A Rota Ibérica da Atrelagem, reunindo especialistas, instituições e colecionadores de Portugal e Espanha. Já no sábado, a vila recebe um desfile ibérico de hipomóveis, levando para as ruas a elegância das carruagens históricas e a vivência da atrelagem. No domingo, dia do aniversário, o museu celebra a data com uma sessão evocativa e atividades abertas ao público. A literatura vai estar na rua em Marvão a partir desta quarta-feira e até ao dia 2 de agosto para mais uma página da Feira do Livro, que atinge a 21ª edição. A vila vai tornar-se no ponto de encontro para leitores e autores da história à ficção. A inauguração do evento marcada para esta quarta-feira contará com a abertura oficial da feira, além da atuação do grupo musical Rai dos Cachopos a partir das 21 horas. Destaque para os dois encontros com os escritores que vão acontecer durante o certame. No dia 17, Lourenço Saroia, autor de livros policiais como A Mão que Mata, estará a partir das 18h30 pronto para confraternizar com os leitores. No dia 25, em Marvão, também recebe-se a visita de um dos autores mais requisitados da atualidade, o escritor Raul Minhalma, que se destacou com o romance Foi Sem Querer Que Te Quis. Terá um encontro com os admiradores e restantes leitores a partir das 17h30. Os dias vão ser preenchidos com apresentações de livros e visitas das ludotecas do Conselho, da Portagem e Santo António das Areias, que vão trazer motivos de leitura ao certame. A Feira do Livro será um centro de dinamização cultural para a Vila de Marvão, que irá reunir assim a comunidade e atrair visitantes ao Conselho de Marvão. A Vila de Alegrete, no Conselho de Porto Alegre, volta a abrir as portas à sua Feira de Artesanato e Gastronomia a partir desta sexta-feira, numa edição que promete manter o dinamismo e a forte adesão que tem marcado o evento ao longo dos últimos anos. A Junta de Freguesia, promotora da iniciativa, espera uma participação massiva de visitantes durante os 3 dias, reforçando o papel da feira como ponto de encontro da comunidade e espaço de valorização das tradições locais. O certame decorre até domingo na Vila Histórica, reunindo cerca de 14 a 16 expositores de artesanato e várias entidades locais. Para António Pombo, presidente da Junta de Freguesia de Alegrete, o destaque vai para a gastronomia, com pratos ligados às raízes da freguesia e à cozinha tradicional alentejana, preparados especialmente para o evento e apresentados como um dos principais atrativos.
2: Portanto, estamos a contar em termos de artesãos e produtores locais, vamos também juntar a parte da economia local, dando mostras da nossa economia, à volta de uns 14, 16 estantes.
0: E no que diz respeito à gastronomia, o que é que poderemos saborear durante estes dias?
2: Portanto,

0: vamos apostar na gastronomia local, em pratos típicos da nossa zona, feitos pelas pessoas da nossa terra, que também sabem cozinhar e tantas mostras têm dado de comida bem feita e bem servida. Podemos contar, posso enumerar, na sexta-feira, dia 17, contamos com comida tradicional, como já disse, a sopa de baldureves, vamos ter estrutinhas de alguidar, a tomatada de galinha e vamos ter um ensopado de borrego, portanto, pratos típicos da nossa terra, da nossa zona. No sábado, contamos com a sopa de cachola, também uma sopa bastante conhecida da nossa terra, as bochechas com migas de coentros e vamos também apostar aqui num prato que será uma novidade, migas gatas, um prato tradicional, à base de pão e bacalhau, muito do nosso Alentejo também. No domingo temos a sopa de tomate tradicional, com toucinho frito e ovo, e teremos petiscos regionais, incluindo também o cação frito com arroz de tomate. Teremos doces também a acompanhar e o nosso vinho da nossa terra, da nossa freguesia, e a cervejinha fresca, como é habitual.
1: Ao longo dos anos tem sido sempre casa cheia, dezenas, centenas, aliás, de visitantes. Este ano esperam igual?
0: Exatamente, estamos a contar com isso, portanto já faz parte de um evento que já conta, já tem um grande peso na nossa freguesia, no nosso concelho, e estamos a contar com muita participação massiva de muita gente da nossa terra, pessoas que também estão fora, alagretenses e da nossa região que estão fora e que já faz parte do calendário deles desta data, este fim de semana da gastronomia, e que certamente também irão estar presentes, e toda a população vizinha, que já nos conhece bastante bem, e que, portanto, contamos com eles e contamos com muita gente. Claro.
1: A componente musical volta a ser uma presença constante, também neste certame. A abertura marcada para as 19 horas desta sexta-feira contará depois com as atuações de Os Castanhos e da banda da Sociedade Recreativa e Musical Alagretense. No sábado, sobem ao palco o grupo Verde Mar, a banda Régio e Filipe Florencio. O encerramento no domingo ficará a cargo do grupo Voz Amiga da Terruja. E agora duas propostas no campo do folclore. O Largo do Mercado Municipal em Santo António das Areias, no Conselho de Marvão, recebe este sábado a 44ª edição do Festival Internacional de Folclore, com início às 21h30, promovido pelo Rancho Folclórico local. O encontro reúne assim seis grupos, além do anfitrião, o Rancho Folclórico das Termas do Carvalhal, de Castro Daire, o Rancho Folclórico As Moleirinhas do Seixal, da Lourinhã, o Grupo Etnográfico da Freguesia de Anobra, Condeixa Nova, o Grupo Etnográfico As Bacanitas, da Terceira Açores, e o grupo folclórico Alba Haca, de Albuquerque, Badajoz. Antes do espetáculo, realiza-se um desfile etnográfico pelas ruas a partir das 21 horas. Com a entrada livre, o festival promete uma noite de celebração e valorização do património cultural e do folclore. Ora, o grupo folclórico e cultural da Boa Vista de Porto Alegre celebra também este sábado os seus 59 anos de atividade com a realização do 65º Festival de Folclore, marcado para as 21h30 no Centro de Artes e do Espetáculo do Porto Alegre, o CAEP. O encontro reúne quatro grupos em palco. Além do anfitrião, participam o grupo etnográfico Danças e Cantares do Minho, o grupo folclórico de Torre de Bera e o rancho folclórico da Sociedade Recreativa da Cabeça Viada, garantindo assim uma noite dedicada às tradições da cultura popular portuguesa. Com a entrada livre, o espetáculo pretende também envolver a comunidade numa celebração de música, dança e identidade cultural, reforçando o papel do folclore na preservação da memória coletiva.
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2: A GNR anunciou esta segunda-feira que entre os dias 6 e 12 de junho detectou 101 infrações nas ações de fiscalização de trânsito com 32 por excesso de velocidade no distrito de Porto Alegre. No mesmo período ocorreu ainda uma detenção em flagrante por condução sob o efeito do álcool. Foram ainda registados 20 acidentes, dos quais resultaram 6 feridos leves e um ferido grave. No âmbito da fiscalização geral, a GNR elaborou 2 autos de contraordenação relacionados com a proteção da natureza e do ambiente. A PSP deteve 5 homens com idades compreendidas entre os 33 e 43 anos na sua área de influência em Porto Alegre e Elvas entre os dias 6 e 12 deste mês. Em comunicado divulgado esta segunda-feira, o Comando Distrital da PSP de Porto Alegre explica que deteve um homem por tráfico de droga, 2 homens por condução de veículo automóvel sem habilitação legal para o efeito e outros 2 em cumprimento de mandato de detenção e condução emitido pela autoridade judiciária competente. No mesmo período, efetuou 10 operações de fiscalização rodoviária, tendo controlado 1.682 veículos. No decorrer desta ação, somou 6 infrações por excesso de velocidade, 2 por condução de veículo automóvel em estado de embriaguez, outras 2 por falta de seguro obrigatório e 6 por falta de inspeção periódica. A PSP registrou ainda 4 acidentes de viação, dos quais resultou um ferido leve e danos materiais nas viaturas intervenientes. O Museu de Arte e Atrelagem de Gavião assinala este domingo o seu primeiro aniversário, um marco que confirma a ambição do município em transformar este espaço num polo cultural distintivo do Alto Alentejo, instalado no antigo Seminário Menor, reabilitado com a assinatura arquitetónica de Carrilho da Graça. O museu abriu ao público com a promessa de revelar um património raro em Portugal, nomeadamente a arte, a técnica e a história da atrelagem, através de carruagens, hipomóveis, arreios, objetos de época e 2 coleções de referência ibérica. Ao longo do primeiro ano, o museu recebeu visitantes surpreendidos pela qualidade da exposição e pela narrativa museológica e também pela sua singularidade do tema. Para o presidente da Câmara de Gavião, António Severino, trata-se de uma aposta ganha. O autarca sublinha que quem entra no museu fica maravilhado com o que encontra e que o objetivo agora passa por abrir ainda mais as portas ao mundo, reforçar a divulgação e criar uma dinâmica capaz de atrair novos públicos. O percurso não foi, contudo, totalmente linear. O edifício enfrentou problemas técnicos que obrigaram ao encerramento temporário, condicionado assim o acesso aos visitantes, interrompendo a regularidade das visitas deste espaço. Apesar desses constrangimentos, o município manteve a estratégia de afirmação do espaço museológico, convicto do seu potencial cultural e turístico.
3: É uma aposta de facto ganha naquilo que é o que este museu nos pode oferecer. De facto, tem um ano de insistência, vai celebrar agora no dia 19 um ano da abertura de portas. O que queremos é criar aqui uma outra dinâmica relativamente a este espaço, porque o que é um facto é que todas as pessoas que visitam este espaço ficam maravilhadas com aquilo que encontram dentro deste edifício. Portanto, nós também durante o próximo fim de semana vamos fazer aqui um conjunto de atividades relacionadas com o museu, quer no primeiro dia, na sexta-feira, dia 17, vamos ter um fórum internacional relativamente à rota ibérica da atrelagem. Portanto, vamos ter aqui algumas pessoas convidadas relativamente àquilo que é o mundo da atrelagem, quer a nível nacional, quer a nível internacional. E depois, no sábado, vamos ter aqui um desfile ibérico de viaturas hipomóveis, que o ano passado foi, de facto, um sucesso.

0: E é toda esta dinâmica que pretendemos criar e desenvolver em torno deste magnífico espaço que é o Museu de Arte e a Atrelagem, e queremos continuar a abrir portas ao mundo deste museu, porque sabemos o potencial que ele tem, quer para os amantes do mundo da atrelagem, quer para os amantes a nível de arte, porque temos magníficas exposições a esse nível. E o que pretendemos agora é criar aqui uma dinâmica e chamar mais pessoas, mais visitantes a este espaço, e dar a conhecer mais ainda este espaço.
1: As comemorações começam assim esta sexta-feira com um fórum dedicado ao tema A Rota Ibérica da Atrelagem, reunindo especialistas, instituições e colecionadores de Portugal e Espanha. Já no sábado, a vila recebe um desfile ibérico de hipomóveis, levando para as ruas a elegância das carruagens históricas e a vivência da atrelagem. No domingo, dia do aniversário, o museu celebra a data com uma sessão evocativa e atividades abertas ao público. A literatura vai estar na rua em Marvão a partir desta quarta-feira e até ao dia 2 de agosto para mais uma página da Feira do Livro, que atinge a 21ª edição. A vila vai tornar-se no ponto de encontro para leitores e autores da história à ficção. A inauguração do evento marcada para esta quarta-feira contará com a abertura oficial da feira, além da atuação do grupo musical Rai dos Cachopos a partir das 21 horas. Destaque para os dois encontros com os escritores que vão acontecer durante o certame. No dia 17, Lourenço Saroia, autor de livros policiais como A Mão que Mata, estará a partir das 18h30 pronto para confraternizar com os leitores. No dia 25, em Marvão, também recebe-se a visita de um dos autores mais requisitados da atualidade, o escritor Raul Minhalma, que se destacou com o romance Foi Sem Querer Que Te Quis. Terá um encontro com os admiradores e restantes leitores a partir das 17h30. Os dias vão ser preenchidos com apresentações de livros e visitas das ludotecas do Conselho, da Portagem e Santo António das Areias, que vão trazer motivos de leitura ao certame. A Feira do Livro será um centro de dinamização cultural para a Vila de Marvão, que irá reunir assim a comunidade e atrair visitantes ao Conselho de Marvão. A Vila de Alegrete, no Conselho de Porto Alegre, volta a abrir as portas à sua feira de artesanato e gastronomia a partir desta sexta-feira, numa edição que promete manter o dinamismo e a forte adesão que tem marcado o evento ao longo dos últimos anos. A Junta de Freguesia, promotora da iniciativa, espera uma participação massiva de visitantes durante os 3 dias, reforçando o papel da feira como ponto de encontro da comunidade e espaço de valorização das tradições locais. O certame decorre até domingo na Vila Histórica, reunindo cerca de 14 a 16 expositores de artesanato e várias entidades locais. Para António Pombo, presidente da Junta de Freguesia de Alegrete, o destaque vai para a gastronomia, com pratos ligados às raízes da freguesia e à cozinha tradicional alentejana, preparados especialmente para o evento e apresentados como um dos principais atrativos.
2: Portanto, estamos a contar com, em termos de artesões e produtores locais, vamos também juntar a parte da economia local, dando mostras da nossa economia, à volta de uns 14, 16 estantes.
1: E no que diz respeito à gastronomia, o que é que poderemos saborear durante estes dias?
2: Portanto, vamos apostar na gastronomia local, em pratos típicos da nossa zona, feitos pelas pessoas da nossa terra, que também sabem cozinhar e tantas mostras têm dado de comida bem feita e bem servida. Podemos contar, posso enumerar, na sexta-feira, dia 17, contamos com comida tradicional, como já disse, a sopa de baldurébis, vamos ter as frutinhas de alguidar, a tomatada de galinha e vamos ter o ensopado de borrego, portanto, pratos típicos da nossa terra, da nossa zona. No sábado, contamos com a sopa de cachola, também uma sopa bastante conhecida da nossa terra, as bochechas com migas de coentros, e vamos também apostar aqui num prato que será uma novidade, migas gatas, um prato tradicional, à base de pão e bacalhau, muito do nosso Alentejo também. No domingo temos a sopa de tomate tradicional, com tocinho frito e ovo, e teremos petiscos regionais, incluindo também o cação frito com arroz de tomate. Teremos doces também a acompanhar e o nosso vinho da nossa terra, da nossa freguesia, e a cervejinha fresca, como é habitual.
1: Ao longo dos anos tem sido sempre casa cheia, dezenas, centenas, aliás, de visitantes. Este ano esperam igual?
2: Exatamente, estamos a contar com isso, portanto já faz parte de um evento que já tem um grande peso na nossa freguesia, no nosso concelho, e estamos a contar com muita

0: essa participação massiva de muita gente da nossa terra, pessoas que também estão fora, alagretenses e da nossa região que estão fora e que já faz parte do calendário deles desta data, este fim de semana da gastronomia, e que certamente também irão estar presentes, e toda a população vizinha, que já nos conhece bastante bem e que, portanto, contamos com eles e contamos com muita gente. Claro.
1: A componente musical volta a ser uma presença constante também neste certame. A abertura marcada para as 19 horas desta sexta-feira contará depois com as atuações de Os Castanhos e da Banda da Sociedade Recreativa e Musical Alagretense. No sábado, sobem ao palco o grupo Verde Mar, a Banda Régio e Filipe Florencio. O encerramento no domingo ficará a cargo do grupo Voz Amiga da Terruja. E agora duas propostas no campo do folclore. O Largo do Mercado Municipal em Santo António das Areias, no Conselho de Marvão, recebe este sábado a 44ª edição do Festival Internacional de Folclore, com início às 21h30, promovido pelo Rancho Folclórico local. O encontro reúne assim seis grupos, além do anfitrião, o Rancho Folclórico das Termas do Carvalhal, de Castro Daire, o Rancho Folclórico As Moleirinhas do Seixal, da Lourinhã, o Grupo Etnográfico da Freguesia de Anobra, Condeixa Nova, o Grupo Etnográfico As Bacanitas, da Terceira Açores, e o grupo folclórico Alba Haca, de Albuquerque, Badajoz. Antes do espetáculo, realiza-se um desfile etnográfico pelas ruas a partir das 21 horas. Com a entrada livre, o festival promete uma noite de celebração e valorização do património cultural e do folclore. Ora, o grupo folclórico e cultural da Boa Vista de Porto Alegre celebra também este sábado os seus 59 anos de atividade com a realização do 65º Festival de Folclore, marcado para as 21h30 no Centro de Artes e do Espetáculo de Porto Alegre, o CAEP. O encontro reúne quatro grupos em palco. Além do anfitrião, participam o grupo etnográfico Danças e Cantares do Minho, o grupo folclórico de Torre de Bera e o rancho folclórico da Sociedade Recreativa da Cabeça Viada, garantindo assim uma noite dedicada às tradições da cultura popular portuguesa. Com a entrada livre, o espetáculo pretende também envolver a comunidade numa celebração de música, dança e identidade cultural, reforçando o papel do folclore na preservação da memória coletiva.
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Nas duas histórias anteriores, ficou evidente a importância dos governadores militares na vida de Povo e Meadas. Pode parecer estranho, mas pelo menos desde o século XVII até ao século XIX, a Povo foi uma pequena praça militar e chegou mesmo a ser muralhada. O castelo, como pomposamente os povoenses lhe chamavam, não passava de uma pequena cidadela que mais não era que um pequeno terraço amuralhado com uma torre de vigia num dos cantos e cuja guarnição era assegurada por uma companhia de ordenanças. Hoje vamos contar uma história passada na Praça Militar de Povo e Meada. Corria o ano 1642, quando, numa manhã de outono, o soldado sentinela na torre de vigia da Praça de Povo e Meadas abriu a boca de espanto ao ver vários grupos de nuvens de fumo que ao longe se elevavam no céu. Demorou alguns segundos a certificar-se que eram mesmo sinais de fumo enviados pelas várias atalaias. Então, gritou para baixo o alerta de fumo nas atalaias. O alferes João de Almeida, natural de Tolosa, deu um salto ao ouvir o grito vindo da torre, depois de obter a garantia do soldado de que eram mesmo sinais de fumo. Correu a chamar o capitão. Este dirigiu-se ao topo da torre e espreitou pela luneta o horizonte em redor. Verificou que as sequências de nuvens de fumo eram em número de 5 de cada vez, seguidas de um intervalo entre elas. O que queria dizer que quem avistou o inimigo estimava em 500 o número de atacantes. Ordenou então ao alferes que fosse avisar o governador. O governador António Coelho de Castro ordenou ao alferes que fosse chamar o juiz e que fosse imediatamente para o castelo. Os três homens, governador, capitão e juiz, depois de avaliarem a situação, concluíram que era impossível resistir ao ataque dos castelhanos e decidiram evacuar a povoação. Em menos de uma hora, estava pronto, no Rocio, um comboio de carroças nas quais os moradores foram colocando as trouxas ou os poucos haveres considerados essenciais e, em pouco tempo depois, rumaram a Castelo de Vigo. Só depois dos castelhanos entrarem na aldeia é que o governador, o capitão e o alferes, os únicos que possuíam cavalos, abandonaram o castelo em direção ao Mato da Póvoa, onde se separaram. O alferes João de Almeida tinha a missão de se dirigir a Montalvão e avisar a vila de um ataque iminente. Quando já ia no sítio a que chamavam Barreiro, João de Almeida deu-se conta de que tinha deixado a bandeira no mastro da torre de vigia. Parou e hesitou uns momentos sobre o que fazer. A honra e o cumprimento do seu dever de guardião da bandeira acabaram por se sobrepor ao natural receio de regressar à vila, invadida por 400 inimigos. Voltou atrás, ao chegar à capela Nossa Senhora da Graça, desceu o ribeiro, encostado à muralha. No termo do ribeiro, virou à direita e foi contornando a muralha até à fonte da vila. Chegado aqui, continuou por fora dos muros do atual castelo, deixou o cavalo preso na base da torre e, pondo-se de pé na sela, conseguiu alcançar o terraço que dava acesso à torre. Até ali, não tinha visto nenhum castelhano. Correu para a porta da torre, subiu os degraus, dois a dois, e ao chegar ao cimo, retirou rapidamente a bandeira. Foi então que olhou em volta, o que viu deixou-o aterrado. O Rocio estava ocupado por centenas de cavalos, das casas, algumas já em chamas, sem os soldados, com tudo o que tinha algum valor. À sua direita, o casarão do Donatário e a igreja do Mártir Santo estavam já consumidas pelas enormes labaredas. Foi de apenas alguns segundos o tempo que a sua atenção se desviou do cumprimento da missão que ali o levara. Um grito lá embaixo fez-lhe regressar ao seu objetivo. Viu então três castelhanos e um apontava na sua direção. Precipitou-se para a escadaria, mas sabia que não teria tempo de sair antes dos inimigos chegarem ao terraço. Ao chegar ao fundo das escadas, escondeu-se ao lado da porta. Puxou da pistola e apontou ao primeiro castelhano que se aproximou. A bala atingiu no peito e deitou-o por terra. Os outros dois pararam a alguns metros. O alferes sabia que não teria tempo de carregar de novo a pistola e tinha que sair dali antes que chegassem mais soldados inimigos. Empunhou a espada, correu para o soldado mais próximo, que não teve tempo de disparar a sua pistola, que lhe voou da mão com a espadeirada desferida por João de Almeida. O terceiro homem também não chegou a disparar, com receio de matar o seu companheiro, mas correu para o alferes de espada em riste. Os dois homens cruzaram as lâminas das suas espadas, enquanto o outro castelhano se lhe juntava, empunhando a sua espada na mão esquerda. João de Almeida sabia que não os podia vencer, e o seu intento foi recuar até ao próximo do local onde estava o seu cavalo. A ação conjunta dos dois castelhanos, apesar da desvantagem de um deles, estava a tornar difícil repelir os golpes das duas espadas, e acabou mesmo por lhe custar dois ferimentos. A espada do castelhano ferido atingiu no flanco, enquanto um golpe do outro e infligiu um corte no ombro. João de Almeida cambaleou. Felizmente já estava junto do local que escolhera para saltar do terraço. Antes de nova investida dos inimigos, arremessou a espada que por pouco não se cravou num deles e saltou. A surpresa do movimento deu-lhe os momentos necessários para montar o cavalo e fugir. Como nota final, referir que os povoenses só regressaram à sua terra

0: guerra 7 ou 8 anos depois e sob ameaça de perderem as suas terras. Despeço-me, até à próxima história.
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0: Muito bom dia, manhã de terça-feira, hoje 14 de julho, ano 2026. O sol nasceu, eram 6 horas e 24 minutos. À subida das temperaturas no dia de hoje, nesta terça-feira, o cenário vai ser de céu pouco nublado, com o vento que está a soprar moderado de oeste. Quanto às máximas, Lisboa com 29 graus, o Porto com 23, no Algarve, Faro com 27 graus, 31 de máxima para Évora e para a cidade de Beja. Hoje, a cidade onde vai estar mais calor vai ser a de Castelo Branco, 33 graus, a cidade de Santarém com 32, Porto Alegre com 30 graus de máxima. Os próximos dias apontam para uma ligeira subida da temperatura, pelo menos amanhã e na quinta-feira sobem um pouco as temperaturas, é o que avança o Instituto Português do Mar e da Atmosfera numa oferta de PR Cars, um símbolo de garantia.
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0: Agora passam 6:58. O programa da manhã começa dentro de instantes. Até já, bom dia.
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Muito bom dia, sejam bem-vindos ao nosso programa da manhã. Passam agora 7 minutos das 7, hoje terça-feira, 14 de julho, ano 2026, até às 10 horas. O programa da manhã está em direto consigo aqui na Rádio Porto Alegre. Habitualmente esta primeira hora chama os ouvintes a estarem connosco, a participarem, a darem as saudações, a falarem dos respectivos temas. E hoje é um tema também ele curioso, porque é precisamente o Dia Internacional do Chimpanzé. Imagino que hoje, 14 de julho, é o Dia Mundial do Chimpanzé. É uma data dedicada a homenagear os nossos parentes mais próximos no reino animal e a alertar-se para a urgente necessidade de os proteger. A escolha deste dia não foi por acaso. A 14 de julho de 1960, a pioneira cientista Jane Goodall pisou pela primeira vez as terras do que é hoje o Parque Nacional de Gombe, na Tanzânia, para iniciar o seu revolucionário estudo sobre chimpanzés em estado selvagem. Os chimpanzés desempenham papéis ecológicos e científicos fundamentais para o nosso planeta, jardineiros da floresta, sendo também eles cruciais para a dispersão de sementes. Ao consumirem frutos e moverem-se por grandes distâncias, ajudam a plantar as florestas tropicais africanas, mantendo a biodiversidade do ecossistema. Também compartilham cerca de 98,7% do nosso ADN com os chimpanzés. Estudá-los ajuda-nos a decifrar a nossa própria história evolutiva, a nossa linguagem, a nossa estrutura social e até a origem de certos comportamentos humanos. Por isso hoje é dia de falar dos chimpanzés, é dia de o ouvir aqui também na nossa emissão, pois claro, é precisamente este o som do Bom Dia do Chimpanzé aqui no nosso programa. E não sou eu, é mesmo o chimpanzé. Muito bem, vamos então chamar os nossos ouvintes para o Bom Dia em direto aqui na Rádio Porto Alegre. 24...

0: 45-300-556, a linha já está disponível, já esteve alguma vez frente a algum chimpanzé, então venha daí também dar o seu bom dia, a sua saudação. Pode comunicar também connosco através do nosso número do WhatsApp, que é o 245-300-554. Vamos chamar os nossos ouvintes. A primeira participação já está connosco. Olá, bom dia.
1: Bom dia, mas hoje deve ser por causa dos chimpanzés. Bom dia,
0: Sra. Azeitona. Não, olá, bom dia. Hoje está assim com um toque diferente de bom dia, Ana.
1: Não
0: é?
1: Oh, meu Deus. Estou connosco.
0: Então, é de estimação o chimpanzé, está aí ao lado do gato.
1: Por acaso, a última vez que eu vi um chimpanzé, ou é na televisão, foi no Jardim Zoológico.
0: Então, e ele passou-lhe cartão ou nem por isso?
1: Não passou cartão, então estava lá sentado, mas é engraçado. Eu acho que já sai esse bicho. Não sei porquê, são parecidos com os humanos, não é?
0: São.
1: Por acaso são. Pronto, eles vivem nas selvas, não têm possibilidade de andar a ver chimpanzés. Mas se a gente for aos jardins zoológicos,
0: claro, eles estão lá, não é?
1: Exatamente. Quem quiser ver, não é?
0: Claro, exatamente. E já alguma vez se tentou, nessas visitas, tentou falar com ele? Ele já não se pode alimentar, não é?
1: Não se pode dar nada a nenhum bicho. Mas, assim, a gente fala, mas eu não entendo a língua deles. Não sou capaz de perceber o que é que eles dizem.
0: Pois, ninguém sabe, não é?
1: Ó César, você também sabe o que é que eu digo? Consegue?
0: Não, nada.
1: É que como este maluco que eu tenho aqui ao meu lado, ó, mia, sei lá o que é que ele quer, eu não percebo a língua dele.
0: Pois, é descer à terra e tentar perceber também o que é que ele está agora a dizer, não é? Acho que está a dar o bom dia, ou então quer o pequeno almoço.
1: É o pequeno almoço não que eu tenho ali, mas é capaz de ter de dar os bons dias.
0: Está muito bem, Ana. Então vamos aí mandar as saudações e os bons dias.
1: Senhora César Azeitona, eu dou os bons dias ao auditório, dou os bons dias aos meus amigos todos, e bom trabalho para aqueles que estão a trabalhar, boa viagem para aqueles que estão na estrada, e para todos os ouvintes que estão a ouvir, e para o César Azeitona, um bom trabalho. Tudo a correr bem, tudo bom.
0: Obrigado.
1: E até amanhã.
0: Adeus, Ana. Um grande beijinho e uma boa terça-feira. Adeus, tudo a correr bem. Exatamente, é isso mesmo. Amanhã temos aí a poesia, porque é a quarta-feira, por isso participem os poetas ou quem queira declamar poesia aqui na Rádio Porto Alegre. Ora, agora são 7 horas com 13 minutos. Muito bom dia, boa terça-feira, um feliz dia, continuação de boa semana. Hoje falamos do chimpanzé. Hoje é este dia 14 de julho que destaca este animal. Infelizmente, a sobrevivência destes animais está também gravemente ameaçada. Há um século estimava-se que existiam entre 1 e 2 milhões de chimpanzés na natureza. Hoje restam apenas, imagina, cerca de 350 mil indivíduos selvagens em toda a África, devido à destruição de habitats, à caça ilegal para consumo de carne e tráfico de crias, uma coisa incrível, e à transmissão de doenças humanas. Vamos ao telefone. Bom dia.
2: Olá, bom dia, César.
0: Bom dia, como é que está também a nossa amiga? Bem disposta nesta terça-feira?
2: Estou bem disposta, muito obrigada.
0: Ótimo, ainda bem, isso é que interessa, isso é que importa. Então, hoje estamos virados aqui para o chimpanzé, não?
2: Hoje estamos, sim, senhora. E dá pena que o homem destrua certas determinadas coisas e os animais também acabam por estar maltratados, alguns.
0: Pois é.
2: E por isso mesmo é vias de extinção.
0: Pois. É mais um caso, não é?
2: É, sim, senhor. É mais um caso, infelizmente.
0: Há um século entre 1 a 2 milhões, hoje 350 mil indivíduos.
2: Maravilha. Como eles estão em minoria.
0: Pois. É muito mau.
2: É verdade, César. É, sim, senhor.
0: E já esteve alguma vez frente...

0: Há algum chimpanzé no jardim zoológico?
1: Não. Por acaso não. Eu, na minha maneira de ver, acho que era um macaco dito normal, vá, não era o chimpanzé, mas sim o outro tipo de macaco. E até fez assim uma coisa que começaram assim a enganá-lo. E depois ele fez uma coisa assim, muito bem feita, na minha maneira de ver.
0: Deu-lhe o troco, não?
1: Não, portanto íamos uns quantos a visitar, sim, não é? O jardim zoológico, e ao passarmos lá onde ele estava, alguém lhe deu, em vez de dar a bananinha, deu-lhe a casca da banana. Pois ele pousou a mãozita, pronto, que eles têm uma mãozinha quase parecida ao ser humano, pousou assim num certo sítio no corpinho dele, fez uma coisita e depois sacudiu. Mas foi cuidadoso, veja lá a esperteza do animal, foi esperto que só sacudiu para cima da pessoa que fez aquilo. Diga assim, anda, vá.
0: Muito bem, aí, muito bem.
1: Aí está.
0: Que engraçado.
1: A pessoa teve que sair às pressas, isto é autêntico.
0: Muito
1: sair
0: bem.
1: Às pressas para sair a lavar, pois, e a vestir de novo porque estava... E mudou.
0: Ai, meu Deus.
1: Esta foi muito boa.
0: Pronto,
1: sim,
0: fica para a memória, não é?
1: Sim, fica, sim, senhor. Diga assim, vá, faz lá agora pouco do animalzinho. Eles estão aqui para serem visitados, não é? Para fazer pouco deles,
0: com
1: não é?
0: Certeza, com certeza.
1: Fez troça, como quer dizer, ah, é um animal, agora não. Não respondo.
0: Pois é.
1: Quanto a isto. Pois é, vá, aí tens.
0: É certíssimo.
1: Verdade.
0: Muito bem, Gracinda, então vamos aí deixar o bom dia.
1: Vamos, sim, senhor. É para todo o auditório Rádio Porto Alegre, onde quer que haja um ouvinte, bons votos de um bom dia. Alguém fizer anos, parabéns. Bom dia para toda a minha família também, está toda ela incluída. E bom trabalhinho aí para os meus filhotes e boa viagem. Bom caminho de trabalhinho. Tudo bom para todos, tudo bom para si e para todos os seus. Um grande beijinho e até à próxima, se Deus quiser.
0: Muito obrigado, Gracinda. Uma boa terça-feira. Continuação de boa semana. Obrigado nós, bom dia. Agora são 7 horas com 17 minutos, emissão de terça-feira, hoje 14 de julho, ano 2026. Todos os dias temos um tema e podem, por vezes, ser temas interessantes com ferramentas lançadas na Rádio Porto Alegre para os ouvintes combaterem os seus dias. Hoje não é propriamente um tema que seja mesmo, ou que esteja mesmo ligado a cada um de nós, mas é importante ter esta percepção do dia do chimpanzé. Também que está em vias de extinção, os chimpanzés desempenham até papéis ecológicos e científicos fundamentais para o nosso planeta, além do que foi já aqui destacado dos jardins da floresta, também são o espelho da nossa evolução, compartilhamos cerca de 98,7% do nosso ADN com os chimpanzés, estudá-los ajuda-nos a decifrar a nossa própria história evolutiva, a nossa linguagem, a nossa estrutura social e até a origem de certos comportamentos humanos, não é? Às vezes há aquela expressão, mas efeito macaco, não é? É mais ou menos assim. Olá, viva, bom dia.
2: Viva, bom dia, amigo Sandra.
0: Bom dia. Também já lhe chamaram macaco alguma vez, João?
2: Esperança.
0: Pois é. Pois é. Hoje estamos a falar aqui do nosso parente, não é?
2: É verdade.
0: Pois é. E há assim alguma história também com algum chimpanzé no jardim zoológico?
2: Não há assim história, mas há bem pouco tempo tive no jardim zoológico da Filhota, viemos assim para ela ver. Pronto, vemos lá visita.
0: Sim.
2: E por acaso gostamos muito de vários animais, mas um deles foi o chimpanzé.
0: Ah.
2: Muito inteligente, muito. É pá, faz coisas. Dá para explicar.
0: O que é que ele estava a fazer quando se cruzaram com ele?
2: Houve um que estava assim a apanhar lama e tentava fazer assim desenhos lá numa parede.
0: Ah, era?
2: Era... Não sei o que era, mas estava lá assim a fazer qualquer coisa aqui numa parede.
0: Era artista, não?
2: Era, era.
0: Oh,
2: e outra a comer fruta.

0: Ora bem.
1: Estava assim a comer fruta boa, pronto?
0: Sim.
1: Se não me engano era manga, estava assim a comer manga muito
0: fixe. Olha que bom, a comer a bela da manga.
1: E junto em condições, normalmente há pessoal que tem mania que resta para os animais, assim, mas não ali fruta em condições.
0: Sim, realmente. Muito bem. Muito bem, tinha boa aparência, não é?
1: Boa aparência e fresquinha.
0: Muito bem. Certíssimo, e está bem disposto o João Margarido?
1: Bem disposto, já o que me salva consigo, ontem tentei, mas não consegui, cá estou hoje.
0: Pronto, isso é que interessa.
1: Marcar
0: aí a presença para não utilizarmos o tal termo quem não aparece esquece, não é?
1: É verdade.
0: Ainda bem, fico muito feliz e agradecido, João. Vamos aí mandar os bons dias.
1: Bom dia já para todos os meus familiares, um bom dia a todos os meus amigos, os amigos da minha lista, a todos os ouvintes de Rádio Porto Alegre, a voz aí na rádio e família também. Parabéns ao Chefe Santo Atrasado.
0: Obrigado.
1: Obrigado. Parabéns também à Piota da Unamália que fizemos ontem. Bom trabalho. Até amanhã, se vocês quiserem. Grande abraço. Tudo bem, né?
0: Grande abraço. Uma boa terça-feira e boa semana, João. Boa viagem.
1: Igualmente. Obrigado.
0: Deus, obrigado e bom dia. Tudo de bom. Agora são 7 horas com 21 minutos e hoje é o dia do chimpanzé.

0: Antes de Jane Goodall, a ciência acreditava que apenas os humanos sabiam criar e usar ferramentas, mas ela descobriu que os chimpanzés removem as folhas de ramos pequenos para os usar como varas para pescar térmitas nos formigueiros. Também diferentes comunidades de chimpanzés têm tradições distintas que passam de geração em geração. Enquanto um grupo numa floresta usa pedras para quebrar nozes, outro grupo noutra região pode usar apenas ramos de madeira para o mesmo fim. Na linguagem complexa, o chimpanzé comunica através de um repertório rico de gestos, expressões faciais e mais de 30 tipos diferentes de vocalizações. Conseguem rir quando fazem cócegas uns aos outros e até expressam luto pela perda de membros do grupo. Demonstram partilhar comida voluntariamente e ajudar parceiros sem receber nada em troca. Também conseguem traçar estratégias de caça altamente coordenadas e patrulhar as fronteiras do seu território em grupo. Apesar de serem mais baixos que os humanos, a sua densidade muscular torna-os cerca de 1,35 vezes mais fortes do que nós em termos de força, de tração e salto. São as curiosidades que queremos aqui também deixar no nosso programa da manhã, já que hoje, 14 de julho, desta terça-feira, é precisamente o dia do chimpanzé. Vamos agora ao telefone chamar outra participação. Olá, viva, bom dia.
1: Bom dia, César.
0: Bom dia, Amália. Então, hoje falamos aqui do chimpanzé, não é?
1: Pois, parece que sim. Parece que é um animal muito interessante.
0: Já esteve, assim, a poucos metros
1: sim,
0: de algum?
1: Perto, através de grátis, no Jardim Zoológico, em Lisboa.
0: E então, é sempre...
1: É um animal muito imponente.
0: É, e engraçado também de ver, não é?
1: Sim, sim.
0: Houve assim também alguma história? Tentou que ele falasse consigo? O que é que ele estava a fazer no momento?
1: Estava fazendo, olhando para a gente, ali encostado, a ver.
0: Pois é.
1: Estava interessado a ver a gente.
0: Pois é. Também é triste ver o animal ali dentro,
1: também,
0: não é?
1: Programas da televisão também dos animais selvagens, também já tenho visto eles na floresta o coisa que fazem.
0: Sim, sim, sim. E no jardim zoológico ver o animal ali do outro lado das grades é um bocado também triste, não é? Também não se deve estar

0: sentir bem, não é?
1: Sim, sim.
0: Pois é. É assim. Está muito bem, Amália. Então vamos aí deixar o seu bom dia, a sua saudação.
1: Meu bom dia, vai já com um beijinho de parabéns para o irmão do Primo Mendes, que faz os anos. Muitos parabéns para ele, que faça muitos com muita saúde, na companhia da família, e que tenha um dia muito feliz. Se mais alguém fizer, eles ficam um beijinho de parabéns. E agora vai com um beijinho para a Rosa da Ferraria, para a minha grande amiga Joaquina Jacó, para a minha prima Conceição do Sabogueiro, à família Margarito, com um beijinho para o João. E muito obrigada a todos os que me deram ontem os parabéns para os anos da minha filha. E vai para o João Maltês, para o professor Ribeirinho Miguel, para o Primo Mendes e Emília, para o Justino e para o Alcides. E vai para todos os amigos que estejam na escuta, para toda a equipa da Rádio Porto Alegre, para si, para a Sofia, para o António e para a Leonor, um grande beijinho, tudo de bom. O resto, um bom dia de trabalho, e até é que a gente volta a falar novamente.
0: Fica então combinado. Uma boa terça-feira e boa semana, Amália.
1: Obrigado, igualmente.
0: Obrigado nós, bom dia. Agora são 7 horas com 26 minutos, terça-feira, 14 de julho, ano 2026. Hoje é o dia do chimpanzé. Antigamente era comum ver chimpanzés em jaulas de cimento e metal, isolados e expostos a elevados níveis de stress, era assim antigamente. Hoje em dia há mais sensibilidade, os zoos modernos e acreditados como os mais conceituados seguem padrões rigorosos de bem-estar animal. Os chimpanzés são animais extremamente inteligentes, também precisam de ser desafiados mentalmente, e por isso os zoos modernos utilizam até puzzles, que são dispositivos onde têm de usar ferramentas ou engenho para conseguirem também a sua comida, estruturas de escalada complexas e novos estímulos visuais para evitar que seja aborrecido para os chimpanzés, e por isso também se pensa no bem-estar destes animais quando estão em zoos, e uma das formas de ter essa ligação mais próxima é através dos zoos, que foi o que foi também já aqui mencionado, revelado pelos nossos ouvintes, os que já marcaram presença aqui em direto no nosso programa da manhã. São agora 7h28, o telefone está agora já com nova participação nesta terça-feira. Bom dia.
2: Cá tu é, meu grande amigo.
0: Bom dia, João Maltês. Estamos bem?
2: Bem, graças a Deus, meu amigo, tenho certeza.
0: Está tudo bem, obrigado. E então, hoje falamos aqui do chimpanzé, não é? É o chimpanzé, não sou eu, está bem? Bem, é que também se consegue imitar, mas não. É mesmo o chimpanzé. Também tem alguma história com algum chimpanzé?
2: Não, mas já os vi lá em Lisboa, pois vamos a dizer logo que já os vi, mas não tenho essa história nenhuma, não.
0: Pronto, são um bocado assim macacos, não é? É tudo da mesma família, não é?
2: É um macaco grande.
0: Pois, exatamente. É mesmo. E um bocadinho parecido com o homem, não é?
2: É verdade, é mesmo.
0: E está bem dispostinho aí nesta terça-feira, não é?
2: Sim, senhor.
0: Tem que ser. É isso mesmo. Muito bem, João. Então, se está tudo bem, vamos deixar aí o bom dia.
2: Olha, o meu bom dia já apareceu para toda a sua famíliazinha, para a minha famíliazinha também em Porto Alegre, está sempre a ouvir também a Rádio Porto Alegre. Vai para o João Margarito, meu agora ouvir, vai para a Garcinda também, para o marido. Vai para a Amália de Estremoz, vai para a Joaquina Jacó, vai para a Rosa da Ferreria, vai para o professor Ribeirinho, vai para o Manuel Mendes também, para a tia Emília. Um grande abraço ao irmão que faz hoje anos também. Aqui é o primo Ricardo e para o estado de tudo, meu amigo.
0: Muito obrigado.
2: A quinta-feira é mais, se Deus quiser.
0: É isso mesmo. Grande abraço e uma boa terça-feira e boa semana, João.
2: Firme, haja Deus.
0: Adeus, bom dia, tudo a correr bem. Vão ser 7h30 da manhã, não se atrase, bom dia, terça-feira, 14 de julho, bom trabalho, se for

0: O caso tem que ser para quem ainda não esteve de férias, digo eu que já faltou mais, não é verdade? Por isso, um bocadinho mais de ânimo e força e vai correr tudo bem. Ora, hoje há já uma ligeira subida da temperatura, mas ainda suportável. Ora, vamos ter aí a terça-feira com céu pouco nublado, as máximas de 29 graus para Lisboa, 27 para Faro, 31 de máxima para Évora e Beja. A cidade onde vai estar mais calor vai ser Castelo Branco, hoje com 33 graus, Porto Alegre com 30 graus de máxima.
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0: Ao longo da nossa emissão do programa da manhã desta terça-feira, destacamos, depois das notícias das 8 a saúde que se ouve, os profissionais da Unidade Local de Saúde do Alto Alentejo voltam à Rádio Porto Alegre para apresentar-se mais um tema, por isso a saúde que se ouve é para si. Temos ainda na hora seguinte, antes das notícias das 9, eu ainda sou do tempo, hoje a Liliana Pego vai trazer aquelas guloseimas baratas que eram adquiridas e consumidas nos anos 80. Há a destacar o Pulsar Económico, depois das 9 da manhã, com um destaque sobre os combustíveis. Gasóleo está há quase um mês e meio mais caro que o preço de referência do regulador. Estes e outros temas e conteúdos para acompanhar-se na emissão do programa da manhã aqui na Rádio Porto Alegre.
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7: Muito bom dia, estamos agora a 22 minutos do sinal horário das 8 e à hora certa chegam as notícias.
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7: E de segunda à sexta-feira, a partir das 7, temos o nosso programa da manhã.
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7: Se chegou agora ao nosso contacto, então seja muito bem-vindo. Boa terça-feira. Ora, então hoje é o Dia Mundial do Chimpanzé. Celebra-se sempre neste 14... Vê lá, neste 14 de julho. Vamos agora chamar mais ouvintes à emissão, 245-300-556. Olá, Viva, bom dia.
10: Olá, bom dia, César, oh, como está?
7: Olá, Viva, bom dia.
10: Estava a ouvir que hoje não conseguia. Tem cá uma clientela que não lhe digo nada.
7: Está aqui o Zé a chamá-la.
10: Estou a ouvir.
7: O chimpanzé, não é? A tu e conte lá, já tive assim algum contacto?
10: Bom, César, eu vou-lhe ser sincera.
7: Sim.
10: Eu gosto de todos os animais.
7: Sim.
10: Acredita?
7: E
10: porque
7: deste?
10: É assim, nós, os animais, coitadinhos, também sentem, também. Só que são seres animais e a gente sente humanos.
7: Então, e no jardim zoológico, já tive com algum chimpanzé?
10: Já tive mais de uma vez. Sim, já tive. Sim.

0: Já. Ou seja, é assim, mas há pessoas que tratam tão mal os animais. Eu não gosto nada de ver. Porque os animais é um ser vivo, também sofrem, também sentem.
1: Claro.
0: E também sabem que eu os trato bem. Exato. Porque eu vou ser sincera, eu tenho aqui uns gatinhos que não são meus, mas conhecem-me até pela voz. Vamos parar ao café. É admiração, toda a vez que estou ali e eu sabe o que eu faço. Vou comer um padinho e parto com o bocadinho.
1: Muito bem, muito bem.
0: E as coisas aí ficam todas.
1: Ora bem, se é que é bonito, bonito.
0: É verdade, eu tenho gosto dos animais.
1: Então, e gostava de ter assim alguns chimpanzés de estimação aí em casa?
0: Não, chimpanzé não.
1: Pois, é muito grande, não é?
0: Pois é, acho que sim.

0: para o João Maltês também, depois para o meu primo Clareu, para a Patronilha, para o meu primo Joaquim Inácio, para a esposa, para o Frasmino e para a esposa. Olha, e para todas as pessoas que estão em sintonia com a Rádio Porto Alegre e para o César, tudo bom e obrigado pela sua atenção que me prestou.
1: Até grande à próxima. Beijinho. Adeus, Conceição. Tudo
0: adeus,
1: de bom.
0: César.
1: Obrigado.
0: Adeus.
1: Bom dia. Agora, estamos a 19 minutos das 8. É verdade que a Conceição é repetitiva, mas é bom ouvir quando existem pessoas que são amigas dos animais. Ponto final. Emissão de terça-feira, 14 de julho, ano 2026. Hoje é então o Dia Mundial do Chimpanzé. Celebra-se todos os anos neste 14 de julho. É uma data dedicada a homenagear os nossos parentes mais próximos no reino animal e a alertar para a urgente necessidade de os proteger. A escolha deste dia não foi por acaso. A 14 de julho de 1960, a pioneira cientista Jane Goodall pisou pela primeira vez as terras do que é hoje o Parque Nacional de Gombe, na Tanzânia, para iniciar o seu revolucionário estudo sobre chimpanzés em estado selvagem. Os chimpanzés desempenham papéis ecológicos e científicos fundamentais para o nosso planeta. Eles também são considerados os jardineiros da floresta, sendo maioritariamente frugívoros, alimentam-se de frutos, são cruciais para a dispersão de sementes. Ao consumirem frutos e a moverem-se por grandes distâncias, os chimpanzés ajudam a plantar as florestas tropicais africanas, mantendo a biodiversidade do ecossistema. São também o espelho da nossa evolução. Compartilhamos cerca de 98,7% do nosso ADN com os chimpanzés. Estudá-los ajuda-nos a decifrar a nossa própria história evolutiva, a nossa linguagem, a nossa estrutura social e até a origem de certos comportamentos humanos. Mas, infelizmente, a sobrevivência destes animais está gravemente ameaçada. E quem é o causador? É o homem. Há um século estimava-se que existiam entre 1 e 2 milhões de chimpanzés na natureza. Hoje restam apenas cerca de 350 mil indivíduos selvagens em toda a África devido à destruição dos seus habitats, à caça ilegal, para o consumo de carne, imagine, e também para o tráfico de crias. Outra realidade dura de escutar, e até à transmissão de doenças humanas. Por isso, deixamos hoje aqui estas informações sobre o chimpanzé, aqui no nosso programa. A sobrevivência destes animais está gravemente ameaçada. Por isso, todos os anos, nesta data, neste 14 de julho, falamos deste nosso parente aqui em todo o mundo e, neste caso, em particular, aqui na Rádio Porto Alegre. Estamos agora a 15 minutos e meio do sinal horário das 8 da manhã. As notícias, essas vão chegar-se à hora certa à antena da Rádio Porto Alegre. Onde quer que esteja, aquele abraço e um ótimo dia na nossa companhia. Estamos juntos. Bom dia.
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1: Mas então, saber quem está agora connosco. Olá, viva, muito bom dia.
3: Bom dia.
1: Bom dia.
3: É mais um.
1: Está a funcionar. É mais um quê? Um chimpanzé. É mais um quê?
3: Mais um macaco, vá.
1: Ah, pronto. Está bem, está bem. Está certo, está certo. Já foi também muitas vezes...
3: Chama a vida inteira a ligar para a rádio e a falar contigo.
1: E a chamarem também de macaco, não é?
3: Olha, já cá não está, coitado. Já cá não está.
1: Então.
3: Diz-me assim, erpa, tu pareces um macaco. Oh. Pulas de um ramo para outro com a motosserra nas mãos, não tens medo nenhum. Quando a limpar as dinheiras e sobreiro.
1: Sim.
3: Pareces um macaco, tu pulas de um lado para o outro, não precisas de escada, não precisas de nada.
1: Pois é, ainda para mais com o aparelho nas mãos, não é?
3: O aparelho nas mãos, mas ia sempre trancada, atenção.
1: Pois.
3: Há que ter esses cuidados.
1: Pois é.
3: É só trabalhar com uma

0: aparelho.
1: Claro.
0: Perigosíssimo.
1: Claro, há que saber trabalhar e brincar, não é?
0: Exatamente.
1: São coisas
0: hoje,
1: muito sérias.
0: Pronto, hoje estou. Hoje já não o faço. Hoje já não sou macaco, já.
1: Então, e cá está mais um animal que está ameaçado e a culpa é do homem.
0: Ah, o homem é que dá cabo tudo, não tenho dúvidas nenhuma.
1: É a maior praga, é o humano.
0: Exatamente, a coisa pior é o homem cria mas destrói.
1: É verdade, nem mais. É assim, já alguma vez...
0: Sem dúvida nenhuma.
1: E o Alcides já alguma vez esteve assim, frente a frente a algum chimpanzé?
0: Não, já estive frente a frente, com muito.
1: Com muito.
0: Mas daquilo de tuas pernas, mas pronto. Estou já na televisão, gosto muito de ver estes programas da vida selvagem.
1: Pois é, certo. São muitos giros. E às vezes até dói um bocado quando se vê certos comportamentos, mas
0: é
1: a lei animal, que é mesmo assim, não é?
0: Olha, por acaso, agora fora de brincadeira, e até estive de frente com um macaco. Era uma macaca, na altura era macaca. O diretor do ciclo preparatório aqui de fronteira, há muitos e muitos anos, que devia ter aí os meus 12 anos, 11, 12, o doutor Paes, do Herbedalen, tinha uma macaca ali no Herbedalen.
1: A sério?
0: É, sim, senhora. Pergunte aí a alguém que saiba, que diga se é que estou a dizer ou não é. Agora lembrei-me de repente. Lembrei-me, sim, senhora. Tinha ali uma macaca ali no Herbedal, sim, senhora.
1: Olha que engraçado.
0: Tinha trazido lá na cidade onde.
1: Da
0: era
1: África.
0: O diretor do ciclo na altura.
1: Ah, que engraçado.
0: Alguém que saiba, que diga para isso é ou não é. É assim que me estou a dizer.
1: Pois é, que engraçado. Pronto.
0: Pois. E era mansinha.
1: Era mansinha.
0: Era mansinha. Criar a fruta.
1: Ora,
0: se tivesse tudo nervoso,
1: também é muito chimpanzé que é fruta, quer. Muito bem,
0: é
1: Alcides.
0: Verdade.
1: Então vamos aí deixar um bom dia.
0: Um bom dia para ti, para a tua família. Para toda a gente que estiver na escuta. Toda a gente para não ficar ninguém de fora. Quem fizer anos, muitos parabéns. As melhoras todos os ventes. E até amanhã, se vocês quiserem.
1: Grande abraço, Alcides, e uma boa viagem. Boa terça-feira. Tudo de bom. Obrigado, bom dia. Agora estamos a 11 minutos das 8 da manhã. Terça-feira, hoje é dia 14 de julho, ano 2026. Ora, hoje o sol nasceu, eram 6 horas e 24 minutos. A previsão do estado do tempo, uma terça-feira com céu pouco nublado, as máximas 29 graus para Lisboa, 23 para o Porto, 31 para Évora e Beja, Castelo Branco, a cidade onde vai estar mais calor, com 33 graus, Porto Alegre, com 30 graus de máxima.
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7: E já estamos nos últimos minutos desta primeira hora do nosso programa da manhã. Hoje, Dia Mundial do Chimpanzé. Vou tentar aqui deixar uma espécie de poema inspirado no chimpanzé. Olhar profundo, quase humano, que nos devolve como um espelho o eco antigo e soberano de um tempo sábio, de um traço velho. Nas copas verdes de uma floresta desenha gestos que a terra ensina. Uma folha vira colher na festa, uma pedra quebra a nós vizinha. Com as mãos que moldam o próprio dia, mostras ao mundo a tua mente que a razão nunca foi só nosso guia, mas sim um fio que nos une à semente. Riso que ecoa na mata escura, abraço forte que cura a dor, o luto muda pela criatura. Que prova a força do teu amor, irmão de sangue, de seiva e ramagem, trilhamos rotas que o vento quis. Tu, na pureza da tua paragem, nós a aquecer a nossa raiz, que a tua voz pela copa suba, mais forte e livre que o nosso erro, que a chuva limpe e o sol te acuda e nunca mais vivas em desterro, pois proteger o teu chão sagrado é resgatar o que em nós ainda resta de um coração que ficou guardado no peito vivo da tua floresta. O chimpanzé está em vias de extinção e, por isso, esta mensagem é precisamente para despertar as mentes. E como a sonoridade que podemos agora apresentar não está propriamente ligada ao chimpanzé, mas temos o macaco com o José Cid, como o macaco gosta de banana.

0: E chegamos assim ao fim desta primeira hora do nosso programa da manhã de terça-feira, 14 de julho. As notícias são apresentadas pelo jornalista Hugo Teixeira. À hora certa, as histórias da atualidade que tocam e que marcam o Alto Alentejo. Vamos contar com céu pouco nublado, vento moderado de oeste, Porto Alegre com 30 graus de máxima. É então este o cenário para o dia de hoje. Voltamos a seguir com a saúde, que se ouve até já.
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1: A GNR anunciou esta segunda-feira que entre os dias 6 e 12 de junho detectou 101 infrações nas ações de fiscalização de trânsito com 32 por excesso de velocidade no distrito de Porto Alegre. No mesmo período ocorreu ainda uma detenção em flagrante por condução sob o efeito do álcool. Foram ainda registados 20 acidentes, dos quais resultaram 6 feridos leves e 1 ferido grave. No âmbito da fiscalização geral, a GNR elaborou 2 autos de contraordenação relacionados com a proteção da natureza e do ambiente.

0: A PSP deteve 5 homens com idades compreendidas entre os 33 e 43 anos na sua área de influência em Porto Alegre e Elvas entre os dias 6 e 12 deste mês. Em comunicado divulgado esta segunda-feira, o Comando Distrital da PSP de Porto Alegre explica que deteve um homem por tráfico de droga, 2 homens por condução de veículo automóvel sem habilitação legal para o efeito e outros 2 em cumprimento de mandato de detenção e condução emitido pela autoridade judiciária competente. No mesmo período, efetuou 10 operações de fiscalização rodoviária, tendo controlado 1.682 veículos. No decorrer desta ação, somou 6 infrações por excesso de velocidade, 2 por condução de veículo automóvel em estado de embriaguez, outras 2 por falta de seguro obrigatório e 6 por falta de inspeção periódica. A PSP registrou ainda 4 acidentes de viação, dos quais resultou um ferido leve e danos materiais nas viaturas intervenientes. O Museu de Arte e Atrelagem de Gavião assinala este domingo o seu primeiro aniversário, um marco que confirma a ambição do município em transformar este espaço num polo cultural distintivo do Alto Alentejo. Instalado no antigo Seminário Menor, reabilitado com a assinatura arquitetónica de Carrilho da Graça, o museu abriu ao público com a promessa de revelar um património raro em Portugal, nomeadamente a arte, a técnica e a história da atrelagem, através de carruagens, hipomóveis, arreios, objetos de época e 2 coleções de referência ibérica. Ao longo do primeiro ano, o museu recebeu visitantes surpreendidos pela qualidade da exposição e pela narrativa museológica e também pela sua singularidade do tema. Para o presidente da Câmara de Gavião, António Severino, trata-se de uma aposta ganha. O autarca sublinha que quem entra no museu fica maravilhado com o que encontra e que o objetivo agora passa por abrir ainda mais as portas ao mundo, reforçar a divulgação e criar uma dinâmica capaz de atrair novos públicos. O percurso não foi, contudo, totalmente linear. O edifício enfrentou problemas técnicos que obrigaram ao encerramento temporário, condicionado assim o acesso aos visitantes, interrompendo a regularidade das visitas deste espaço. Apesar desses constrangimentos, o município manteve a estratégia de afirmação do espaço museológico, convicto do seu potencial cultural e turístico.
1: É uma aposta de facto ganha naquilo que é o que este museu nos pode oferecer. De facto, tem um ano de existência, vai celebrar agora no dia 19 um ano da abertura de portas. O que queremos é criar aqui uma outra dinâmica relativamente a este espaço, porque o que é um facto é que todas as pessoas que visitam este espaço ficam maravilhadas com aquilo que encontram dentro deste edifício. Portanto, nós também durante o próximo fim de semana vamos fazer aqui um conjunto de atividades relacionadas com o museu, quer no primeiro dia. Na sexta-feira, dia 17, vamos ter um fórum internacional relativamente à rota ibérica da atrelagem. Portanto, vamos ter aqui algumas pessoas convidadas relativamente àquilo que é o mundo da atrelagem, quer a nível nacional, quer a nível internacional. E depois, no sábado, vamos ter aqui um desfile ibérico de viaturas hipomóveis, que o ano passado foi, de facto, um sucesso. E é toda esta dinâmica que pretendemos criar e desenvolver em torno deste magnífico espaço que é o Museu de Arte e Atrelagem. E queremos continuar a abrir portas ao mundo deste museu, porque sabemos o potencial que ele tem, quer para os amantes do mundo da atrelagem, quer para os amantes a nível de arte, porque temos magníficas exposições a esse nível. E o que pretendemos agora é criar aqui uma dinâmica e chamar mais pessoas, mais visitantes a este espaço e dar a conhecer mais ainda este espaço.
0: As comemorações começam assim esta sexta-feira com um fórum dedicado ao tema A Rota Ibérica da Atrelagem, reunindo especialistas, instituições e colecionadores de Portugal e Espanha. Já no sábado, a vila recebe um desfile ibérico de hipomóveis, levando para as ruas a elegância das carruagens históricas e a vivência da atrelagem. No domingo, dia do aniversário, o museu celebra a data com uma sessão evocativa e atividades abertas ao público. A literatura vai estar na rua em Marvão a partir desta quarta-feira e até ao dia 2 de agosto para mais uma página da Feira do Livro, que atinge a 21ª edição. A vila vai tornar-se no ponto de encontro para leitores e

0: E autores da história à ficção. A inauguração do evento marcada para esta quarta-feira contará com a abertura oficial da feira, além da atuação do grupo musical Rai dos Cachopos a partir das 21 horas. Destaque para os dois encontros com os escritores que vão acontecer durante o certame. No dia 17, Lourenço Saroia, autor de livros policiais como A Mão que Mata, estará a partir das 18h30 pronto para confraternizar com os leitores. No dia 25, em Marvão, também recebe-se a visita de um dos autores mais requisitados da atualidade, o escritor Raul Minhalma, que se destacou com o romance Foi Sem Querer Que Te Quis. Terá um encontro com os admiradores e restantes leitores a partir das 17h30. Os dias vão ser preenchidos com apresentações de livros e visitas das ludotecas do Conselho, da Portagem e Santo António das Areias, que vão trazer motivos de leitura ao certame. A Feira do Livro será um centro de dinamização cultural para a Vila de Marvão, que irá reunir assim a comunidade e atrair visitantes ao Conselho de Marvão. A Vila de Alegrete, no Conselho de Porto Alegre, volta a abrir as portas à sua feira de artesanato e gastronomia a partir desta sexta-feira, numa edição que promete manter o dinamismo e a forte adesão que tem marcado o evento ao longo dos últimos anos. A Junta de Freguesia, promotora da iniciativa, espera uma participação massiva de visitantes durante os três dias, reforçando o papel da feira como ponto de encontro da comunidade e espaço de valorização das tradições locais. O certame decorre até domingo na Vila Histórica, reunindo cerca de 14 a 16 expositores de artesanato e várias entidades locais. Para António Pombo, presidente da Junta de Freguesia de Alegrete, o destaque vai para a gastronomia, com pratos ligados às raízes da freguesia e à cozinha tradicional alentejana, preparados especialmente para o evento e apresentados como um dos principais atrativos.
1: Portanto, estamos a contar com, em termos de artesões e produtores locais, vamos também juntar a parte da economia local, dando mostras da nossa economia, à volta de uns 14, 16 estantes.
0: E no que diz respeito à gastronomia, o que é que poderemos saborear durante estes dias?
1: Portanto, vamos apostar na gastronomia local, em pratos típicos da nossa zona, feitos pelas pessoas da nossa terra, que também sabem cozinhar e tantas mostras têm dado de comida bem feita e bem servida. Podemos contar, posso enumerar, na sexta-feira, dia 17, contamos com comida tradicional, como já disse, a sopa de baldoréguas, vamos ter as frutinhas de alguidar, a tomatada de galinha e vamos ter o ensopado de borrego, portanto, pratos típicos da nossa terra, da nossa zona. No sábado, contamos com a sopa de cachola, também uma sopa bastante conhecida da nossa terra, as bochechas com migas de coentros e vamos também apostar aqui num prato que será uma novidade, migas gatas, um prato tradicional à base de pão e bacalhau, muito do nosso Alentejo também. No domingo temos a sopa de tomate tradicional, com tocinho frito e ovo, e teremos petiscos regionais, incluindo também o castão frito com arroz de tomate. Teremos doces também a acompanhar e o nosso vinho da nossa terra, da nossa freguesia, e a cervejinha fresca, como é habitual.
0: Ao longo dos anos tem sido sempre casa cheia, dezenas, centenas, aliás, de visitantes. Este ano esperam igual?
1: Exatamente, estamos a contar com isso, portanto já faz parte de um evento que já conta, já tem um grande peso na nossa freguesia, no nosso concelho, e estamos a contar com a participação massiva de muita gente da nossa terra, pessoas que também estão fora, alegretenses e da nossa região que estão fora e que já faz parte do calendário deles desta data, este fim de semana da gastronomia, e que certamente também irão estar presentes, e toda a população vizinha, que já nos conhece bastante bem, e que, portanto, contamos com eles e contamos com muita gente. Claro que
0: a componente musical volta a ser uma presença constante, também neste certame. A abertura marcada para as 19 horas desta sexta-feira contará depois com as atuações de Os Castanhos e da Banda da Sociedade Recreativa e Musical Alegretense. No sábado, sobem ao palco o grupo Verde Mar, a Banda Régio e Filipe Florencio. O encerramento no domingo ficará a cargo do grupo Voz Amiga da Terruja. E agora duas propostas no campo do folclore. O Largo do Mercado Municipal em Santo António das Areias, no Conselho de Marvão, recebe este sábado a 44ª edição do Festival Internacional de Folclore, com início às 21h30, promovido pelo Rancho Folclórico local. O encontro reúne assim seis grupos, além do anfitrião, o Rancho Folclórico das Termas do Carvalhal, de Castro Daire, o Rancho Folclórico As Moleirinhas do Seixal, da Lourinhã, o Grupo Etnográfico da Freguesia de Anobra, Condeixa Nova, o Grupo Etnográfico etnográfico As Bacanitas, da

0: Terceira, Açores, e o grupo folclórico Alba Haka de Albuquerque, Badajoz. Antes do espetáculo, realiza-se um desfile etnográfico pelas ruas a partir das 21 horas. Com a entrada livre, o festival promete uma noite de celebração e valorização do património cultural e do folclore. Ora, o grupo folclórico e cultural da Boa Vista de Porto Alegre celebra também este sábado os seus 59 anos de atividade com a realização do 65º Festival de Folclore, marcado para as 21h30 no Centro de Artes e do Espetáculo de Porto Alegre, o CAEP. O encontro reúne 4 grupos em palco. Além do anfitrião, participam o grupo etnográfico Danças e Cantares do Minho, o grupo folclórico de Torre de Bera e o rancho folclórico da Sociedade Recreativa da Cabeça Viada, garantindo assim uma noite dedicada às tradições da cultura popular portuguesa. Com a entrada livre, o espetáculo pretende também envolver a comunidade numa celebração de música, dança e identidade cultural, reforçando o papel do folclore na preservação da memória coletiva.
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10: Muito bom dia. São agora 8 horas com 15 minutos. Terça-feira, 14 de julho, ano 2026. Um ótimo dia.

0: 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Vamos espreitar a previsão do Instituto Português do Mar e da Atmosfera. Ora, hoje o dia aponta para cenário de céu pouco nublado com vento que está a superar moderado de oeste. As máximas, o Porto com 23 graus, no Algarve, Faro 27, Lisboa 29, a cidade de Santarém com 32 graus, a cidade de Évora com 31. Hoje, Castelo Branco, a cidade onde vai estar mais calor, 33 graus. Porto Alegre com 30 graus de máxima. 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
0: Estamos ligados. Estamos consigo. Este é o programa da manhã.

0: Bom dia.
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0: 8 horas com 17 minutos às terças-feiras. 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A saúde que se ouve é o episódio 24 para escutar-se na Rádio Porto Alegre nos próximos minutos. Este é um conteúdo Rádio Porto Alegre produzido na Rádio Porto Alegre e para escutar agora para o auditório Rádio Porto Alegre.
2: 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Bem-vindos a mais um episódio da Saúde que se Ouve. No episódio de hoje vamos conhecer algumas medidas simples que nos ajudam a estar mais preparados para enfrentar fenómenos extremos e a proteger a nossa saúde e a das nossas famílias. À conversa com o enfermeiro Rui Camboias, está o enfermeiro Jorge Marques, responsável da Unidade de Gestão do Risco da Unidade Local de Saúde do Alto Alentejo.
3: Boa tarde, Jorge. Vamos falar então um bocadinho de coisas que começam a ser frequentes, pouco agradáveis e que nos preocupam a todos, a nós e ao nosso auditório. E tendo uma pessoa da área, uma pessoa com uma experiência longa, estas alterações climáticas cada vez mais frequentes e mais intensas têm, de facto, grande impacto na economia, na saúde das populações. E são, inevitavelmente, um tema da moda.
4: Sim, olá Rui, cumprimento todos os ouvintes da Rádio Porto Alegre e cumprimento também a equipa que faz este podcast todas as semanas e que é de uma enorme valia e muito importante para todos os que se dignam a ouvi-lo. Vale a pena ouvir em todos os episódios. Dizer relativamente aos fenómenos extremos. Os fenómenos extremos são cada vez mais falados, são assuntos de certa forma, são da moda. E são da moda porque temos uma comunicação social mais diversificada e isso faz com que apareça mais uma comunicação social e depois a população, apesar de no Alentejo nós sermos poucos, a população a nível mundial cresceu. E como cresceu, os fenómenos extremos passaram a condicionar mais aquilo que é as nossas vidas. Porque se cair um raio no meio do deserto, onde não há ninguém, não vai atingir ninguém. Mas se cair um raio numa cidade onde há milhares e milhares de pessoas, o risco de ser atingido é muito maior. E isto reproduz-se em todos os fenómenos extremos que vamos passando. É um fenómeno da moda, sempre existiu, mas fruto das alterações climáticas que vivemos e que se vão agravar, é um fenómeno que vamos estar todos cada vez mais atentos, porque pode afetar não só a nossa segurança, como também a nossa saúde.
3: Naturalmente que face a isso há um papel preponderante, quer das instituições, quer das pessoas. Consegues fazer essa distinção e, de certa forma, dizer a responsabilidade de uns e de outros para que as coisas, de facto, não sendo possível evitar estes fenómenos, preveni-los e acautuá-los de outra maneira?
4: Claro. Eu sei que temos só 10 minutos e 10 minutos será sempre pouco

0: tempo para falarmos tudo isso, mas há uma coisa que é óbvia. Tal como nós falamos tantas vezes na saúde, as instituições de saúde têm uma responsabilidade enorme sobre a saúde das pessoas, mas a responsabilidade da saúde de cada um de nós começa em cada um de nós primeiro. Os fenómenos extremos também é muito assim. Nós, há uma responsabilidade das instituições, as instituições têm que perceber muito bem, e esse é muito do trabalho que fazemos na unidade de gestão de risco do Unidade Local Sul do Alentejo, que é uma avaliação dos riscos para a nossa população, daquilo que é a nossa área geográfica, e com base nesses riscos que estão avaliados e aqueles que são mais preponderantes, nós podemos atuar com eles, com os diversos técnicos das mais diversas áreas que temos. A nível pessoal, é muito importante, nós não devemos ser dramáticos, nem pensar que vai acontecer uma coisa muito má um dia destes e que vamos morrer todos, porque não é disso que se trata. Mas devemos estar preparados para que aconteça o pior. E nós devemos olhar para o sítio onde vivemos, para o trabalho que desempenhamos habitualmente, e olhando para isso e pensar, bem, o que é que aqui me pode afetar, o que é que aqui pode acontecer que afeta a mim, a minha família, os meus animais, as minhas coisas. E com base nisso tomar medidas de prevenção. Não é ser catastrofista, é apenas prevenir-se de forma a garantir que se houver alguma coisa nós temos um mínimo de preparação. Lá mais no fim da conversa eu até tenho alguns exemplos concretos de coisas que nós depois poderemos fazer e que são coisas simples, mas são importantes e que nos podem ajudar a enfrentar uma situação que é uma situação de catástrofe, de facto.
1: Uma das coisas que se fala muito também e começa a surgir muito na comunicação social é o tal fenómeno El Niño. Queres explicar um bocadinho ao nosso auditório de que é que se trata?
0: Claro, com todo o gosto, embora a minha área não seja a meteorologia, mas dizer-vos o seguinte, o El Niño é um fenómeno em que, fruto das alterações climáticas e do aumento de temperatura global do planeta, a temperatura da água no Oceano Pacífico sobe mais do que 2 graus. E quando isso acontece, isso provoca uma alteração a nível da meteorologia nesse ano e no ano seguinte, em que há zonas em que chove muito mais do que é habitual e há zonas em que o calor é muito mais habitual do que dos outros anos em que já é calor. O que se fala é que este ano vamos ter provavelmente um fenómeno El Niño. Apesar de haver, as redes digitais hoje estão cheias de coisas que são verdade, mas também estão cheias de coisas que são menos corretas, e apesar de dizerem que vai ser um fenómeno muito extremo, os dados científicos que ainda há pouco tempo tive a oportunidade de estudar não nos garantem se vai ser um El Niño especialmente extremo. Mas o El Niño vai acontecer muito provavelmente este ano, e que isso quer dizer que vamos ter um verão muito quente, e provavelmente, à semelhança do que aconteceu o ano passado, vamos ter um inverno muito chuvoso e com muito vento. Portanto, a probabilidade de termos fenómenos extremos, de alguma forma com El Niño é maior. Também é um fenómeno paralelo que tem o nome da La Niña, que é um fenómeno em que a água do Oceano Pacífico desce abaixo de 2 graus do que é habitual. E provoca um fenómeno inverso, que é nas zonas onde costuma chover mais, chover menos, e onde costuma estar muito calor, ficar mais frio. Mas este ano não é esse fenómeno que temos. O que temos como possibilidade de ver é, de facto, o El Niño, que é um fenómeno que também se fala muito neste momento e que temos de estar todos muito atentos. Desde já, aproveitava para alertar-vos, especialmente a nossa população mais idosa e com doenças crónicas, porque a nossa principal preocupação é sempre a saúde da nossa população e dos nossos conterrâneos, que é muito importante nós garantirmos que nos protegemos do calor nas horas mais quentes, que estamos em algumas horas num ambiente fresco e que bebemos água. Não nos podemos esquecer de beber água. E o não nos esquecer de beber água é beber água sem termos sede. Reparem, nós temos de ter um comportamento quando está muito calor com água como temos com respirar. Nós temos que respirar sempre, mesmo que não tenhamos falta de ar. A água é a mesma coisa. Nós não temos que beber água quando temos sede, nós temos que beber água sem ter sede. Porque isso é uma forma de garantir que temos as melhores condições para enfrentar a probabilidade de termos dias muito quentes.
1: Uma das coisas também que se sente é que muitas vezes faltam nas nossas casas em Portugal e concretamente, e mais particularmente no Alentejo, muitas vezes que questões de conforto térmico das nossas habitações para fazer face a um verão muito quente ou a um inverno muito frio. Queres dar algum conselho em particular, se bem que no Alentejo sempre nos conseguimos proteger de certa forma,
0: sim.
1: Bem do calor?
0: As populações que têm habitualmente ou temperaturas muito elevadas ou temperaturas muito frias são populações que estão habituadas àquele tipo de temperatura. Nós no Alentejo, como temos invernos muito frios e verões muito quentes, estamos mais ou menos habituados a enfrentar as duas coisas. E há uma coisa curiosa. normalmente a construção tradicional suporta melhor os fenómenos de temperaturas extremas que a construção

0: que nós tivemos nos últimos 40, 50 anos. Portanto, o que nós temos de ter casas é que sejam casas que tenham as paredes com quebra térmica, que as janelas sejam de boa qualidade e que os torres ou os tapas-janelas, aquilo que for, também tenham quebra térmica para proteger das temperaturas nas alturas em que está mais quente. E depois, durante a noite, a não ser as noites em que a temperatura de facto não desce, nós vamos promover o arejamento das casas para permitir que o ar circule, que o ar se renove e que a gente esteja com o mais confortável possível.
1: Temos aí o verão à porta e uma das questões que de facto nos preocupa a todos é a questão dos incêndios. O verão está suficientemente acautuado sob esse ponto de vista e segundo a tua opinião?
0: A minha opinião, e isso está documentado em vários locais por esse mundo fora, é que não há país nenhum no mundo que possa dizer que está totalmente preparado para enfrentar um conjunto de incêndios de grande dimensão simultaneamente. O que nós temos de garantir é que os incêndios são todos pequenos. Os incêndios começam, quando começam conseguem-se apagar com um copo d'água. Depois, ao fim de 10 minutos, é preciso já um balde. E se achamos que só se há meia hora, precisamos de um carro de bombeiros, precisamos de helicópteros, precisamos de aviões. Portanto, o que nós temos de ter é uma atitude preventiva, de segurança, garantir que nós e aqueles que nos rodeiam têm atitudes seguras no sentido de prevenir a ocorrência dos incêndios. E quando houver incêndios, é seguir as instruções das autoridades, da Autoridade Nacional de Emergência e Proteção Civil, das autoridades policiais, seguir as recomendações, não vale a pena correr riscos desnecessários, porque enfrentar um incêndio sem estar preparado é de facto correr um risco que é perfeitamente desnecessário. O que nós temos de fazer é, tal como na saúde, Rui, o que temos de fazer é ter uma atitude preventiva para evitar que os incêndios existam e que sejam de grande dimensão.
1: Sendo um homem da área, um conhecedor, um estudioso de todos estes temas relacionados com este tipo de fenómenos, e não sou eu que o digo, mas parece que em 2100, segundo dizem os estudos, Portugal será um país semiárido, com uma população muito envelhecida. Isso preocupa-te? Há alguma coisa a fazer de futuro ou é deixar passar o tempo e perceber e ir atrás das medidas que é possível tomar avulsamente?
0: Não, nós já percebemos que o envelhecimento da população tem um retorno muito difícil. Nós vamos envelhecer, queremos todos viver o maior número de anos, mas com qualidade, e para fazer isso nós temos de tomar atitudes que promovam a nossa saúde o mais cedo possível, desde os bancos da escola. Nós temos que fazer exercício, temos de ter uma alimentação saudável, não ter comportamentos de risco, não fumar, evitar as bebidas alcoólicas. Por isso é que garante que nós possamos ter uma longevidade muito longa, desculpa a redundância, e simultaneamente com a população idosa nós possamos enfrentar as dificuldades que quer de saúde, quer que os fenómenos extremos nos tragam no futuro.
1: Muito obrigado, Jorge Marques, pelo teu contributo e para o auditório da Rádio Porto Alegre. Até uma próxima.
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3: E para voltar a escutar este episódio na emissão desta terça-feira, por isso já sabe que há vários horários para acompanhar a saúde que se ouve. Estamos agora com 8 horas com 29 minutos, emissão de terça-feira, 14 de julho, ano 2026. Daqui a pouco vamos espreitar as primeiras páginas dos jornais que já estão nas bancas. Hoje é notícia: 50 mil arguido de tancos, casas de férias, 6 mil burlas. Há estes e outros destaques da imprensa escrita nacional para acompanhar dentro de instantes na Rádio Porto Alegre com o jornalista Hugo Teixeira e com o apoio da Multi Ribeiro, o seu concessionário Kia no Alto Alentejo. 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São agora 8:30 da manhã.

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0: Terça-feira, 14 de julho, ano 2026, hoje é notícia, 50 mil arguído de Tancos, casa de férias, 6 mil burlas. 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

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Hugo Teixeira, bom dia. Vamos...

0: Para cabo, a atribuição de números de segurança social a imigrantes vai ser automática. Exames no fim do prazo. Escolas ainda recebem pedidos de esclarecimentos sobre as provas. O JN, o Jornal de Notícias, escreve: o Estado paga 50 mil euros a arguidos de Tancos, que esteve 2 anos e meio preso e acabou absolvido. Elétricos vão voltar ao coração do Porto. É outro dos temas. Já o Diário de Notícias escreve: cessar fogo acabou e pressiona assim o BCE a duplicar a subida das taxas. Trump anuncia portagem de 20% no estreito de Hormuz. É outro dos temas. Já o Jornal de Negócios, no campo dos económicos, escreve que o governo quer rever lista de paraísos fiscais. Rússia e Vietnã vão entrar. Radar África. União é um sucesso, mas faltam novas privatizações e é este a chamada de capa. Já o Jornal Económico escreve: a fusão da Galp e Moeve concluída ainda este ano. Se a Caixa não fosse pública, não seria portuguesa. Banco Público celebra 150 anos. É outro dos temas, uma alusão à Caixa Geral de Depósitos, que assinala assim aniversário. Entramos agora no campo dos jornais desportivos e o Record escreve: Benfica quer vender para comprar. António Silva e Sheldrup podem render 60 milhões de euros aos encarnados. Sporting Celtic, Leão mais explosivo e musculado. Rui Borges muda estilo de jogo. É hoje a apresentação, assim, o primeiro jogo da temporada para o Sporting Clube Portugal. Já o jornal O Jogo escreve: o Futebol Clube do Porto espera por Wang, um jogador sul-coreano. Wang na mesa, Dragões têm em princípio de acordo com o empresário do jogador e procuram agora convencer o Feyenoord com proposta superior à do Monterrey. Recordamos que este jogador coreano jogava no Feyenoord. Já o jornal A Bola escreve: Inglaterra chama o António Bormann e ainda, aliás, a Inglaterra chama o António e já há quem pisca o olho em clubes ingleses para levar o jogador do Benfica para Inglaterra. Tomás Araújo lida com lesões e Índio é muito jovem, é outro dos temas. Também desejo de novo defesa junta-se à lista, que já tinha médio, extremo e avançado, são outras das necessidades dos encarnados nesta altura de antes de entrarmos no Campeonato Nacional, que está mesmo à porta.
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5: E daqui a pouco vamos até aos anos 80 e vamos voltar a saborear aquelas guloseimas baratas. É mais um episódio de Eu Ainda Sou do Tempo. Estamos agora a 15 minutos das 9. Boa terça-feira.
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5: Eu ainda sou do tempo, vamos até aos anos 80 com a Liliana Pérez.

0: Pego essas guloseimas baratas.
1: Ainda sou do tempo. Os anos 80, recordados por uma nascida em 81. Eu ainda sou do tempo das guloseimas baratas. E que guloseimas eram essas, meus amigos? Eram pequenas maravilhas que cabiam no bolso, mas que faziam a festa na boca. É verdade. Eram guloseimas que nos sabiam pela vida, até porque, no meu caso, só havia direito a um doce ao domingo. Íamos ao café, comprávamos um doce à minha escolha e o doce tinha que durar uma semana inteira. Se eu comesse todo no domingo, temos pena. Não há. Ora, haviam vários à escolha que eu, por norma, gostava de ir variando. Vamos começar, por exemplo, pelos sugos, que eram aqueles quadradinhos mastigáveis, difíceis, é verdade, mas que vinham embrulhados nos papelinhos coloridos e que, no fundo, sabiam a fruta de verdade. Havia de laranja, de limão, de ananás, de morango, bem, enfim, imensos. Haviam também as pastilhas gorila, haviam as pastilhas gorila normais e depois haviam as maxi, lembram-se? Havia quem tentasse pô-las todas na boca e depois se babava todo porque não conseguia fazer nada com aquilo. Bem, o ideal era não partir o maxilar. Mas bem, voltando às pastilhas gorila, elas eram bem duras, perdiam o sabor num instante, verdade seja dita, mas davam para fazer bolas perfeitas. É verdade. Quem é que não se lembra também dos cigarros de chocolate? Aquela transgressão inocente. Portanto, nós sentíamos adultos, não era? Por segundos fazíamos conta que estávamos a fumar algo que hoje seria impensável e que se percebe porque é um bocado parvo. Haviam também os guarda-chuvas de chocolate. Não eram só perfeitos em dias de chuva, eram em qualquer dia, embora nos dias de chuva fosse melhor, porque se fosse no verão íamos ficar todos sujos, essa é certa, mas gostávamos de ir roendo até ao pauzinho, não é? Para aquele pauzinho que trazia para segurar o chocolate. Mas a lista não fica por aqui. Havia outra coisa que eu gostava de comer, que eram os conguitos, não sei se lembram, uns amendoins cobertos com chocolate. Portanto, eles eram assim muito crocantes e, pronto, tendo o chocolate mais ainda, eram viciantes, desapareciam num instante. Estes eram daqueles que acabavam logo no domingo. Outra coisa que, por norma, também acabava logo no domingo, eram pintarolas, porque aquilo era impossível comer uma de cada vez. Eu costumava encher uma mão cheia, enfiar aquilo tudo na boca. Basicamente, aquilo era uma versão do arco-íris comestível e era de bradar aos deuses, porque era mesmo muito bom. E também era daqueles doces que não passavam do domingo. Haviam mais, haviam rebuçados daqueles de fruta que vinham embrulhados em papel celofã, que depois se colava todo aos dedos, pronto. Particularmente se os deixávamos no bolso, então aí era para esquecer. Haviam também os caramelos, que eram tal e qual. Os flocos de neve, haviam línguas de gato, era um guloseima um bocadinho diferente, mas também eram muito boas. Haviam as pastilhas elásticas, umas bolas bem duras que deslocavam qualquer maxilar. O sabor também desaparecia no instante. Haviam os rebuçados peitorais Dr. Bayard, que ainda hoje existem.
2: Maravilha.
1: As nossas mães diziam que fazia bem à tosse, mas eu, por mim, não era preciso ter tosse para os comer, porque eles eram bem bons, e são. Lembro-me ainda de ir comprar, quando era muito pequena, 4 rebuçados, que eram simplesmente com sabor à fruta, não eram nada de muito extraordinário, mas eu lembro-me, e a minha mãe ainda no outro dia contou esta história, que eu com 2 tostões ia comprar 4 borraçados amarelos. Era como eles chamavam. Ou seja, 2 tostões davam para 4 rebuçados. Lembro-me ainda de fazer uma coisa na minha terra que poucos se lembram e que para muita gente é impensável nos dias que corre. Mas isto é mesmo verdade. Nós íamos à farmácia lá da terra comprar o quê? Pequenos pedacinhos de açúcar. Eram pedacinhos de açúcar que já estava caramelizado. É como se fossem rebuçados, mas não tinham forma concreta e era vendido ao peso. Vinha assim depois num saquinho feito com aquele papel vegetal e eram vendidos ao peso na farmácia. Portanto, basicamente era açúcar vendido ao peso na farmácia. Só que tinha o formato de rebuçados pequenos. Pronto, era isto. Na minha terra fazíamos isso, particularmente quando íamos para a catequese, porque ficava a caminho. Lembro-me muito bem. Não sei se é assim.

0: alguma guloseima de que tenha mais saudades, aquelas que se lembram assim de imediato. Para mim, estas duas em particular, os borraçados amarelos e estes pedacinhos de açúcar da farmácia são aqueles que me lembro mais. Deixando agora um cheirinho para a próxima edição, eu ainda sou do tempo em que as crianças se deitavam todas à mesma hora.
1: Ah.
0: Até lá!
1: Mais uma viagem aos anos 80 com a Liliana Pego e a quinta-feira. Vamos então ficar-se com esse momento. Na volta aparece o Vitinho, não? A fechar os vizinhos e casar é para esquecer as notícias. São às 9. Bom dia.

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1: A GNR anunciou esta segunda-feira que entre os dias 6 e 12 de junho detectou 101 infrações nas ações de fiscalização de trânsito, com 32 por excesso de velocidade no distrito de Porto Alegre. No mesmo período ocorreu ainda uma detenção em flagrante por condução sob o efeito do álcool. Foram ainda registados 20 acidentes, dos quais resultaram 6 feridos leves e um ferido grave. No âmbito da fiscalização geral, a GNR elaborou 2 autos de contraordenação relacionados com a proteção da natureza e do ambiente. A PSP deteve 5 homens com idades compreendidas entre os 33 e 43 anos na sua área de influência em Porto Alegre e Elvas entre os dias 6 e 12 deste mês. Em comunicado divulgado esta segunda-feira, o Comando Distrital da PSP de Porto Alegre explica que deteve um homem por tráfico de droga, 2 homens por condução de veículo automóvel sem habilitação legal para o efeito e outros 2 em cumprimento de mandato de detenção e condução emitido pela autoridade judiciária competente. No mesmo período, efetuou 10 operações de fiscalização rodoviária, tendo controlado 1.682 veículos. No decorrer desta ação, somou 6 infrações por excesso de velocidade, 2 por condução de veículo automóvel em estado de embriaguez,

0: outras duas por falta de seguro obrigatório e 6 por falta de inspeção periódica. A PSP registrou ainda 4 acidentes de viação, dos quais resultou um ferido leve e danos materiais nas viaturas intervenientes. Vitor Clay, Wetbag Gang e Neymanos são os cabeças de cartaz da edição deste ano da Mostra de Artesanato e Gastronomia e Atividades Económicas de Gavião, que vai decorrer de sexta-feira a domingo. O certame, que vai na sua 32ª edição, é promovido pelo município e tem como palco o Jardim do Cruzeiro, no centro daquela vila alentejana. No lançamento da mostra, o presidente da autarquia, António Severino, adiantou que estarão presentes 58 expositores ligados ao artesanato e às atividades económicas, além de 3 restaurantes e 3 tasquinhas. O recinto inclui também uma área dedicada ao público infantil.
1: Este ano temos os mesmos expositores do ano passado, apesar deste ano termos mais pessoas a querer participar no nosso evento, mas atendemos não modificar muito daquilo que a nível de espaço, da concepção de espaço, e vamos ter a mesma 58 expositores que serão distribuídos entre o artesanato, atividades económicas do próprio concelho e depois outras pessoas que quiseram associar de concelhos vizinhos. Vamos ter também 3 restaurantes a funcionar e 3 tasquinhas que vão vender, que vão ser exploradas pelo movimento associativo.
0: Os concertos principais estão marcados para as 23h30. Vitor Clay, que atua assim na sexta-feira, Wetbag Gang no sábado e Neymanos no domingo. A programação inclui ainda animação pela madrugada com DJs Rosilmar, Braga, Macho e Marques. No domingo, às 22h, está previsto um tributo ao Zaba. Edição de 2026 da Mostra de Artesanato, Gastronomia e Atividades Económicas de Gavião será inaugurada às 19h desta sexta-feira. A Câmara de Gavião anunciou também nas suas páginas na internet que o Centro de Saúde Local vai ser alvo de uma intervenção profunda de reabilitação no investimento de cerca de 600 mil euros. A obra, que arrancará nas próximas semanas, foi formalmente consignada na última quarta-feira, marcando o início de um processo de requalificação há muito aguardado. A cerimónia contou com a presença do Presidente do Conselho de Administração da Unidade Local de Saúde do Alto Alentejo, Miguel Lopes, do Presidente do Município de Gavião, António Severino, e também do Diretor do Centro de Saúde, José Cabasso. Segundo a autarquia, foram desenvolvidos todos os esforços para viabilizar esta intervenção, que permitirá melhorar as condições de funcionamento do edifício, reforçando também o conforto de utentes e profissionais e também garantindo melhores respostas na área da saúde no concelho. A literatura vai estar na rua em Marvão a partir desta quarta-feira e até ao dia 2 de agosto para mais uma página da Feira do Livro, que atinge a 21ª edição. A vila vai tornar-se no ponto de encontro para leitores e autores da história à ficção. A inauguração do evento, marcada para esta quarta-feira, contará com a abertura oficial da feira, além da atuação do grupo musical Rai dos Cachopos, a partir das 21h. Destaque para os 2 encontros com os escritores que vão acontecer durante o certame. No dia 17, Lourenço Saroia, autor de livros policiais como A Mão que Mata, estará a partir das 18h30 pronto para confraternizar com os leitores. No dia 25, em Marvão, também recebe-se a visita de um dos autores mais requisitados da atualidade, o escritor Raul Minhalma, que se destacou com o romance Foi Sem Querer Que Te Quis. Terá um encontro com os admiradores e restantes leitores a partir das 17h30. Os dias vão ser preenchidos com apresentações de livros e visitas das ludotecas do concelho, da Portagem e Santo António das Areias, que vão trazer motivos de leitura ao certame. A Feira do Livro será um centro de dinamização cultural para a vila de Marvão, que irá reunir assim a comunidade e atrair visitantes ao concelho de Marvão. A Vila de Alegrete, no concelho de Porto Alegre, volta a abrir as portas à sua feira de artesanato e gastronomia a partir desta sexta-feira, numa edição que promete manter o dinamismo e a forte adesão que tem marcado o evento ao longo dos últimos anos. A Junta de Freguesia, promotora da iniciativa, espera uma participação massiva de visitantes durante os 3 dias, reforçando o papel da feira como ponto de encontro da comunidade e espaço de valorização das tradições locais. O certame decorre até domingo na Vila Histórica, reunindo cerca de 14 a 16 expositores de artesanato e várias entidades locais. Para António Pombo, presidente

0: da Junta de Freguesia de Alegrete, o destaque vai para a gastronomia, com pratos ligados às raízes da freguesia e à cozinha tradicional alentejana, preparados especialmente para o evento e apresentados como um dos principais atrativos.
1: Portanto, estamos a contar com, em termos de artesões e produtores locais, vamos também juntar a parte da economia local, dando mostras da nossa economia, à volta de uns 14, 16 estantes.
0: E no que diz respeito à gastronomia, o que é que poderemos saborear durante estes dias?
1: Portanto, vamos apostar na gastronomia local, em pratos típicos da nossa zona, feitos pelas pessoas da nossa terra, que também sabem cozinhar e tantas mostras têm dado de comida bem feita e bem servida. Podemos contar, posso enumerar, na sexta-feira, dia 17, contamos com comida tradicional, como já disse, a sopa de baldurébis, vamos ter sobrinhas de alguidar, a tomatada de galinha e vamos ter um ensopado de borrego, portanto, pratos típicos da nossa terra, da nossa zona. No sábado, contamos com a sopa de cachola, também uma sopa bastante conhecida da nossa terra, as bochechas com migas de coentros e vamos também apostar aqui num prato que será uma novidade, migas gatas, um prato tradicional, à base de pão e bacalhau, muito do nosso Alentejo também. No domingo temos a sopa de tomate tradicional, com toucinho frito e ovo, e teremos petiscos regionais, incluindo também o cação frito com arroz de tomate. Teremos doces também a acompanhar e o nosso vinho da nossa terra, da nossa freguesia, e a cervejinha fresca, como é habitual.
0: Ao longo dos anos tem sido sempre casa cheia, dezenas, centenas, aliás, de visitantes. Este ano esperam igual?
1: Exatamente, estamos a contar com isso, portanto já faz parte de um evento que já tem um grande peso na nossa freguesia, no nosso concelho, e estamos a contar com muita participação massiva de muita gente da nossa terra, pessoas que também estão fora, alegretenses e da nossa região que estão fora e que já faz parte do calendário deles desta data, este fim de semana da gastronomia, e que certamente também irão estar presentes, e toda a população vizinha, que já nos conhece bastante bem, e que, portanto, contamos com eles e contamos com muita gente. Claro.
0: A componente musical volta a ser uma presença constante, também neste certame. A abertura marcada para as 19 horas desta sexta-feira contará depois com as atuações de Os Castanhos e da banda da Sociedade Recreativa e Musical Alegretense. No sábado, sobem ao palco o grupo Verde Mar, a banda Régio e Filipe Florencio. O encerramento no domingo ficará a cargo do grupo Voz Amiga da Terruja. E agora duas propostas no campo do folclore. O Largo do Mercado Municipal em Santo António das Areias, no Conselho de Marvão, recebe este sábado a 44ª edição do Festival Internacional de Folclore, com início às 21h30, promovido pelo Rancho Folclórico local. O encontro reúne assim seis grupos, além do anfitrião, o Rancho Folclórico das Termas do Carvalhal, de Castro Daire, o Rancho Folclórico As Moleirinhas do Seixal, da Lourinhã, o Grupo Etnográfico da Freguesia de Anobra, Condeixa Nova, o Grupo Etnográfico As Bacanitas, da Terceira Açores, e o grupo folclórico Alba Haca, de Albuquerque, Badajoz. Antes do espetáculo, realiza-se um desfile etnográfico pelas ruas a partir das 21 horas. Com a entrada livre, o festival promete uma noite de celebração e valorização do património cultural e do folclore. Ora, o grupo folclórico e cultural da Boa Vista de Porto Alegre celebra também este sábado os seus 59 anos de atividade com a realização do 65º Festival de Folclore, marcado para as 21h30 no Centro de Artes e do Espetáculo do Porto Alegre, o CAEP. O encontro reúne quatro grupos em palco. Além do anfitrião, participam o grupo etnográfico Danças e Cantares do Minho, o grupo folclórico de Torre de Bera e o rancho folclórico da Sociedade Recreativa da Cabeça Viada, garantindo assim uma noite dedicada às tradições da cultura popular portuguesa. Com a entrada livre, o espetáculo pretende também envolver a comunidade numa celebração de música, dança e identidade cultural, reforçando o papel do folclore na preservação da memória coletiva.
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9: Muito bom dia. Agora 9 horas 14 minutos.

Nova atualização com o Instituto Português do Mar e da Atmosfera. Há uma ligeira subida da temperatura. Hoje, 30 graus a máxima para Porto Alegre, 31 de máxima para Évora e Beja. A cidade de Castelo Branco vai ser a cidade onde vai estar mais calor, 33 graus de máxima. Esta terça-feira conta com céu pouco nublado, vento esse sopra moderado de oeste. 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
1: O programa da manhã está consigo até às 10 horas. Daqui a pouco, dos destaques da imprensa escrita nacional desta terça-feira. Ainda o pulsar económico. Destacamos o gasóleo, que está há quase um mês e meio mais caro que o preço de referência do regulador. Estamos ligados, estamos consigo. Votos de uma boa terça-feira com a Rádio Porto Alegre.
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1: Terça-feira, 14 de julho, ano 2026, hoje é notícia, 50 mil a arguido de Tancos, casa de férias, 6 mil burlas. 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Hugo Teixeira, bom dia. Vamos conhecer os destaques da imprensa escrita. Bom dia.
3: Olá, viva César Azeitona. Muito bom dia para todo o auditório da Rádio Porto Alegre. Começamos com o Correio da Manhã. Aumento de casos, mais de 6 mil burlas com casas de férias. Polícia lança alerta e avisa cidadãos para golpes. Sporting encaixa 40 milhões com Trincão. Pote é o próximo na mira da Arábia Saudita. Também o Público puxa hoje para cá a atribuição de números de segurança social a imigrantes, vai ser automática. Exames no fim do prazo, escolas ainda recebem pedidos de esclarecimentos sobre as provas. O JN, o Jornal de Notícias, escreve: Estado paga 50 mil euros a arguidos de Tancos, que esteve 2 anos e meio preso e acabou absolvido. Elétricos vão voltar ao coração do Porto, é outro dos temas. Já o Diário de Notícias escreve: cessar fogo acabou e pressiona assim o BCE a duplicar a subida das taxas. Trump anuncia portagem de 20% no estreito de Hormuz, é outro dos temas. Já o Jornal de Negócios, no campo dos económicos, escreve que o governo quer rever lista de paraísos fiscais. Rússia e Vietnã vão entrar, radar África. Uniel é um sucesso, mas faltam novas privatizações e é este a chamada de capa. Já o Jornal Económico escreve: a fusão da Galp e Moev concluída ainda este ano. Se a Caixa não fosse pública, não seria portuguesa. Banco Público celebra 150 anos. É outro dos temas, uma alusão à Caixa Geral de Depósitos, que assinala assim aniversário. Entramos agora no campo dos jornais desportivos e o Record escreve: Benfica quer vender para comprar. António Silva e Sheldrup podem render 60 milhões de euros aos encarnados. Sporting Celtic, Leão mais explosivo e musculado. Rui Borges muda estilo de jogo. É hoje a apresentação, assim, o primeiro jogo da temporada para o Sporting Clube Portugal. Já o jornal O Jogo escreve: o Futebol Clube do Porto espera por Wang, um jogador sul-coreano. Wang na mesa, Dragões tem em princípio de acordo com o empresário do jogador e procuram agora convencer o Feyenoord com uma proposta superior à do Monterrey. Recordamos que este jogador coreano jogava no Feyenoord. Já o jornal A Bola escreve: Inglaterra chama o António Bormann e ainda

0: aliás, a Inglaterra chama o António e já há quem pisca o olho em clubes ingleses para levar o jogador do Benfica para Inglaterra. Tomás Araújo lida com lesões e Índio é muito jovem, é outro dos temas. Também desejo de novo defesa junto à lista, que já tinha médio, extremo e avançado, são outras das necessidades dos encarnados nesta altura de antes de entrarmos no Campeonato Nacional, que está mesmo à porta.
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0: Agora 9 horas 26 minutos, segue a edição de terça-feira do Pulsar Económico.
1: O gasóleo está há quase um mês e meio mais caro que o preço de referência do regulador. É o destaque desta edição do Pulsar Económico.

O preço médio do litro de gás óleo em Portugal encontra-se há quase um mês e meio acima do preço eficiente calculado pela entidade reguladora dos serviços energéticos. Este indicador de referência do regulador serve para estimar o valor justo de mercado de um litro de combustível, englobando fatores como as cotações internacionais, fretes, logística primária, incorporação de biocombustíveis, impostos e a margem de retalho. A constatação resulta de uma análise detalhada realizada pelo Jornal Público, que avaliou 2.676 registros diários de preços divulgados pela entidade reguladora. O estudo destaca ainda que, devido a este desfasamento prolongado, os consumidores apenas conseguem pagar um valor inferior ao preço de referência estipulado pelo regulador se recorrerem às estratégias de marketing e campanhas de descontos das gasolineiras. O consumo de cimento em Portugal registou um crescimento anual de 4,6% até ao final de maio, totalizando mais de 1 milhão e 700 mil toneladas, segundo dados divulgados pela Associação dos Industriais da Construção Civil e Obras Públicas. Esta evolução positiva ocorreu apesar de uma quebra acentuada no segmento das obras públicas, onde o valor dos concursos promovidos sofreu uma redução de 44% para 2.906 milhões de euros. O valor das empreitadas contratadas também caiu 23%. No mercado residencial foi registada uma diminuição de 8,7% no número de alojamentos transacionados no primeiro trimestre, mas o volume financeiro dessas transações cresceu 3,2%, impulsionado por uma valorização de 17,8% no índice de preços da habitação. O licenciamento de novas habitações recuou ligeiramente em 1% e a área licenciada para habitação baixou mais de 7%. Contrapartida, a área para edifícios não residenciais disparou 18,2%. Paralelamente, o crédito à habitação concedido pelos bancos subiu 11,9% até abril, num cenário marcado pela estabilização das taxas de juros. De acordo com o relatório anual sobre fiscalidade 2026 da Comissão Europeia, Portugal registou a maior queda no peso do IRS sobre as receitas fiscais em toda a União Europeia ao longo da última década. Entre 2014 e 2024, a participação deste imposto recuou 5,2 pontos percentuais, uma diminuição impulsionada por sucessivos desagravamentos fiscais sobre os rendimentos do trabalho. Esta tendência de alívio no imposto direto sobre as famílias colocou o país bem à frente de outros Estados-membros, como a Irlanda e a Roménia, que registaram quedas mais modestas de 2,5 pontos percentuais no mesmo período. Contudo, este recuo do IRS não significou uma descida na tributação global sobre o trabalho, uma vez que a perda de receita foi compensada por um disparo nas contribuições para a Segurança Social. No mesmo intervalo de 10 anos, as contribuições sociais em Portugal aumentaram 3,6 pontos percentuais, reflexo direto do dinamismo do mercado de emprego, do aumento do salário mínimo e da subida dos salários nominais pós-pandemia. Assim, a estrutura fiscal do país sofreu uma mutação profunda, com o Estado a passar a depender consideravelmente mais dos descontos sociais do que do próprio IRS para financiar as contas públicas. A Volkswagen admite, através de uma comunicação interna do CEO Oliver Blum, a possibilidade de avançar com mais 50 mil despedimentos globais para tentar combater a concorrência chinesa e reverter a quebra de lucros. Este corte junta-se a um plano já em curso para eliminar 50 mil empregos, principalmente nas subsidiárias Porsche e Audi, elevando o total planeado para cerca de 100 mil postos de trabalho reduzidos. O líder da fabricante alemã justifica a medida com uma desvantagem de custos de 20% face às empresas concorrentes, sendo que o plano de reestruturação inclui ainda a intenção de encerrar 4 fábricas, propostas que enfrentam forte resistência e bloqueio por parte dos representantes dos trabalhadores. A par da redução de pessoal, a maior construtora automóvel da Europa prevê diminuir a sua capacidade de produção anual de 12 milhões para 9 milhões de veículos, uma quebra de 25%, e reduzir progressivamente a oferta dos seus modelos em 50% para se focar nos segmentos mais atrativos do mercado. Embora a Comissão de Trabalhadores da Auto Europa tenha afastado impactos diretos na fábrica de Palmela, em Portugal, o setor nacional de componentes automóveis já assume que será afetado pela medida, embora a verdadeira dimensão dos impactos ainda não seja conhecida. O fenómeno da falsa produtividade, que consiste em simular trabalho ou fingir estar

constantemente ocupado, tem se tornado cada vez mais comum nas empresas. Um relatório da Work Human revela que este comportamento é uma preocupação crescente para as organizações, com os CEO a apontarem a baixa produtividade como um dos principais desafios institucionais. O problema agrava-se pelo facto do fenómeno estar ligado a culturas corporativas assentes na exigência de estar sempre ligado, gerando a necessidade de manter as aparências. Curiosamente, o estudo demonstra que a simulação de produtividade afeta todas as hierarquias e é ainda mais prevalente nas chefias. De acordo com os dados, 48% dos gestores identificam este problema nas suas equipas, mas 37% dos próprios líderes e 38% dos executivos de topo admitem que também fingem ser produtivos em comparação com 32% dos colaboradores comuns. Os especialistas sugerem que os gestores devem dar o exemplo, resistindo à pressão de manter as aparências e promovendo ambientes de trabalho que permitam aos colaboradores admitir as suas dificuldades e fazer pausas necessárias.

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0: Foi!
1: A voz de Cláudia Caramelo e Tá-se Bem. Agora estamos a 13 minutos das 10 da manhã, onde quer que esteja. 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
1: Ponto final no nosso programa da manhã de terça-feira, 14 de julho, ano 2026, hoje que é o Dia Mundial do Chimpanzé, e acordamos com a nossa emissão e com este tema e o cuidado que é proteger também este animal que está em vias de extinção. Ponto final no programa da manhã. Despede-se César Azeitona. Aquele abraço. Continuação de boa semana com a Rádio Porto Alegre.

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1: Senhoras e senhores, peço a vossa máxima atenção para esta inegável obra de arte. Com tons vibrantes, uma intensidade e presença que invadem os nossos
2: sentidos. Já percebemos, Rui. Bebes a tua obra-prima com ou sem açúcar?

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2: A GNR anunciou esta segunda-feira que entre os dias 6 e 12 de junho detectou 101 infrações nas ações de fiscalização de trânsito com 32 por excesso de velocidade no distrito de Porto Alegre. No mesmo período ocorreu ainda uma detenção em flagrante por condução sob o efeito do álcool. Foram ainda registados 20 acidentes, dos quais resultaram 6 feridos leves e 1 ferido grave. No âmbito da fiscalização geral, a GNR elaborou 2 autos de contraordenação relacionados com a proteção da natureza e do ambiente. A PSP deteve 5 homens com idades compreendidas entre os 33 e 43 anos na sua área de influência em Porto Alegre e Elvas entre os dias 6 e 12 deste mês. Em comunicado divulgado esta segunda-feira, o Comando Distrital da PSP de Porto Alegre explica que deteve um homem por tráfico de droga, 2 homens por condução de veículo automóvel sem habilitação legal para o efeito e outros 2 em cumprimento de mandato de detenção e condução emitido pela autoridade judiciária competente. No mesmo período, efetuou 10 operações de fiscalização rodoviária, tendo controlado 1.682 veículos. No decorrer desta ação, somou 6 infrações por excesso de velocidade, 2 por condução de veículo automóvel em estado de embriaguez, outras 2 por falta de seguro obrigatório e 6 por falta de inspeção periódica. A PSP registrou ainda 4 acidentes de viação, dos quais resultou 1 ferido leve e danos materiais nas viaturas intervenientes. O Museu de Arte e Atrelagem de Gavião assinala este domingo o seu primeiro aniversário, um marco que confirma a ambição do município em transformar este espaço num polo cultural distintivo do Alto Alentejo, instalado no antigo Seminário Menor, reabilitado com a assinatura arquitetónica de Carrilho da Graça. O museu abriu ao público com a promessa de revelar um património raro em Portugal, nomeadamente a arte, a técnica e a história da atrelagem, através de carruagens, hipomóveis, arreios

0: objetos de época e duas coleções de referência ibérica. Ao longo do primeiro ano, o museu recebeu visitantes surpreendidos pela qualidade da exposição e pela narrativa museológica e também pela sua singularidade do tema. Para o presidente da Câmara de Gavião, António Severino, trata-se de uma aposta ganha. O autarca sublinha que quem entra no museu fica maravilhado com o que encontra e que o objetivo agora passa por abrir ainda mais as portas ao mundo, reforçar a divulgação e criar uma dinâmica capaz de atrair novos públicos. O percurso não foi, contudo, totalmente linear. O edifício enfrentou problemas técnicos que obrigaram ao encerramento temporário, condicionado assim o acesso aos visitantes, interrompendo a regularidade das visitas deste espaço. Apesar desses constrangimentos, o município manteve a estratégia de afirmação do espaço museológico, convicto do seu potencial cultural e turístico.
1: É uma aposta de facto ganha naquilo que é o que este museu nos pode oferecer. De facto, tem um ano de existência, vai celebrar agora no dia 19 um ano da abertura de portas. O que queremos é criar aqui uma outra dinâmica relativamente a este espaço, porque o que é um facto é que todas as pessoas que visitam este espaço ficam maravilhadas com aquilo que encontram dentro deste edifício. Portanto, nós também durante o próximo fim de semana vamos fazer aqui um conjunto de atividades relacionadas com o museu, quer no primeiro dia. Na sexta-feira, dia 17, vamos ter um fórum internacional relativamente à rota ibérica da atrelagem. Portanto, vamos ter aqui algumas pessoas convidadas relativamente àquilo que é o mundo da atrelagem, quer a nível nacional, quer a nível internacional. E depois, no sábado, vamos ter aqui um desfile ibérico de viaturas hipomóveis, que o ano passado foi, de facto, um sucesso. E é toda esta dinâmica que pretendemos criar e desenvolver em torno deste magnífico espaço que é o Museu de Arte e Atrelagem. E queremos continuar a abrir portas ao mundo deste museu, porque sabemos o potencial que ele tem, quer para os amantes do mundo da atrelagem, quer para os amantes a nível de arte, porque temos magníficas exposições a esse nível. E o que pretendemos agora é criar aqui uma dinâmica e chamar mais pessoas, mais visitantes a este espaço, e dar a conhecer mais ainda este espaço.
0: As comemorações começam assim esta sexta-feira com um fórum dedicado ao tema A Rota Ibérica da Atrelagem, reunindo especialistas, instituições e colecionadores de Portugal e Espanha. Já no sábado, a vila recebe um desfile ibérico de hipomóveis, levando para as ruas a elegância das carruagens históricas e a vivência da atrelagem. No domingo, dia do aniversário, o museu celebra a data com uma sessão evocativa e atividades abertas ao público. A literatura vai estar na rua em Marvão a partir desta quarta-feira e até ao dia 2 de agosto para mais uma página da Feira do Livro, que atinge a 21ª edição. A vila vai tornar-se no ponto de encontro para leitores e autores da história à ficção. A inauguração do evento marcada para esta quarta-feira contará com a abertura oficial da feira, além da atuação do grupo musical Rai dos Cachopos a partir das 21 horas. Destaque para os dois encontros com os escritores que vão acontecer durante o certame. No dia 17, Lourenço Saroia, autor de livros policiais como A Mão que Mata, estará a partir das 18h30 pronto para confraternizar com os leitores. No dia 25, em Marvão, também recebe-se a visita de um dos autores mais requisitados da atualidade, o escritor Raul Minhalma, que se destacou com o romance Foi Sem Querer Que Te Quis. Terá um encontro com os admiradores e restantes leitores a partir das 17h30. Os dias vão ser preenchidos com apresentações de livros e visitas das ludotecas do Conselho, da Portagem e Santo António das Areias, que vão trazer motivos de leitura ao certame. A Feira do Livro será um centro de dinamização cultural para a Vila de Marvão, que irá reunir assim a comunidade e atrair visitantes ao Conselho de Marvão. A Vila de Alegrete, no Conselho de Porto Alegre, volta a abrir as portas à sua feira de artesanato e gastronomia a partir desta sexta-feira, numa edição que promete manter o dinamismo e a forte adesão que tem marcado o evento ao longo dos últimos anos. A Junta de Freguesia, promotora da iniciativa, espera uma participação massiva de visitantes durante os 3 dias, reforçando o papel da feira como ponto de encontro da comunidade e espaço de valorização

0: das tradições locais. O certame decorre até domingo na Vila Histórica, reunindo cerca de 14 a 16 expositores de artesanato e várias entidades locais. Para António Pombo, presidente da Junta de Freguesia de Alegrete, o destaque vai para a gastronomia, com pratos ligados às raízes da freguesia e à cozinha tradicional alentejana, preparados especialmente para o evento e apresentados como um dos principais atrativos.
1: Portanto, estamos a contar com, em termos de artesões e produtores locais, vamos também juntar a parte da economia local, dando mostras da nossa economia, à volta de uns 14, 16 estantes.
0: E no que diz respeito à gastronomia, o que é que poderemos saborear durante estes dias?
1: Portanto, vamos apostar na gastronomia local, em pratos típicos da nossa zona, feitos pelas pessoas da nossa terra, que também sabem cozinhar e tantas mostras têm dado de comida bem feita e bem servida. Podemos contar, posso enumerar, na sexta-feira, dia 17, contamos com comida tradicional, como já disse, a sopa de baldureves, vamos ter as sobrinhas de alguidar, a tomatada de galinha e vamos ter o ensopado de borrego, portanto, pratos típicos da nossa terra, da nossa zona. No sábado, contamos com a sopa de cachola, também uma sopa bastante conhecida da nossa terra, as bochechas com migas de coentros e vamos também apostar aqui num prato, será uma novidade, migas gatas, um prato tradicional, à base de pão e bacalhau, muito do nosso Alentejo também. No domingo temos a sopa de tomate tradicional, com toucinho frito e ovo, e teremos petiscos regionais, incluindo também o cação frito com arroz de tomate. Teremos doces também a acompanhar e o nosso vinho da nossa terra, da nossa freguesia, e a cervejinha fresca, como é habitual.
0: Ao longo dos anos tem sido sempre casa cheia, dezenas, centenas, aliás, de visitantes. Este ano esperam igual?
1: Exatamente, estamos a contar com isso, portanto já faz parte de um evento que já tem um grande peso na nossa freguesia, no nosso concelho, e estamos a contar com muita participação massiva de muita gente da nossa terra, pessoas que também estão fora, alegretenses e da nossa região que estão fora e que já faz parte do calendário deles desta data, este fim de semana da gastronomia, e que certamente também irão estar presentes, e toda a população vizinha, que já nos conhece bastante bem, e que, portanto, contamos com eles e contamos com muita gente. Claro que sim.
0: A componente musical volta a ser uma presença constante, também neste certame. A abertura marcada para as 19 horas desta sexta-feira contará depois com as atuações de Os Castanhos e da Banda da Sociedade Recreativa e Musical Alegretense. No sábado, sobem ao palco o grupo Verde Mar, a Banda Régio e Filipe Florencio. O encerramento no domingo ficará a cargo do grupo Voz Amiga da Terruja. E agora duas propostas no campo do folclore. O Largo do Mercado Municipal em Santo António das Areias, no Conselho de Marvão, recebe este sábado a 44ª edição do Festival Internacional de Folclore, com início às 21h30, promovido pelo Rancho Folclórico local. O encontro reúne assim seis grupos, além do anfitrião, o Rancho Folclórico das Termas do Carvalhal, de Castro Daire, o Rancho Folclórico As Moleirinhas do Seixal, da Lourinhã, o Grupo Etnográfico da Freguesia de Anobra, Condeixa Nova, o Grupo Etnográfico As Bacanitas, da Terceira Açores, e o grupo folclórico Alba Haca, de Albuquerque, Badajoz. Antes do espetáculo, realiza-se um desfile etnográfico pelas ruas a partir das 21 horas. Com a entrada livre, o festival promete uma noite de celebração e valorização do património cultural e do folclore. Ora, o grupo folclórico e cultural da Boa Vista de Porto Alegre celebra também este sábado os seus 59 anos de atividade com a realização do 65º Festival de Folclore, marcado para as 21h30 no Centro de Artes e do Espetáculo de Porto Alegre, o CAEP. O encontro reúne quatro grupos em palco. Além do anfitrião, participam o grupo etnográfico Danças e Cantares do Minho, o grupo folclórico de Torre de Bera e o rancho folclórico da Sociedade Recreativa da Cabeça Viada, garantindo assim uma noite dedicada às tradições da cultura popular portuguesa. Com a entrada livre, o espetáculo pretende também envolver a comunidade numa celebração de música, dança e identidade cultural, reforçando o papel do folclore na preservação da memória coletiva.
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1: Ora então, viva para todos. Muito bom dia, eu sou a Soneto e conto consigo desse lado para já nesta manhã de terça-feira até bem perto do meio-dia. Já a seguir temos então mais uma edição do Bom Dia Alentejo.
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1: Para já vamos então à previsão do estado do tempo para esta terça-feira. Hoje é 14 de julho e, segundo o Instituto Português do Mar e da Atmosfera, temos céu pouco nublado, mas ainda há hoje previsão de possibilidade de chuva fraca, isto para o litoral, vento fraco a moderado. Quanto às máximas para hoje, temos uma pequena subida, 23 graus para o Porto, Castelo Branco 33, Santarém 32, Lisboa 29, 31 graus para Évora e Beja, Faro 27, Porto Alegre contou hoje uma máxima de 30 graus. 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
1: Temos muita música e não só nesta hora. No final teremos mais uma receita para o nosso almoço. Isto é mesmo um programa para abrir o seu apetite e também aqui o nosso. Por que não? Bom dia, são 10h21. 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
2: E hoje, 14 de julho, é Dia Mundial da Liberdade de Pensamento, é Dia de São Camilo, Dia Internacional das Pessoas Não Binárias e também hoje é Dia Mundial do Chimpanzé, que é celebrado sempre a 14 de julho. Isto serve para conscientizar, assim é que é, sobre a proteção e conservação destes primatas. Estes primatas que são um dos animais que estão mais próximos dos humanos. Sabia que há chimpanzés que compartilham 98-99% do DNA humano e possuem comportamentos sociais complexos, incluindo amizade, uso de ferramentas e tudo isso, tal e qual parecem os humanos. José Cid, e claro, como o macaco gosta de banana, eu gosto sim. Temos pena, pois é. 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Hoje é terça-feira, também temos as terças de saúde, é verdade. Com o Espaço IN e o momento, e a saúde que se ouve, o momento do autocuidado, sim, também à tarde.

10h26, abertura musical com José Cid. E como o macaco gosta de banana, eu gosto de ti. Porque hoje é dia mundial do chimpanzé. Hoje os animais mais parecidos com os humanos. Mesmo. 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
2: Já está aquele tema que eu gosto muito, um dos temas da minha preferência deste ano 2026, é Micaela com a Reis de Portugal.

Bom ritmo, sem dúvida, Miguel, parabéns. Uma música espetacular, dá vontade de dançar e esquecer tudo, sem dúvida. Eu gosto, e você desse lado, diga qualquer coisa. Bom dia para si, 10h30, estamos com o patrocínio da Ótica Reis.

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E continuamos com a música. Temos Afonso do Brás com a canção do elevador. 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Bom dia para si, está com a Rádio Porto Alegre. É assim mais uma edição do Bom Dia Alentejo, com muita música e não só. Temos a receita para o nosso almoço já daqui a pouco.

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1: Concordo mais com a Rádio Porto Alegre, que é a melhor estação, 100.5, 104.5 FM, também em radioportalegre.pt. E vamos continuar com o Bom Dia Alentejo. Estamos a 12 minutos e meio das 11. Bom dia.
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1: Olá, bom dia, eu sou a Son Neto e para o nosso almoço de hoje trago-lhe mais uma receita. E hoje que tal ficarmos no Alentejo? Tenho para si, vamos confeccionar umas migas alentejana com azeite São Mamete. Maravilha, nada melhor. Ora bem, como todos nós sabemos, as migas alentejana são, portanto, é um dos pratos mais conhecidos da riquíssima cozinha tradicional do Alentejo. À semelhança de outras receitas alentejanas, o pão é o ingrediente principal deste prato, tal e qual como o azeite São Mamete, o que em muito se deve à produção de cereais, característica desta região de Portugal, o Alentejo. Associada ao pão está a carne de porco, outro ingrediente emblemático da gastronomia tradicional do Alentejo, como o azeite São Mamete. O pão deve ser do tipo caseiro, de preferência alentejano, duro, a fim de que esta receita, para manter a sua textura e consistência características. Para fazer este prato é preciso um recipiente grandinho, uma frigideira e uma colher de pau. É o que basta. Ora bem, quanto aos ingredientes: 1 kg de costeletinhas de porco, 500 gramas de pão caseiro alentejano, de preferência duro, chouriço de carne alentejano, 2 colheres de sopa bem cheinhas de azeite São Mamete, 120 ml de vinho branco ou tinto, consoante a sua preferência, 2 colheres de sopa de massa de pimentão, 3 dentes de alho esmagados, sal a gosto e coentro, claro, coentro picado. Agora vamos então à preparação. Num recipiente vamos colocar o vinho, o alho, a massa de pimentão, misturar tudo muito bem. Coloque as costeletinhas de porco de maneira a que fiquem individuais. E coloque depois por cima este molho que foi feito, o molho do vinho, o pimentão. E deixar descansar, deixar repousar, de preferência, demora um bocadinho, mas pronto, são 2 horas de preferência para ficar com aquele gostinho além.

no mesmo recipiente em que fritamos a carne e adicionar um pouco de água a ferver. Vamos misturar tudo até que fique uma massa. Faça um formato redondinho, roliço, como se fosse um bolinho. Depois é só deixar fritar na frigideira, claro, com azeite de salmamete, um pouco até ficar com uma casquinha bem dourada. Vamos finalizar com coentro, claro,

0: com azeite São Mamed. Depois é só servir. Bom apetite.
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0: Mais uma receita com azeite, São Mamede. Bom apetite.
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0: Espero então que esta receita tenha sido do seu agrado. Nada melhor que receitas do Alentejo. Hoje estas migas, para abrir o apetite. Bom dia, estamos a 5 minutos das 11. Vamos fechar com Kim Barreiros e o Mestre de Culinária. Hoje, terça-feira, como eu costumo dizer, são as terças de saúde. Na próxima hora vamos ter o Espaço Academia Win. Também a Saúde que se Ouve. À tarde, a não perder... Mais saúde, claro, que é o que é preciso. Momento do autocuidado com a doutora Vanessa Monteiro, mas isto a partir das 15 horas. Volto então daqui a alguns minutos. Até já. Fique bem, tenha uma excelente terça-feira.

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23: Na Rádio Porto Alegre, vamos então em frente com a segunda e última hora do Bom Dia Alentejo.
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23: Bom, e para já quanto à previsão do estado do tempo para esta terça-feira, 14 de julho, temos céu pouco nublado. Há possibilidade também de chuva fraca, mas isto para o litoral, vento fraco a moderado. Quanto às máximas para hoje, 23 graus para o Porto, Castelo Branco 33, Santarém 32, Lisboa 29, Évora e Beja 31, Faro 27, Porto Alegre, contou-se com uma máxima de 30 graus. 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
1: 11 horas 8 minutos, já daqui a pouco vamos ter mais um Espaço Academia Wind com Pedro Candeias. Também, nesta hora antes do intervalo, mais um espaço de A Saúde que se Ouve.
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1: Para já ainda a música com Cláudia Nayarja, com A Força de Deus. Passa a Academia Winch, já a seguir. E também a não perder mais um programa A Saúde que se Ouve antes dos comerciais. São assim as manhãs aqui na sua rádio. Tenha uma excelente terça-feira.

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1: O problema é que os ginásios atualmente seguem o modelo que prejudica toda a gente, porque um ginásio tem que ser um local onde as pessoas se sintam bem acolhidas e tenham acompanhamento permanente por parte de profissionais qualificados. Olá a todos, sou Pedro Candeias da Academia WIN e este espaço é dedicado a responder a perguntas que me surgem regularmente por parte de clientes, pais e profissionais que procuram melhorar a sua qualidade de vida e a sua saúde, ou dos seus praticantes ou dos seus filhos, através do exercício. Felizmente hoje em dia cada vez há mais gente a fazer corrida, mas é importante percebermos até que ponto é que para quem faz corrida de forma mais competitiva ou menos competitiva, quem vai fazer um trail de competição uma vez por mês ou quem faz uma corrida com os amigos com alguma regularidade e faz da corrida o seu método de exercício físico mais regular, é importante saber se essas pessoas de facto beneficiam ou não do treino de força complementar no ginásio, em que moldes devem fazê-lo e quais são os reais benefícios ou não, do treino de força, porque por vezes ouve-se muitas coisas na internet, o treino de força faz bem para quem corre, será que é verdade, até que ponto é que é realmente útil, e também há pessoas que apesar de ouvirem isso, às vezes são céticas e de facto consideram que o treino de força poderá até ser prejudicial à corrida. Vamos tentar desmistificar isso e vou tentar falar em duas áreas principais. A mais óbvia que vem mais à cabeça das pessoas é a questão da redução do risco de lesão. É verdade que o treino de força reduz em parte o risco de lesão para quem faz corrida regularmente. Claro, não é um método 100% eficaz porque não há forma de reduzir a zero o risco de lesão, mas de facto há benefícios. Eu vou tentar abordar esse tema mais no final deste programa. Vou-me focar um bocadinho mais na performance, porque a performance se calhar é aquela área que achou percebem menos qual é que será realmente o benefício do treino de força. Eu vou começar por aí. Antes de ir diretamente aos benefícios, vou tentar já desmistificar uma coisa, que é quem corre e se recusa, entre aspas, a ir fazer treino de força, responde-me sempre com dois receios, que é ficar com muita massa muscular e que isso afete a sua performance de duas formas, ou porque aumentou o peso corporal e acham que isso lhes vai prejudicar obviamente o rendimento, ou uma questão de consumo de oxigênio, porque supostamente se temos maiores níveis de massa muscular o consumo de oxigênio também será maior. Ok, isso tem uma base de verdade com muitos mitos, não é? Com a maioria dos mitos, mas a verdade é que para que isso seja uma realidade e que realmente prejudique os corredores, tem que ser um aumento de massa muscular muito significativo. E não é desse tipo de trabalho que nós estamos a falar, de complementar a corrida com o ginásio. Estamos a falar de aumentar força, mas a força pode ser aumentada sem que haja um aumento significativo de massa muscular ao ponto de que quem corre se sentir prejudicado no seu rendimento. Então, já desmistificar aqui a questão que, claro que a massa muscular afeta significativamente a questão da força. Por isso, se eu tiver uma pessoa com muita massa muscular, claro que ele vai ter mais força tendencialmente, mas quem para um corredor, ele vai ganhar força de forma significativa sem notar necessariamente um aumento de volumes musculares que vá potencialmente prejudicar a sua performance. Portanto, vamos já desmistificar essa questão, que acho que é importante. Ok, quais são então os benefícios que eu vou mencionar aqui no programa? Ter mais força, não necessariamente mais massa muscular, volto a reforçar, mas ter mais força melhora, por exemplo, em algo tão simples como a economia de corrida. Ou seja, resumindo, cada passada que eu dou na corrida vai ser feita com menor esforço. Menor esforço cardiorrespiratório, menor esforço para estruturas articulares, menor esforço para os próprios músculos, portanto, só por si já vale a pena realmente aumentar esse nível de força máxima, porque cada passada irá ser mais fácil, vai aumentar o rendimento por razões óbvias, mas também é logo um fator que vai ajudar a prevenir lesões, porque menos esforço sobre as articulações, por exemplo, naturalmente levará a um stress articular e muscular muito menor. Outra é a potência. Se eu tenho mais força máxima, mais força, naturalmente que se eu tiver de dar um sprint, se eu tiver que, por uma questão de estratégia, mudar o ritmo da minha corrida, se eu tiver de dar um sprint no final da corrida para ganhar, para ultrapassar dois ou três corredores que vão à minha frente há algum tempo, se eu tiver que, por exemplo, uma testemunha que me dão muitos corredores com muita experiência nos trails, é quando começam a fazer treino de força no ginásio, melhoram muito o rendimento nas subidas e nas descidas, porque não é só por eu correr mais, que vou chegar aos resultados que eu quero. Realmente aumentar a força faz com que a minha impulsão corporal na subida e a minha capacidade de travagem do meu corpo na descida seja maior. Portanto, naturalmente toda a gente entende o porquê da potência realmente ser um benefício para quem corre, mesmo que sejam distâncias maiores como uma meia maratona e que não seja um trilho

0: um trail necessariamente, há sempre esse benefício. A resistência muscular, qualquer corredor que não é a minha especialidade tecnicamente sabe que a postura é algo importante para o seu rendimento, sabe ter uma boa técnica, manter essa boa técnica de corrida durante mais tempo, durante a prova, obviamente que vai ter benefícios no seu rendimento e na própria gestão da fadiga. E se eu tiver uma maior resistência muscular, não apenas nas pernas, nos membros inferiores, que é o mais óbvio, mas músculos extensores da coluna, músculos abdominais, os próprios braços, ombros, que é uma articulação que é bastante afetada na corrida, claro que se a resistência muscular desses segmentos corporais aumentar, obviamente que eu vou conseguir manter níveis posturais e de qualidade técnica muito superiores, e qualquer pessoa que tenha experiência em corrida e alguma noção disso sabe que são dois elementos muito importantes. Por isso é que há cada vez mais pessoas a recorrer a treinadores da modalidade, por exemplo, para aprender a correr melhor. É porque a técnica, de facto, é importante. Se eu começo a entrar num nível de fadiga muito grande, o que acontece à técnica em qualquer modalidade? Começa-se a perder. Portanto, a resistência muscular vai sempre ter um efeito direto sobre essa variável. Depois, principalmente em terrenos mais irregulares, como o caso dos trails, questão de estabilidade, controle de equilíbrio, são coisas que afetam. São terrenos que a pessoa inesperadamente pode encontrar, sei lá, uma pedra que está solta, escorregar, seja o que for. E naturalmente, se eu tiver os meus músculos mais preparados para resistir a determinadas cargas ou desequilíbrios, naturalmente isso também vai ser um fator importante. Agora, vamos então, acho que neste momento acho que não há grandes dúvidas sobre, de facto, o quão importante pode ser para a performance de um corredor, mais amador ou menos amador, realmente fazer treino de força. Não é preciso muito, duas vezes por semana, 45 minutos, uma hora, principais grupos musculares, exercícios multiarticulares, bem geridos com cargas e progressões, bem orientados por um instrutor com experiência dentro do treino de força, é mais do que suficiente. Não tem que tirar muito tempo da corrida para realmente complementar com o ginásio. Só pode ir uma vez por semana, ok, já vão ter benefícios do mais do que não irem. E é importante ter a noção de que os estudos são muito claros e unânimos em mostrar que corredores melhoram a sua performance complementando com o treino de força, mesmo sem aumentar o volume de corrida semanal. Às vezes nós temos um bocadinho de ideia que em qualquer modalidade, obviamente que a componente específica, neste caso a corrida, é mais importante, tal como o karaté é fazer karaté, no futebol é jogar futebol, como é óbvio, mas a verdade é que se eu treinar X horas por semana de corrida, se eu se calhar substituir uma hora dessas X horas que eu corro por treino de força no ginásio, se calhar as horas que eu corro durante essa semana vão ser mais produtivas, vão ter um maior nível de fadiga menor, e eu vou conseguir ter todos esses ganhos de performance através do aumento de força, sem necessariamente melhorar o meu VO2 máximo, por exemplo, que é a medida básica para a corrida. E basicamente é isto. Entretanto, na segunda parte deste programa, vamos ter o José Rasquinho, que correu durante muito tempo, voltou a correr agora de forma amadora, mais por lazer, e que tem um projeto novo para realmente convidar-te a correr com ele, com cabeça, com uma progressão e uma estrutura adequada, principalmente para quem está a começar ou para quem não tem assim tanta experiência. Então vou-vos deixar com o José no próximo programa. Espero que ouçam. Ele vai dar um testemunho pessoal de que nos temos em correr e correu realmente a sério, e de com o ginásio pode ser importante, e apresentar o projeto também. Portanto, quem corre, por favor, procure um ginásio para fazer treino de força, porque vão ver que 3, 6 meses depois vão ver que tudo aquilo que eu falei aqui vocês vão sentir no corpo. Muito obrigado e até ao próximo.
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2: Então, mais um Espaço Academia WIN que volta na próxima quinta-feira, neste mesmo horário. E agora temos música com os vizinhos, Onde é que eu tinha a cabeça. A não perder, porque hoje temos as terças saúde. Já a seguir, vamos ter mais um programa de saúde que se ouve. Para ouvir à tarde, a saúde continua com o momento do autocuidado a partir, mais coisa menos coisa, das 3h30. Fique para ouvir. Hoje, a doutora Vanessa Monteiro, que nos vai falar de

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1: 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Bem-vindos a mais um episódio da Saúde que se Ouve. No episódio de hoje vamos conhecer algumas medidas simples que nos ajudam a estar mais preparados para enfrentar fenómenos extremos e a proteger a nossa saúde e a das nossas famílias. À conversa com o enfermeiro Rui Camboias está o enfermeiro Jorge Marques, responsável da Unidade de Gestão do Risco da Unidade Local de Saúde do Alto Alentejo.
2: Muito boa tarde, Jorge. Vamos falar então um bocadinho de coisas que começam a ser frequentes, pouco agradáveis e que nos preocupam a todos, a nós e ao nosso auditório. E tendo uma pessoa da área, uma pessoa com uma experiência longa, estas alterações climáticas cada vez mais frequentes e mais intensas têm, de facto, grande impacto na economia, na saúde das populações. E são, inevitavelmente, um tema da moda.
3: Sim, olá Rui, cumprimento todos os ouvintes da Rádio Porto Alegre e cumprimento também a equipa que faz este podcast todas as semanas e que é de uma enorme valia e muito importante para todos os que se dignam a ouvi-lo. Vale a pena ouvir em todos os episódios. Dizer relativamente aos fenómenos extremos. Os fenómenos extremos são cada vez mais falados, são assuntos de certa forma, são da moda. E são da moda porque temos uma comunicação social mais diversificada e isso faz com que apareça mais uma comunicação social e depois a população, apesar de no Alentejo nós sermos poucos, a população a nível mundial cresceu. E como cresceu, os fenómenos extremos passaram a condicionar mais aquilo que é as nossas vidas. Porque se cair um raio no meio do deserto, onde não há ninguém, não vai atingir ninguém. Mas se cair um raio numa cidade onde há milhares e milhares de pessoas, o risco de ser atingido é muito maior. E isto reproduz-se em todos os fenómenos extremos que vamos passando. É um fenómeno da moda, sempre existiu, mas fruto das alterações climáticas que vivemos e que se vão agravar, é um fenómeno que vamos estar todos cada vez mais atentos, porque pode afetar não só a nossa segurança, como também a nossa saúde.
2: Naturalmente que face a isso há um papel preponderante, quer das instituições, quer das pessoas. Consegues fazer essa distinção e, de certa forma, dizer a responsabilidade de uns e de outros

0: que as coisas, de facto, não sendo possível evitar estes fenómenos, preveni-los e acautuá-los de outra maneira.
1: Claro, eu sei que temos só 10 minutos e 10 minutos será sempre pouco tempo para falarmos tudo isso, mas há uma coisa que é óbvia. Tal como nós falamos tantas vezes na saúde, as instituições de saúde têm uma responsabilidade enorme sobre a saúde das pessoas, mas a responsabilidade da saúde de cada um de nós começa em cada um de nós primeiro. Nos fenómenos extremos também é muito assim. Nós, há uma responsabilidade das instituições, as instituições têm que perceber muito bem, e esse é muito do trabalho que fazemos na unidade de gestão de risco da Unidade Local Sul do Alentejo, que é uma avaliação dos riscos para a nossa população, daquilo que é a nossa área geográfica, e com base nesses riscos que estão avaliados e aqueles que são mais preponderantes, nós podemos atuar com eles, com os diversos técnicos das mais diversas áreas que temos. A nível pessoal, é muito importante, nós não devemos ser dramáticos, nem pensar que vai acontecer uma coisa muito má um dia destes e que vamos morrer todos, porque não é disso que se trata. Mas devemos estar preparados para que aconteça o pior. E nós devemos olhar para o sítio onde vivemos, para o trabalho que desempenhamos habitualmente, e olhando para isso e pensar, bem, o que é que aqui me pode afetar, o que é que aqui pode acontecer que afeta a mim, a minha família, os meus animais, as minhas coisas. E com base nisso, tomar medidas de prevenção. Não é ser catastrofista, é apenas prevenir-se de forma a garantir que se houver alguma coisa nós temos um mínimo de preparação. Lá mais no fim da conversa eu até tenho alguns exemplos concretos de coisas que nós depois poderemos fazer e que são coisas simples, mas são importantes e que nos podem ajudar a enfrentar uma situação que é uma situação de catástrofe, de facto.
0: Uma das coisas que se fala muito também e começa a surgir muito na comunicação social é o tal fenómeno El Niño. Queres explicar um bocadinho ao nosso auditório de o que é que se trata?
1: Claro, com todo o gosto, embora a minha área não seja a meteorologia, mas dizer-vos o seguinte, o El Niño é um fenómeno em que, fruto das alterações climáticas e do aumento de temperatura global do planeta, a temperatura da água no Oceano Pacífico sobe mais do que 2 graus. E quando isso acontece, isso provoca uma alteração a nível da meteorologia nesse ano e no ano seguinte, em que há zonas em que chove muito mais do que é habitual e há zonas em que o calor é muito mais habitual do que dos outros anos em que já é calor. O que se fala é que este ano vamos ter provavelmente um fenómeno El Niño. Apesar de haver, as redes digitais hoje estão cheias de coisas que são verdade, mas também estão cheias de coisas que são menos corretas, e apesar de dizerem que vai ser um fenómeno muito extremo, os dados científicos que ainda há pouco tempo tive a oportunidade de estudar não nos garantem se vai ser um El Niño especialmente extremo. Mas o El Niño vai acontecer muito provavelmente este ano, e que isso quer dizer que vamos ter um verão muito quente, e provavelmente, à semelhança dos anos que aconteceu o ano passado, vamos ter um inverno muito chuvoso e com muito vento. Portanto, a probabilidade de termos fenómenos extremos, de alguma forma com El Niño é maior. Também é um fenómeno paralelo que tem o nome de El Niña, que é um fenómeno em que a água do Oceano Pacífico desce abaixo de 2 graus do que é habitual. E provoca um fenómeno inverso, que é nas zonas onde costuma chover mais, chover menos, e onde costuma estar muito calor, ficar mais frio. Mas este ano não é esse fenómeno que temos, o que temos como possibilidade de haver é de facto o El Niño, que é um fenómeno que também se fala muito neste momento e que temos de estar todos muito atentos. Desde já, aproveitava para alertar, especialmente a nossa população mais idosa e com doenças crónicas, porque a nossa principal preocupação é sempre a saúde da nossa população e dos nossos conterrâneos, que é muito importante nós garantirmos que nos protegemos do calor nas horas mais quentes, que estamos em algumas horas num ambiente fresco e que bebemos água. Não nos podemos esquecer de beber água. E o não nos esquecer de beber água é beber água sem termos sede. Reparem, nós temos de ter um comportamento quando está muito calor com água como temos com respirar. Nós temos que respirar sempre, mesmo que não tenhamos falta de ar. A água é a mesma coisa. Nós não temos que beber água quando temos sede, nós temos que beber água sem ter sede. Porque isso é uma forma de garantir que temos as melhores condições para enfrentar a probabilidade de termos dias muito quentes.
0: Uma das coisas também que se sente é que muitas vezes faltam nas nossas casas em Portugal e concretamente, e mais particularmente no Alentejo, muitas vezes que questões de conforto térmico das nossas habitações para fazer face a um verão muito quente ou a um inverno muito frio. Queres dar algum conselho em particular, se bem que no Alentejo sempre nos conseguimos proteger de certa forma,
2: sim,
0: do calor?
1: As populações que têm habitualmente ou temperaturas muito elevadas ou temperaturas muito frias são populações que estão habituadas àquele tipo de temperatura. Nós no Alentejo

0: como temos invernos muito frios e verões muito quentes, estamos mais ou menos habituados a enfrentar as duas coisas. E há uma coisa curiosa. Normalmente a construção tradicional suporta melhor os fenómenos de temperaturas extremas que a construção que nós tivemos nos últimos 40, 50 anos. Portanto, o que nós temos de ter casas é que sejam casas que tenham as paredes com quebra térmica, que as janelas sejam de boa qualidade e que os torres ou os tapas-janelas, aquilo que for, também tenham quebra térmica para proteger das temperaturas nas alturas em que está mais quente. E depois, durante a noite, a não ser as noites em que a temperatura de facto não desce, nós vamos promover o arejamento das casas para permitir que o ar circule, que o ar se renove e que a gente esteja o mais confortável possível.
1: Temos aí o verão à porta e uma das questões que de facto nos preocupa a todos é a questão dos incêndios. O verão está suficientemente acautuado sob esse ponto de vista e segundo a tua opinião?
0: A minha opinião, e isso está documentado em vários locais por esse mundo fora, é que não há país nenhum no mundo que possa dizer que está totalmente preparado para enfrentar um conjunto de incêndios de grande dimensão simultaneamente. O que nós temos de garantir é que os incêndios são todos pequenos. Os incêndios começam, conseguem-se apagar com um copo d'água, depois ao fim de 10 minutos é preciso já um balde, e se achamos que fosse à meia hora, precisamos de um carro de bombeiros, precisamos de helicópteros, precisamos de aviões. Portanto, o que nós temos de ter é uma atitude preventiva, de segurança, garantir que nós e aqueles que nos rodeiam têm atitudes seguras, no sentido de prevenir a ocorrência dos incêndios. E quando houver incêndios, é seguir as instruções das autoridades, da Autoridade Nacional de Emergência e Proteção Civil, das autoridades policiais, seguir as recomendações, não vale a pena correr riscos necessários, porque enfrentar um incêndio sem estar preparado é de facto correr um risco que é perfeitamente desnecessário. O que nós temos de fazer é, tal como na saúde, Rui, o que temos de fazer é ter uma atitude preventiva para evitar que os incêndios existam e que sejam de grande dimensão.
1: Sendo um homem da área, um conhecedor, um estudioso de todos estes temas relacionados com este tipo de fenómenos, e não sou eu que o digo, mas parece que em 2100, segundo dizem os estudos, Portugal será um país semiárido, com uma população muito envelhecida. Isso preocupa-te? Há alguma coisa a fazer de futuro ou é deixar passar o tempo e perceber e ir atrás das medidas que é possível tomar avulsamente?
0: Não, nós já percebemos que o envelhecimento da população tem um retorno muito difícil. Nós vamos envelhecer, queremos todos viver o maior número de anos, mas com qualidade, e para fazer isso nós temos de tomar atitudes que promovam a nossa saúde o mais cedo possível, desde os bancos da escola. Nós temos que fazer exercício, temos de ter uma alimentação saudável, não ter comportamentos de risco, não fumar, evitar as bebidas alcoólicas. Por isso é que garante que nós possamos ter uma longevidade muito longa, desculpa a redundância, e simultaneamente com a população idosa nós possamos enfrentar as dificuldades que quer de saúde, quer que os fenómenos extremos nos tragam no futuro.
1: Muito obrigado, Jorge Marques, pelo teu contributo e para o Auditório da Rádio Porto Alegre. Até uma próxima.
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9: Muito bem, estamos com o Bom Dia Alentejo. Estamos a caminhar a passos largos para o término de mais uma edição do Bom Dia Alentejo. Hoje, terça-feira,

0: 14 de julho. 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
1: Vamos em frente com a música, estamos a 16 minutos do meio-dia. Temos o Fernando Júnior. Bom dia para si.

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1: E agora vamos continuar a levantar poeira. Temos o furacão, um dos furacões do Brasil, Ivete Sangalo. Muita pujança em palco, na voz, sem dúvida. Estamos a 10 minutos do meio-dia. 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

0: E assim a dança do tubarão com Irã Costa. E ele é um bicho forte, sem dúvida. Estamos a 3 minutos do meio-dia, assim o ponto final é mais uma edição do Bom Dia Alentejo. Já sabe que conto consigo mais logo a partir das 2. Discos pedidos por telefone e também uma tarde cheia de música. O regresso aos anos 80 a partir das 5. Não se esqueça, autocuidado com a doutora Vanessa Monteiro, hoje que nos vai falar da depressão. E claro, o Pulsar Económico com o Rui Anacleto. Muita música. Conto consigo, meu nome é Edson Neto. Uma excelente terça-feira e até mais logo. Fique bem.
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2: Vamos a esta hora conhecer as linhas com que se cose a atualidade nesta terça-feira e que estarão em destaque no Jornal do Meio-Dia. Os bombeiros de Porto Alegre apresentaram esta segunda-feira 3 novos veículos, 2 de combate a incêndios rurais e uma ambulância de socorro, num investimento global superior a 600 mil euros, que quebra um jejum de 22 anos sem a chegada de um novo veículo de combate a incêndios rurais à corporação. Mais de 400 mil visitantes são esperados nas tradicionais festas do povo de Campo Maior, que vão decorrer de 8 a 16 de agosto, contando este ano com um investimento de perto de 2 milhões de euros. O Museu de Arte e Atrelagem de Gavião assinala domingo o seu primeiro aniversário, um marco que confirma a ambição do município em transformar aquele espaço num polo cultural distintivo no Alto Alentejo. Vai ser assim o Jornal do Meio-Dia para esta terça-feira, que começa já a seguir a um curto intervalo.
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7: Os bombeiros voluntários de Porto Alegre apresentaram esta segunda-feira 3 novos veículos, 2 de combate a incêndios rurais e uma ambulância de socorro, num investimento global superior a 600 mil euros, que quebra um jejum de 22 anos sem a chegada de um novo veículo de combate a incêndios rurais à corporação. A cerimónia decorreu no quartel dos Soldados da Paz, onde a Presidente da Câmara, Fernanda Carvalho, acabou por dar um pequeno passeio pela cidade a bordo de um dos novos meios, num gesto que simbolizou a importância do momento. Ora, o presidente da Associação Humanitária, António Mota Lourenço, sublinhou que o investimento ultrapassa o 500 mil euros nos 2 veículos de combate a incêndios rurais e 91 mil euros na ambulância, lembrando que a renovação era urgente, tanto pela segurança dos operacionais como pela eficácia no combate aos fogos. Explicou ainda que os 2 veículos foram adquiridos através de uma candidatura ao programa Alentejo 2030, com a autarquia a assegurar cerca de 80 mil euros da comparticipação nacional, enquanto a ambulância resultou de fundos próprios e recurso a crédito.
8: Posso dizer com maior rigor, o último veículo de combate a incêndios pesado que entrou nesta associação

0: precisamente há 22 anos. Havia uma necessidade de melhorarmos os veículos, pensando nos nossos bombeiros, na segurança dele. Com veículos que temos aqui com mais de 30 anos, e 30 e muitos anos, a segurança deles já basta combate ao incêndio, os perigos estão expostos, mas sim o transporte deles. Quanto à ambulância, esta ambulância foi uma surpresa porque os próprios bombeiros nos manifestaram e o comando que temos uma ambulância que já com muitos anos, uma ambulância de socorro, muito antiga, precisava com urgência de ser substituída. Estão aqui o investimento em 3 veículos na ordem dos 618 mil euros. A ambulância é 91 mil euros que tem uma com participação nossa, com fundos próprios, e o restante recorremos a crédito para adquirir. Os veículos de combate a incêndios tiveram a comparticipação nacional da Câmara Municipal de Porto Alegre com 72.020 euros e a outra parte, como já tinha dito, foi através do Alentejo 2030.
1: Para o comandante da corporação, Marco Silva, o momento representa a concretização de um sonho e um marco na história da corporação. O responsável destacou que estes meios são preciosos para o socorro e salvamento da população, reforçando a importância de dotar os bombeiros de equipamentos capazes de responder às exigências do território.
2: É um sonho, fez história nos Bombeiros de Porto Alegre, acho que isto fica marcado para a história. No dia 13 de julho de 2026 vieram 2 novos veículos que estão desejados para a associação e pronto, depois a direção entendeu, juntamente com o comando, que havia oportunidade de se adquirir uma ambulância de socorro, que era também um bem necessário para a população e para que mantivéssemos o socorro pré-hospitalar da nossa população em dia e com meios eficazes, e então decidiu-se comprar, e aí está ela também, 3 veículos preciosos para o socorro e para o salvamento da nossa população.
1: A Presidente da Câmara de Porto Alegre, Fernanda Carvalho, por seu turno, assumiu a emoção e a satisfação, afirmando que a chegada dos novos veículos corresponde a uma ambição antiga dos bombeiros e a uma necessidade sentida pela população. A autarca garantiu ainda que o trabalho de renovação da frota não pode parar, considerando que o avanço conseguido esta segunda-feira é significativo, mas apenas uma etapa de um esforço contínuo.
3: E obviamente estou contente, estou até emocionada, porque sei que era algo que os bombeiros queriam muito e que mereciam e que as pessoas precisam. Os bombeiros não precisam das viaturas para si, precisam para defender os outros, para, espero que não seja muito utilizado na nossa região, não é? Mas era bom que não fosse usado em região nenhuma, mas se tiverem que usar, têm os carros com melhores condições, também com outro conforto, com outra capacidade, e eu estou obviamente muito satisfeita. É para isso que trabalhamos todos os dias, para desenvolver o Concelho de Porto Alegre, e logicamente os meus parabéns à nossa Associação Humanitária. É um trabalho que não pode parar, receberam também, adquiriram também aqui esta nova ambulância que também tanta falta lhes faz, e nós queremos, e tenho o meu compromisso de continuarmos a lutar para continuar a renovar a frota automóvel. Hoje, só hoje, num dia, foi aqui um grande avanço, mas é um trabalho que não vai parar.
1: Ora, com a apresentação dos novos meios, a corporação fecha um ciclo longo de espera e abre outro, marcado pela modernização gradual da frota e pela ambição de reforçar a capacidade de resposta no distrito. O Museu de Arte e Atrelagem de Gavião assinala domingo o seu primeiro aniversário, um marco que confirma a ambição do município em transformar aquele espaço num polo cultural distintivo no Alto Alentejo. Instalado no antigo Seminário Menor, reabilitado com assinatura arquitetónica de Carrilho da Graça, o museu abriu ao público com a promessa de revelar um património raro em Portugal, nomeadamente a arte, a técnica e a história de atrelagem, através de carruagens, hipomóveis, arreios, objetos de época e 2 coleções de referência ibérica. Ao longo

0: do primeiro ano. O museu recebeu visitantes surpreendidos pela qualidade da exposição, pela narrativa museológica e pela singularidade do tema. Para o presidente da Câmara de Gavião, António Severino, trata-se de uma aposta ganha. O autarca sublinha que quem entra no museu fica maravilhado com o que encontra e que o objetivo agora é abrir ainda mais portas ao mundo, reforçar a divulgação e criar uma dinâmica capaz de atrair novos públicos. O percurso não foi, contudo, totalmente linear. O edifício enfrentou problemas técnicos que obrigaram a encerramentos temporários, condicionando acesso de visitantes e interrompendo a regularidade das atividades. Apesar desses constrangimentos, o município manteve a estratégia de afirmação do espaço museológico, convicto do seu potencial cultural e turístico.
1: É uma aposta, de facto, ganha naquilo que é o que este museu nos pode oferecer. De facto, tem um ano de existência, vai celebrar agora no dia 19 um ano da abertura de portas. O que queremos é criar aqui uma outra dinâmica relativamente a este espaço, porque o que é um facto é que todas as pessoas que visitam este espaço ficam maravilhadas com aquilo que encontram dentro deste edifício. Portanto, nós também durante o próximo fim de semana vamos fazer aqui um conjunto de atividades relacionadas com o museu, quer no primeiro dia, na sexta-feira, dia 17, vamos ter um fórum internacional relativamente à rota ibérica da atrelagem. Portanto, vamos ter aqui algumas pessoas convidadas relativamente àquilo que é o mundo da atrelagem, quer a nível nacional, quer a nível internacional. E depois, no sábado, vamos ter aqui um desfile ibérico de viaturas hipomóveis, que o ano passado foi, de facto, um sucesso. E é toda esta dinâmica que pretendemos criar e desenvolver em torno deste magnífico espaço que é o Museu de Arte e Atrelagem. E queremos continuar a abrir portas ao mundo deste museu, porque sabemos o potencial que ele tem, quer para os amantes do mundo da atrelagem, quer para os amantes a nível de arte, porque temos magníficas exposições a esse nível. E o que pretendemos agora é criar aqui uma dinâmica e chamar mais pessoas, mais visitantes a este espaço, e dar a conhecer mais ainda este espaço.
0: As comemorações do primeiro aniversário do Museu de Arte e Atrelagem de Gavião começam na sexta-feira com um fórum dedicado ao tema A Rota Ibérica de Atrelagem, reunindo especialistas, instituições e colecionadores de Portugal e Espanha. No sábado, a vila recebe um desfile ibérico de hipomóveis, levando para as ruas a elegância das carruagens históricas e a vivência da atrelagem. No domingo, dia do aniversário, o museu celebra a data com uma sessão evocativa e atividades abertas ao público. Mais de 400 mil visitantes são esperados nas tradicionais festas do povo de Campo Maior, que vão decorrer de 8 a 16 de agosto, contando este ano com um investimento de perto de 2 milhões de euros. Em declarações à Rádio Porto Alegre, o presidente da Associação das Festas do Povo de Campo Maior, João Manuel Nabeiro, indicou ainda que, para engalanar as mais de 100 ruas envolvidas no evento, devem ser usados cerca de 50 toneladas de papel.
2: Nós temos feito comunicação muito forte a nível de chamada de atenção sobre as nossas queridas festas do povo e esperamos ir uma resposta muito positiva dos nossos visitantes. Portanto, acredito que vamos a ter um número muito forte quando terminamos as nossas festas e fizemos esses mesmos somatórios. As nossas estatísticas previsionais apontam possivelmente para cerca de mais de 400 mil pessoas.
3: E durante estes dias as pessoas vão ver muitas flores. Há também alguns números que nos possa dar? Por exemplo, quantos quilos, quantas toneladas de papel foram usados? Há essa estimativa também por aí ou não?
2: Eu quase que apostaria que rondaria às 50 toneladas de papel. Nós, obviamente, que não queríamos chocar ninguém com esses mesmos números.

0: porque, enfim, o comprometimento à Associação das Festas do Povo de Campo Maior foi sempre de abrir as portas às necessidades da nossa gente e obviamente, fomos articulando conforme essas mesmas necessidades. Mas o número, se é tão importante, eu diria que está perto dos 2 milhões de euros.
1: Ora, por estes dias, os serões em Campo Maior têm sido passados a fazer flores de papel pelas mãos de dezenas de mulheres espalhadas por diversas casas. No entanto, apesar de estarem envolvidos nesta edição mais de 4 mil voluntários, as mulheres que transformam o papel em flores lamentam a falta de mão de obra, principalmente por parte da juventude, que consideram manifesta pouco interesse em aprender esta arte.
2: Muita conversa, muito convívio.
3: Cantam também algumas ceias?
2: Cantamos de vez em quando, acho que sabem cantar, é claro. Temos o nosso lanchinho perto das 11 da noite, as nossas limonadas, os licores, os bolos, os arroz doces. Temos tido muitos miminhos durante o serão.
3: E a juventude, interessa-se?
2: Não, é triste, mas era a realidade. Talvez não tão motivados para as festas, sei lá.
3: Sente uma responsabilidade acrescida ao ser património da humanidade? Estas são as primeiras festas depois dessa classificação. Há uma responsabilidade acrescida. Vocês sentem isso, de mostrar ao mundo porque é que são património?
2: Sim, sim, temos. Acho que é uma grande responsabilidade. Todos os campo-maiorenses e deviam ter em conta isso e trabalharem, dar o seu melhor para que tudo corra bem e Campo Maior não fique mal visto, como nunca ficou até hoje.
4: Não sei se isto daqui por uns anos... Não sei, se não houver muita força de vontade, não sei. Com muita pena minha, que sempre gostei muito, mas não sei se isto não está a tendência a acabar. Porque isto é uma grande responsabilidade. E há pessoas que não querem esta responsabilidade de maneira nenhuma. É uma grande responsabilidade.
3: Pelo menos aos serões deste fevereiro, não é?
4: Fevereiro. E mais agora, para o fim, que a gente tem que se ver, porque há trabalhos, enquanto os trabalhos podemos fazer em casa... Fomos fazendo em casa. Mas chegou a uma altura que já tivemos que nos reunir todos para podermos concretizar as coisas, pronto. E finalizar.
5: Porque para futuro, porque a gente vamos para mais velhos, e para futuro a juventude tem que saber fazer flores ou fazer aquilo que for preciso. Por isso eu acho que nas escolas havia motivar a ver uma disciplina para começarem já a fazer flores.
1: Ora, enquanto as festas não começam, o trabalho é diário e árduo, não há tempo a perder e em cada caso o espaço já escasseia. Por todo o lado estão armazenadas milhares de flores de papel e adereços que prometem novamente fazer florir mais de 100 ruas de Campo Maior em agosto. As festividades que decorreram pela última vez em 2015 são conhecidas por apresentarem dezenas de ruas daquela vila alentejana engalanadas com milhares de flores de papel feitas à mão pela população. Realizadas por vontade popular, as festas foram reconhecidas em 2021 como Património Cultural e Material da Humanidade pela Unesco. A Guarda Nacional Republicana anunciou ter detectado 101 infrações nas ações de fiscalização de trânsito, com 32 por excesso de velocidade, entre os dias 6 e 12 de julho, no distrito de Porto Alegre. No mesmo período, ocorreu ainda uma detenção em flagrante por condução sob efeito do álcool. Foram ainda registados 20 acidentes, dos quais resultaram 6 feridos leves e 1 ferido grave. No âmbito da fiscalização geral, a GNR elaborou 2 autos de contraordenação relacionados com a proteção da natureza e do ambiente. Já a Polícia de Segurança Pública indicou ter detido 5 homens com idades compreendidas entre os 33 e 43 anos na sua área de influência em Porto Alegre e Elvas durante a última semana. Em comunicado, o Comando Distrital da PSP de Porto Alegre explica que deteve um homem por tráfico de droga, 2 homens por condução de veículo automóvel sem habilitação legal para o efeito e outros 2 em cumprimento de mandado de detenção e condução emitido pela autoridade judiciária competente. No mesmo período, a

0: PSP efetuou 10 operações de fiscalização rodoviária, tendo controlado 1.682 veículos. A PSP registrou ainda 4 acidentes de aviação, dos quais resultaram um ferido leve e danos materiais nas viaturas intervenientes. A Vila de Algarete, no concelho de Porto Alegre, volta a abrir as portas à sua Feira de Artesanato e Gastronomia a partir desta sexta-feira, numa edição que promete manter o dinamismo e a forte adesão que tem marcado o evento ao longo dos últimos anos. A Junta de Freguesia, promotora da iniciativa, espera uma participação massiva de visitantes durante os 3 dias, reforçando o papel da feira como ponto de encontro da comunidade e espaço de valorização das tradições locais. O certame decorre até domingo, naquela vila histórica, reunindo entre 14 a 16 expositores de artesanato e várias entidades locais. Para António Pombo, presidente da Junta de Freguesia de Algarete, o destaque vai para a gastronomia, com pratos ligados às raízes da freguesia e à cozinha tradicional alentejana, preparados especialmente para o evento e apresentados como um dos principais atrativos.
1: Portanto, estamos a contar com, em termos de adesões e produtores locais, vamos também juntar a parte da economia local, dando mostras da nossa economia, à volta de uns 14, 16 estandes.
2: E no que diz respeito à gastronomia, o que é que poderemos saborear durante estes dias?
1: Portanto, vamos apostar na gastronomia local, em pratos típicos da nossa zona, feitos pelas pessoas da nossa terra, que também sabem cozinhar e tantas mostras têm dado de comida bem feita e bem servida. Podemos contar, posso enumerar, na sexta-feira, dia 17, contamos com comida tradicional, como já disse, a sopa de baldoréguas, vamos ter as frutinhas de alguidar, a tomatada de galinha e vamos ter o ensopado de borrego, portanto, pratos típicos da nossa terra, da nossa zona. No sábado, contamos com a sopa de cachola, também uma sopa bastante conhecida da nossa terra, as bochechas com migas de coentros, e vamos também apostar aqui num prato que será uma novidade, migas gatas, um prato tradicional à base de pão e bacalhau, muito do nosso Alentejo também. No domingo temos a sopa de tomate tradicional, com tocinho frito e ovo, e teremos petiscos regionais, incluindo também o cação frito com arroz de tomate. Teremos doces também a acompanhar e o vinho, o nosso vinho da nossa terra, da nossa freguesia, e a cervejinha fresca, como é habitual.
2: Ao longo dos anos tem sido sempre casa cheia, dezenas, centenas, aliás, de visitantes. Este ano esperam igual?
1: Exatamente, estamos a contar com isso, portanto já faz parte de um evento que já conta, já tem um grande peso na nossa freguesia, no nosso concelho, e estamos a contar com a participação massiva de muita gente da nossa terra, pessoas que também estão fora, alagretenses e da nossa região que estão fora e que já faz parte do calendário deles desta data, este fim de semana da gastronomia, e que certamente também irão estar presentes, e toda a população vizinha, que já nos conhece bastante bem, e que, portanto, contamos com eles e contamos com muita gente, claro que sim.
0: A componente musical volta a ser uma presença constante na Feira de Artesanato e Gastronomia de Algarete. A abertura, marcada para as 19 horas desta sexta-feira, contará com atuações de Os Castanhos e da banda da Sociedade Recreativa e Musical Alagartense. No sábado sobem ao palco o grupo Verde Maio, a banda Régio e Filipe Florencio. O encerramento no domingo ficará a cargo do grupo Voz Amiga de Terrogem.
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5: Olá, bom dia. Eu sou Cristina, voluntária coordenadora do Grupo de Apoio de Porto Alegre da Liga Portuguesa contra o Cancro. E encontro-me aqui mais uma vez para vos ir divulgando aquilo que nós achamos que é muito importante. Não vamos parar a divulgação até haver uma pessoa que não saiba que nós existimos, que não saiba que a nossa missão é apoiar o doente oncológico e a sua família. Mas porquê o apoio ao doente oncológico, podem perguntar, e eu digo sempre com todo o respeito por todos os outros doentes, mas a verdade é que o doente oncológico, ao ficar doente, ou seja, ao ser detectado o cancro, normalmente logo a seguir entra de baixa, quando está no mercado de trabalho, e então nos primeiros meses o corte no seu orçamento é um corte muito significativo. De tal maneira que muitas vezes, além de terem que enfrentar a doença, que já é algo importante e que requer esforço e foco, também têm que enfrentar problemas económicos. E nós o que tentamos fazer é minimizar isso, é tentar

0: evitar que o doente se foque no seu tratamento, na sua recuperação, e que não tenha tanta essa preocupação que lhe vai provocar ainda mais stress por não ter dinheiro. Nós portugueses, a grande maioria, vivemos, se ganhamos 100, gastamos 100, e portanto a maior parte de nós não tem o chamado almofada de conforto, não tem onde ir buscar. E apesar de haver pessoas que até são organizadas e até têm esse dinheiro, quando começa a sair e não há nada que entre, ele vai-se gastando. E portanto, cada vez mais nós temos pessoas com grandes dificuldades económicas. Porquê? Porque lá está, porque temos famílias em que só um dos dois do casal é que trabalha, em que o facto de estar de baixa, o corte é grande, mas continuam a ter as mesmas responsabilidades. Continuam a ter renda de casa ou empréstimo para pagar, continuam a ter a conta da água, da eletricidade, do gás, em alguns casos o condomínio, e depois todas as despesas inerentes ao transporte, que muitas vezes têm que usar, à medicação, aos filhos, e portanto há toda uma panóplia de gastos em que nós tentamos apoiar. E através de quê? Há um documento, o documento de identificação do utente, que é um documento que se pode pedir, e qualquer um de nós tem direito a pedi-lo num hospital, num centro de saúde, portanto ao balcão dos serviços administrativos, e em que se vem lá assinalado que a pessoa tem uma insuficiência económica, aí o apoio é automático. E o nosso apoio, atrevemos-nos a dizer que apoiamos o doente em tudo aquilo que ele precisa. No caso de esse documento não ter sinalizado que a pessoa tem insuficiência económica, então aí nós temos que pedir alguns documentos e é feita uma avaliação pela assistente social ou pelas assistentes sociais, que também têm o seu papel de voluntariado na Liga, e em que, depois de analisarmos e de aplicarmos uma fórmula, é decidido se podemos apoiar, ou se é justo apoiarmos ou não. Volto a relembrar que isto é aquilo que envolve dinheiro, mas depois a Liga tem uma série de apoios que são e de atividades que são totalmente grátis. Relembro que temos o rastreio do cancro da mama, conhecido por toda a gente, através daquilo que vulgarmente se chama o carrão, que são as unidades móveis. Temos os rastreios do cancro da pele, o rastreio do cancro oral, e depois, além disso, temos todo o apoio que é dado através de consultas de psicologia, através de reiki, através da consultadoria dos direitos do doente oncológico. Temos as manualidades, que são momentos em que as senhoras, porque por acaso são só senhoras, enquanto vão fazendo algumas coisas de manualidades, podem ser as almofadas, os sacos, entre elas há a brincadeira, o passar bem, e portanto aquela regra do para mãos ocupadas haver um pensamento mais leve ou uma cabeça mais leve. E portanto tudo isto é importante, porque tudo isto é o apoio que nós podemos dar. Estamos no Dia Internacional do Doente Oncológico. É um dia como os outros, mas que para todos os efeitos é um dia em que nos vamos lembrar do doente oncológico e da sua família. Relembro que esta doença normalmente afeta a família toda e muitas vezes a família está pior que o doente. E portanto o nosso apoio também é para o familiar e para o cuidador. Se realmente veem que precisam de um apoio, precisam de uma consulta de psicologia, é o momento de perdermos algum preconceito acerca da psicologia e da terapia. Ainda bem que há psicologia, ainda bem que há psicólogos que trabalham connosco, ainda bem que há apoio. Não é nenhuma fraqueza precisar de apoio. Aliás, é exatamente o contrário. É preciso ser-se forte para se reconhecer que é preciso apoio. Obrigada.
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1: Senhoras e senhores, peço a vossa máxima atenção para esta inegável obra de arte. 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
1: 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Para já, a música portuguesa.

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1: Muito boa tarde. Para já vamos à previsão do estado do tempo. Esta terça-feira, 14 de julho, e segundo o Instituto Português do Mar e da Atmosfera, temos céu pouco nublado, vento fraco a moderado, máximas para hoje 23 graus para o Porto, 33 para Castelo Branco, Santarém 32, Lisboa 29, agora 31 graus para Évora e Beja, Faro 27, Porto Alegre, contamos com uma máxima de 30 graus. 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
1: Passa um minuto das duas, já sabe que a partir deste momento o telefone está ao seu inteiro dispor na primeira parte das tardes da IRP. Vamos ter discos pedidos por telefone, pode começar a ligar, pode e deve, é o 245-300-556, volto à antena daqui a 4 minutos e meio, até já.
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2: Na Rádio Porto Alegre damos início a mais uma edição das Tardes da ERP, já a seguir, e conto consigo.
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2: E nesta primeira parte, até às 3, o telefone está ao seu dispor, 245-300-556. Nesta primeira parte das Tardes da ERP, temos discos pedidos por telefone, portanto é o ouvinte que escolhe, que faz a seleção musical nesta hora. 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Esta também é a frase que o ouvinte terá que dizer.
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2: 2:07, damos então início já com a primeira participação que neste momento está em linha. Vamos saber quem é. Muito boa tarde.
3: Boa tarde, São.
2: Olá, boa tarde. Eu estou a falar com...
3: Com a Amália de Estremoz.
2: Como é que está a Amália? Está bem disposta?
3: Bem disposta, graças a Deus e a São.
2: Também bem disposta. Amália, sinto-me assim um bocadinho murchinha, não? Está
3: Diga.
2: Tudo bem? Estou a dizer que a sinto um bocadinho murchinha, não?
3: Ah, temos andado um bocadinho tristes. Fez ontem um mês que ele desapareceu.
2: Ah, pronto. Eu pois, vi logo. Gente... Eu já vos conheço com as palmas da minha mão. Pois. Muito bem. Ó, Amália, temos de ter força, não é? E coragem.
3: Temos de ter, pois.
2: Temos de ter força, sem dúvida. Amália, como é que é a frase?
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2: Ora, está aí. Vamos ouvir o quê?
3: Vamos ouvir o Fernando Farinha, Eterna Amizade.
2: E é para dedicar?
3: E é para dedicar com um beijinho à Rosa da Fadaria, à Amélia Tomé, à minha grande amiga Joaquina Jacó, à Joaquina Dias do Gavião, ao João Maltese, à Mãe Gé da Igrejinha, à Joaquina Serra, à prima Fernanda Rosa e Francisco, ao Milcar, à prima Conceição do Sapogueira, à Lipolina da Ponte Soura, ao primo António de Matos e família, ao primo Mendes e Emílio, para a Julieta e para o João Maria. E vai para todos, um beijinho para todos os restantes amigos da minha lista, para todos os amigos que estejam na escuta, para toda a equipa da Rádio Porto Alegre, para si e para a sua família um grande beijinho. O resto, um bom dia de trabalho e até amanhã, se Deus quiser.
2: Tudo a correr bem consigo. Volto sempre a um ótimo dia também. Muito obrigada.
3: Obrigado,
2: beijinho grande, Amália. Ficamos então com Fernando Farinha e Eterna Amizade, é o que vamos ouvir. E o telefone já está novamente ao seu dispor. Aproveite para ligar agora. 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

0: Fado é fado e não há mais nada a dizer. Fernando Farinha com o fado, eterna amizade, coisa que já neste momento não existe, pelo menos suponho eu, falo por mim. Boa tarde, estamos com a primeira parte das tardes da RP, nesta hora discos pedidos por telefone. Já sabe, o telefone neste momento está ocupado, mas vai estar ao seu dispor até muito perto das 3, 245-300-556. 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E vamos já seguir para mais uma participação que está em linha. Vamos saber quem é. Muito boa tarde. Quer dizer, eu sei quem é, mas pronto, gosto mais de fazer assim. Olá, boa tarde. Olá, eu estou a falar com quem? Eu gosto mais de fazer assim. Eu estou a falar com, peço desculpa que não ouvi.
1: Ana Gouveia.
0: Ah, Ana Gouveia, que está a falar do Monte da Pedra, não é verdade?
1: Claro.
0: Aí no monte há sempre muita pedra, é?
1: Ai, se há só, você nem imagina.
0: Eu não imagino. Pois, se calhar não. Ainda eu acho que não conheço o Monte da Pedra. Já aqui estou há tantos anos e não conheço o Monte da Pedra. Muito bem. Oh, Ana, mas está tudo bem consigo?
1: Felizmente, desde que os seus chegados estejam bem, eu também estou bem.
0: Claro que sim. E o tempo também ainda está mais ou menos com temperaturas amenas, não é? Prepare-se. Prepare-se, porque a partir de sexta-feira começam a subir. Para a semana já teremos então aí os 38 graus à sombra. Ok.
1: Ana, os 25 já é muito.
0: É, e para mim também. Oh, Ana, vamos à frase agora, ok?
1: Vamos com o Rotunda Alegre, o seu parceiro de confiança, zona industrial de Porto Alegre.
0: Ora, aí está. E tem tudo o que precisa.
1: E tem tudo o que precisa.
0: Ora,
1: aí
0: está. Muito bem. Temos que ir à Rotunda Alegre. Como?
1: Estive lá perto um destes dias.
0: Ah, então tem que lá passar, está bem? Muito bem. Ana, agora vamos ouvir o quê?
1: Carlos Mendes, Amélia dos Olhos Doces.
0: E é para dedicar?
1: É para dedicar à Ana Ribeira, à Sónia Ricardo, à Sofia, ao Bruno Azeitona, à Amália de Estremoza, à Rosário Bel, ao João Maltês, ao Manuel Gouveia, à Rosa Silva e ao marido, à Fernanda Rosa e ao Francisco Rosa, à Lisete, ao Pedro Miguel, à Angélica, à Natalina, à Julieta, à António, à Helena da Alemanha, Balbicino, ao Tércio São Luís, Conceição Churro e o marido, e para São Neto, que tenham um resto de bom dia, de trabalho, muita saúde e tudo a correr bem.
0: Beijinho, eu dou-lhe o recado, está bem?
1: Obrigada.
0: Beijinho grande. Muito.
1: Dê-lá um recado a ela.
0: Sim, senhora. Eu não sei se a vejo hoje, mas pronto, ok. Eu hoje vou estar aqui até às 6, portanto não sei se a vejo.
1: Ana. Vê quando for para casa.
0: Pois, calhar ela vai-me cá buscar. Beijinho grande, muito obrigada. Se tiver carta, claro. Beijinho, muito obrigada. Tudo a correr bem consigo, uma ótima terça-feira. Ora bem, ficamos então com Carlos Mendes, também já um tema já muito antigo. Aqui diz 2018, mas não, é muito mais. O senhor computador está enganado. Amélia dos Olhos Doces é o que vamos ouvir. E o telefone já está novamente ao seu dispor. Aproveite para ligar. 245-300-556.

0: Amélia dos Olhos Doces foi a voz de Carlos Mendes. 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
0: Muito bem, são 2:20. Vamos já seguir para mais uma participação que está em linha. Ora viva, boa tarde.
2: Boa tarde.
0: Olá, e eu estou a falar com quem?
2: Está a falar com o Pedro Miguel da Comenda.
0: E como é que está o Pedro na Comenda? Está bem disposta? E o que é que recomenda? Bem disposto, não é?
2: E a senhora também.
0: Ah, eu também, claro que sim. Nota-se, não se nota?
2: Nota-se.
0: Claro que se nota. O problema era se notasse outra coisa, se estivesse mal disposta, é que era pior. Mas não, eu aqui nunca demonstro, nunca demonstro.
2: Não, não.
0: Muito bem. Pedro, vamos à frase, vamos até à Rotunda Alegre.
2: A Rotunda Alegre...
0: Então, como é que é?
2: Ai.
0: O seu parceiro de confiança...
2: 100% de confiança...
0: Se quiser antes dizer parceira, também pode ser, não é? Onde é que fica? Onde é que fica?
2: Ele disse.
0: Ora, aí está. Muito bem, portanto a frase é: Rotunda Alegre, o seu parceiro de confiança na zona industrial de Porto Alegre. Pedro. Ainda não escreveu, mas tem que escrever. Já há quantas semanas é que estamos com a Rotunda Alegre? Ora, diga-me lá, Pedro. Hein? E esta, hein?
2: E telefone todos os dias.
0: E telefona todos os dias, imagina se não telefonasse. Tem que escrever. Ok. Ó, Pedro, e o que é que vamos ouvir?
2: Os sons do trono foi um sonho.
0: Ai, pois foi um sonho. E é para dedicar?
2: É para dedicar para uma senhora que é essa, não é?
0: Não sei quem é. Pois lá estão vocês a dedicar a essa mulher, eu não sei quem é. Bem, há muitas, atenção, há muitas.
2: Para a Joaquina Dias de Gavião.
0: Olha a Joaquina, já há tanto tempo que não falo com ela.
2: E chama Maria de António Manuel de Comenda, o senhor das Vargas, senhora Gracinda Margarida e seus familiares aí de Porto Alegre. Os meus primos Francisco Rosa, Fernanda Rosa, para a senhora Lisete Flores e seus familiares, para a senhora Ana Gouveia, mesmo agora a ouvi, e seu marido Manuel Gouveia, senhora Cristina Teles, Paulo Teles, Manuel Carim, tudo de mundo da pedra. Para o meu amigo Fernando Grancinha, com um grande abraço, tudo bom para ele, e as melhoras, para o Paulo Eduardo Balhares, para a senhora Julieta e seu marido, João Marido Benavila. Para a senhora Amélia Tomé, que está bom para passar a feira agora, que está mais fresco. Para o seu colega Joaquim das Cremeias. Preciso, não é? Muito gosto de ouvi-la e até amanhã, se Deus quiser.
0: Muito obrigada. Tudo a correr bem consigo. Um beijinho à esposa, está bom?
2: Obrigada.
0: Tudo bem. Obrigada. Muito obrigada, Pedro. Volte sempre. Sol do Torrão e o tema Ai Foi Um Sonho, e o telefone está disponível novamente. Aproveitem a sua vez de ligar, eu vou dizer devagarinho, 245-300-556, e quase fiz uma música. 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Liga agora.

0: foi um sonho ouvir Sol do Terrão. São 2h27, antes dos comerciais, vamos para mais uma participação que está em linha. Vamos então saber quem está do outro lado. Olá, boa tarde.
1: Olá, Papoila, está boa?
0: Ai, Papoila.
1: Olá, Papoila.
0: Papoila, por acaso tem a cor que eu gosto, não é? A vermelha, não é?
1: Só que aquilo abala tão
0: depressa. Então deixa-me pensar o que é que eu vou chamá-la. É uma flor, pronto. E quem é a flor desse lado?
1: É a Amélia Tomé de Porto Alegre.
0: A Amélia, que é, como disse ontem o outro ouvinte, que é aquela senhora muito engraçada, não
1: sim,
0: é?
1: Sim, às vezes, olha, às vezes tem graça, às vezes tem graça, mas quase sempre estou engraçada.
0: Eu acho que sim. Amélia, agora também, para ter muita graça, vamos à frase, ok?
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0: Ora, aí está, e vamos ouvir o quê?
1: Vamos ouvir o Roberto Carlos no Calhambeque.
0: Então quem é que vai neste Calhambeque?
1: Vai você, vou eu.
0: Eu vou guiar, está bem, de preferência.
1: Mal, deve virar aqui de patas para o ar, caldeias, aqui na ato dá apanhar bonés.
0: Calhambeque, bebê.
1: E depois chegamos saias ou vestidos, aquilo abana tudo.
0: Por acaso estou de saia, não é?
1: É, não, é só os copos. Pronto.
0: Não consigo.
1: Olha, eu vou levar os chouriços e a lata de batu e os tomates. Você vai levar a garrafa
0: do chouriço com atum não condiz.
1: E a Joaquina vai levar o pão e vamos fazer um piquenique. Depois vamos à pesca. Okay.
0: Vamos à pesca, sim senhor. Vamos buscar qualquer coisa.
1: Que a gente traga um cagate para casa, uma arrão, uma coisa qualquer.
0: Claro. O que vier à rede é peixe, é isso mesmo. Muito bem, Amélia, continue então.
1: Pronto, olha, um beijinho para si, obrigado pela sua boa disposição e por sempre estar sempre bem disposta.
0: Sempre bem disposta para os meus ouvintes.
1: Carinho, é verdade. E pela, e a gente também, eu por mim, Paulo, eu também gosto muito de si, como gosto de todos os colegas, pronto, cada um de sua maneira, não é?
0: Claro.
1: Um beijinho para o César.
0: Somos todos iguais, mas todos diferentes.
1: Claro, um beijinho muito grande para si, um beijinho aos meus amores que os amo muito, à minha nora e à minha neta. Deixo um beijinho para bem na Vila, para a minha comadre, que ela está sempre a ouvir e gosta muito da vossa rádio, para mim, para o Hugo e para a Susana. Deixo um beijinho à Dona Lucinda Margarida. Olha, deixo essas senhoras e esse senhor participou agora a todas essas listas, que é quase tudo a mesma coisa. Para aquela senhora que diz que eu sou muito engraçada, um beijinho muito grande para ela e tudo bom.
0: Acho que foi a Elisete.
1: É, Dona Elisete, é isso mesmo. Um grande beijinho para ela.
0: Elisete, vamos a ligar, vá lá.
1: Um beijinho muito grande à Dona Joaquina Serra, Dona Joaquina Zacó, com muita amizade, muito carinho. Um beijinho à minha grande amiga Joaquina, vai arranjando os tos, que a gente de nada, vamos embora.
0: Atenção, olha, para muito calor, olha as ventoinhas, sim.
1: Pois, oh, que já está tudo mais que abanado. Oh, Joaquina, um dia ainda vou verificar isso.
0: Temos que ir à Rotunda Alegre.
1: Um beijinho muito grande para a Joaquina, para o companheiro de toda a família dele, para o netinho, para o Joaquim, para a Marisa, para a mãe, para a mana, para o Chubinho, toda aquela boa gente, a todos os ouvintes.

0: alguém fizeres um meu beijinho de parabéns, as minhas a todos os doentinhos, e vá lá buscar o calhambeque que vimos embora. Um beijinho.
1: Vamos embora, bebê. Beijinho, tudo a correr bem. Adeus, Amélia, muito obrigada. Ora bem, temos Roberto Carlos, vamos até o outro lado do Atlântico, de calhambeque, por que não? Volto a seguir aos comerciais, mas claro, o telefone está disponível neste momento, aproveita agora. 245-300-556, muito obrigada por estar aí, até já.
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0: Bem, vocês me desculpem, mas agora eu vou me embora. Existem 1000 garotas querendo passear comigo. Mas é por causa desse calhambeque, sabe? Bye. É. Bye. Bye. Aham.
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1: Muito bem, vamos continuar. Temos mais uma participação que está em linha. Ora viva, boa tarde.
2: Ora viva, como está?
1: Eu estou ótima, muito obrigada. Eu estou sentada neste momento, ao fresquinho.
2: Eu também.
1: E eu estou a falar com quem?
2: Com a Rosa Silva da Comenda.
1: E como é que está a Rosa? Está bem disposta?
2: Está muito bem disposta, sim.
1: E viva que é uma flor, não é?
2: Ah, sim.
1: Está sempre entre flores.
2: Isto é uma flor durante 365 dias.
1: Ora, está, ainda bem que é assim. Muito bem, Rosa, vamos à frase.
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1: Ora, está, e vamos ouvir o quê?
2: Vamos ouvir Amor Antigo, dos Aletons.
1: E é para dedicar?
2: Dedico ao meu marido, ao Sr. Pedro Miguel e à esposa Angélica, à Fernanda Rosa e ao Francisco Rosa, à Dona Amélia Tomé, à Dona Lisete Flores, à Ana Gouveia e ao marido, à Dona Gracinda Margarida, à Conceição Churri Marido, à Dona Maria José Granja
1: e
2: à
1: Rosa,
2: Dona
1: está a apitar, tudo para ir para esse lado, está tudo a apitar, Rosa.
2: Pois está, aqui qualquer coisa.
1: Está muito perto, está muito perto do rádio.
2: Pronto, parece que
1: Uhum.
2: Já não estamos mais, pronto.
1: Okay.
2: E é para todos os ouvintes já participarem, todos aqueles que ainda venham a participar, também para a locutora da Rádio Porto Alegre, vai esta música.
1: Muito obrigada.
2: Há bocado fomos de Calhambeque, agora vamos abanar a barraca.
1: Vamos, vamos abanar a barraca. Como o José Malhou canta a barraca abana, pois.
2: Exatamente.
1: Okay.
2: Pronto, olha, até amanhã e um beijinho.
1: Beijinho grande para si, volte sempre, um ótimo dia, Rosa, e até amanhã.
2: Até amanhã, obrigada.
1: Obrigada por estar aí. Temos então os alentejanos alentons e o tema Amor Antigo. E o telefone está novamente disponível, aproveite. 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
10: 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Mais uma participação em linha, provavelmente será a última, não sei, veremos a seguir. Boa tarde.
11: Olá, boa tarde.
10: Só. Olá, boa tarde. Eu estou a falar com quem?
11: A Gracinda Margarido, que fala da Serra Porto Alegre.
10: E como é que está a Gracinda? Está bem disposta?
11: Estou bem disposta. Um bocado esquecida, mas bem disposta.
10: Olha, mas eu também. Eu estou aqui a tentar lembrar-me de certos cantores e esquece-me do nome. Acontece.
11: A ver se amanhã peça a musiquinha, a coisa que queria conhecer.
10: Ora, aí está. Eu estou espero por si também amanhã. Sim, senhor. Gracinda, vamos até à Rotunda Alegre.
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11: Na zona industrial em Porto Alegre.
10: Muito bem, e vamos ouvir o quê?
11: Vamos ouvir o Fernando.

0: Danielas, com a última dele, que é juro.
1: Juro, eu também juro. Quem mais jura, mais mente, é o que estou a dizer. E é predicar, é verdade.
0: Mente, não estou com ideia de mentira.
1: E é predicar, Gracinda.
0: Sim, só vou dedicar a todo o auditório Rádio Porto Alegre, está toda a minha família incluída, um beijinho para todos e que estejam o melhor possível. Quero deixar aqui um grande beijinho e dedicar esta música à dona Joaquina Jacoba.
1: Ah, um beijinho para ela. Dois. Amiga da Bochecha.
0: Dois beijinhos de cada uma, exatamente. Dois seus e dois meus. E a música. Quero muito também, pois já falei no auditório, mas de qualquer das maneiras há assim pessoas que a gente gosta de falar nelas. Elas não é fácil e questão de falar em nós. Que é a dona Lisete Flores. E até o meu filho, João Margarido, ontem vinha de regresso a casa, ouviu a senhora dizer que adora ouvir a mãe dele. E então ficou rendido e também ele havia um beijinho à senhora. Porque amanhã não sabe se a senhora ouve ou não, portanto um beijinho também para a dona Lisete Flores, do meu filho e outro meu. E é um grande beijinho para a dona Rosa Silva, que também ela fez a questão de falar em meu nome. E é um senhor que creio que fala da comenda, que é o senhor Pedro Miguel, que também
1: da
0: já comenda, fala,
1: sim.
0: Sim, fala uma data de dias em mim. E um beijinho para ele, a música, e também um grande beijinho para a esposa e a música, evidentemente. Tudo bom para si e para todos os seus. Um grande beijinho também. Só obrigada por estar aí desse lado e até amanhã, se Deus quiser.
1: Tudo a correr bem consigo. Volte sempre um ótimo dia e até amanhã, então.
0: Adeus, até amanhã.
1: Beijinho grande.
0: Obrigada.
1: Temos Fernando Daniel com o tema Juro. Se o ouvinte for rápido e se a música for pequenina, ainda há tempo para atender mais uma participação. Tem que ser agora. Muito obrigada.

0: Fernando Daniel com tema Juro. 5 minutos para as 3. Muito rapidamente vamos para a última participação de hoje. Boa tarde.
1: Boa tarde.
0: Olá, boa tarde. Eu estou a falar com...
1: A Grazinda Castelo de Vinte.
0: Como é que está, Grazinda? Bem disposta?
1: Sim, bem disposta. Então,
0: também.
1: Também,
0: bem disposta. Muito obrigada. Grazinda, como é que é a frase? Sabe ou não?
1: É assim.
0: Rotunda alegre.
1: Rotunda alegre.
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0: Circunpanente de
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1: Ora, aí está. E vamos ouvir o quê?
0: Mais para dos amores.
1: Predicar.
0: É para todos os ouvintes.
1: Sim, senhor.
0: Até amanhã, desde que quiser.
1: Beijinho grande. Volte sempre. Um ótimo dia. Muito obrigada, Gracinta, por estar aí. Muito bem, é assim que fechamos os discos pedidos de hoje, esta primeira parte das tardes da RP, promessa de voltar a seguir aos comerciais e também das notícias. Hoje, como é terças de saúde, vamos ter, além do pulsar económico com o Rui Anacleto, vamos ter também o momento do autocuidado com a doutora Vanessa Monteiro, hoje que nos vai falar de depressão. Volto então já a seguir, meu nome é Sonete, conto consigo até às 6, até já. Marco Paulo, eu tenho dois amores.

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1: Um homem de 58 anos e de nacionalidade moldava é suspeito de ter tocado e agarrado nas partes íntimas de uma criança em Cabo Maior. A situação foi denunciada ao jornal Linhas de

0: Alves, na manhã desta terça-feira, através de um relato que dava conta de uma alegada detenção por parte da GNR. Após receber a denúncia, o Linhas de Alves contactou o destacamento territorial da GNR de Elvas para confirmar os factos. O comandante-capitão Carvalho esclareceu que não ocorreu qualquer detenção. O suspeito foi apenas conduzido ao posto territorial para a elaboração do expediente processual, procedimento obrigatório nestas mesmas situações. Segundo explicou o comandante, o caso será agora remetido ao Ministério Público e ao Tribunal Competente, que irão avaliar os factos e decidir os próximos passos a dar. O Capitão Carvalho sublinhou ainda que, por não ter havido flagrante delito, não existiam condições legais para deter o indivíduo no momento. Os bombeiros voluntários de Porto Alegre apresentaram esta segunda-feira 3 novos veículos, 2 de combate a incêndios rurais e uma ambulância de socorro num investimento global superior a 600 mil euros, que quebra um jejum de 22 anos sem a chegada de um novo veículo de combate a incêndios à corporação. A cerimónia decorreu no quartel dos Soldados da Paz, onde a Presidente da Câmara, Firmelinda Carvalho, acabou por dar um pequeno passeio pela cidade a bordo de um dos novos meios, num gesto que simbolizou a importância do momento. O presidente da Associação Humanitária, António Mota Lourenço, sublinhou que o investimento ultrapassa o 500 mil de euros nos 2 veículos de combate a incêndios rurais, 91 mil euros numa ambulância, lembrando que a renovação era urgente, tanto pela segurança dos operacionais, como pela eficácia no combate aos fogos. Explicou ainda que os 2 veículos foram adquiridos através de uma candidatura ao programa Alentejo 2030, com a autarquia de Porto Alegre a assegurar cerca de 80 mil euros de comparticipação nacional, enquanto a ambulância resultou de fundos próprios e recurso a crédito.
1: Estão aqui um investimento em 3 veículos na ordem dos 618 mil euros. A ambulância é 91 mil euros, que tem uma comparticipação nossa com fundos próprios e o restante recorremos a crédito para adquirir. Os veículos de combate a incêndios tiveram a comparticipação nacional da Câmara Municipal de Porto Alegre com 72.020 euros e a outra parte, como já tinha dito, foi através do Alentejo 2030. Posso dizer com maior rigor, o último veículo de combate a incêndios pesado que entrou nesta associação foi precisamente há 22 anos. Havia uma necessidade de melhorarmos os veículos, pensando nos nossos bombeiros, na segurança dele. Com veículos que temos aqui com mais de 30 anos, e 30 e muitos anos, a segurança deles já basta combate ao incêndio, os perigos estão expostos, mas sim o transporte deles. Quanto à ambulância, esta ambulância foi uma surpresa porque os próprios bombeiros nos manifestaram e o comando que temos uma ambulância que já há com muitos anos, uma ambulância de socorro, muito antiga, precisava com urgência de ser substituída.
0: Já a Presidente da Câmara de Porto Alegre, Firmelinda Carvalho, por seu turno, assumiu a emoção e a satisfação, afirmando que a chegada dos novos veículos corresponde a uma ambição antiga dos bombeiros e a uma necessidade sentida pela população. A autarca garantiu ainda que o trabalho de renovação da frota não pode parar, considerando que o avanço conseguido esta segunda-feira é significativo, mas apenas uma etapa de um esforço contínuo.
2: E obviamente estou contente, estou até emocionada, porque sei que era algo que os bombeiros queriam muito e que mereciam e que as pessoas precisam. Os bombeiros não precisam das viaturas para si, precisam para defender os outros, para, espero que não seja muito utilizado na nossa região, não é? Mas era bom que não fosse usado em região nenhuma, mas se tiverem que usar, têm os carros com melhores condições, também com outro conforto, com outra capacidade, e eu estou obviamente muito satisfeita. É para isso que trabalhamos todos os dias, para desenvolver o Conselho de Porto Alegre e logicamente os meus parabéns à nossa Associação Humanitária, é um trabalho que não pode parar, receberam também, adquiriram também aqui esta nova ambulância que também tanta falta lhes faz e nós queremos e tem o meu compromisso de continuarmos a lutar para continuar a renovar a frota automóvel. Hoje, só hoje, num dia, foi aqui um grande avanço, mas é um trabalho que não vai parar.
0: Com a apresentação dos novos meios, a corporação fecha um ciclo longo de espera e abre outro marcado pela modernização gradual da frota e pela ambição de reforçar a capacidade

0: Cidade de Resposta no distrito de Porto Alegre. A Fundação Nossa Senhora da Esperança em Castelo Vido foi distinguida com uma das duas únicas menções honrosas da 14ª edição do Prémio MSD Maria José Nogueira Pinto pelo projeto Avós e Netos no Jardim das Oliveiras, desenvolvido no âmbito do seu Centro de Experiência Viva Museu da Tifologia. O projeto Avós e Netos no Jardim das Oliveiras propõe encontros entre pessoas idosas, crianças e pessoas cegas ou com baixa visão no Jardim das Oliveiras em Castelo Vido. A iniciativa valoriza a memória, a escuta, a acessibilidade, a participação comunitária e o diálogo entre gerações, reforçando o trabalho desenvolvido pelo Museu da Tifologia e pela Fundação na Promoção da Inclusão Cultural. Mais de 400 mil pessoas são esperadas nas tradicionais festas do povo de Campo Maior, que vão decorrer entre 8 e 16 de agosto, contando este ano com investimento perto dos 2 milhões de euros. Declarações à Rádio Porto Alegre, o presidente da Associação das Festas do Povo de Campo Maior, João Manuel Nabeiro, indicou ainda que, para engalanar as mais de 100 ruas envolvidas no evento, devem ser usados cerca de 50 toneladas de papel.
1: Nós temos feito comunicação muito forte a nível de chamada de atenção sobre as nossas queridas festas do povo e esperamos ir uma resposta muito positiva dos nossos visitantes. Portanto, acredito que vamos a ter um número muito forte quando terminarmos as nossas festas e fizermos esses mesmos somatórios. As nossas estatísticas previsionais apontam possivelmente para cerca de mais de 400 mil pessoas.
0: E durante estes dias as pessoas vão ver muitas flores. Há também alguns números que nos possa dar? Por exemplo, quantos quilos, quantas toneladas de papel foram usados? Há essa estimativa também por aí ou não?
1: Eu quase que apostaria que rondaria às 50 toneladas de papel. Nós, obviamente, que não queríamos chocar ninguém com esses mesmos números, porque, enfim, o comprometimento da Associação das Festas do Povo de Campo Maior foi sempre de abrir as portas às necessidades da nossa gente e obviamente fomos articulando conforme essas mesmas necessidades. Mas o número, se é tão importante, eu diria que está perto dos 2 milhões de euros.
0: Por estes dias, os serões em Campo Maior têm sido passados a criar flores de papel pelas mãos de dezenas de mulheres espalhadas por diversas casas. No entanto, apesar de estar envolvidos nesta edição mais de 4 mil voluntários, as mulheres que transformam o papel em flores lamentam a falta de mão de obra, principalmente por parte da juventude, que manifesta pouco interesse em aprender esta arte.
2: Muita conversa, muito convívio.
0: Cantam também algumas ceias?
2: Cantamos de vez em quando, acho que sabem cantar, é claro. Temos o nosso lanchinho perto das 11 da noite, as nossas limonadas, os licores, os bolos, os arroz doces. Temos tido muitos miminhos durante o serão.
0: E a juventude interessa-se?
2: Não, é triste, mas era a realidade.
0: Sente-me...
2: Talvez não tão motivados para as festas, sei lá.
0: Sente uma responsabilidade acrescida ao ser património da humanidade? Estas são as primeiras festas depois dessa classificação. Há uma responsabilidade acrescida. Vocês sentem isso, de mostrar ao mundo porque é que são património?
2: Sim, temos. Acho que é uma grande responsabilidade. Todos os campomaiorenses e deviam ter em conta isso e trabalharem, dar o seu melhor para que tudo corra bem e Campo Maior não fique mal visto, como nunca ficou até hoje.
3: Não sei se isto daqui por uns anos... Não sei, se não houver muita força de vontade, não sei. Com muita pena minha, que sempre gostei muito, mas não sei se isto não está a tendência a acabar. Porque isto é uma grande responsabilidade. E há pessoas que não querem esta responsabilidade de maneira nenhuma. É uma grande responsabilidade.
0: Pelo menos aos serões deste fevereiro, não é?
3: Este fevereiro. Mas agora, para o fim, que a gente tem que se ver, porque há trabalhos, enquanto os trabalhos podemos fazer em casa... Fomos fazendo em casa. Mas foi a uma altura que já tivemos que nos reunir todos para podermos concretizar as coisas, pronto. E finalizar. Porque para futuro, porque a gente vamos para mais velhos, e para futuro a juventude tem que saber fazer flores ou fazer aquilo que for preciso. Por isso eu acho que nas escolas havia motivar a ver... uma disciplina para começar já a fazer flor.
0: Enquanto as festas não começam, o trabalho é diário e árduo, não há tempo a perder. E em cada casa o espaço já escasseia. Por todo o lado estão armazenadas milhares de flores de papel e adereços que prometem novamente fazer florir mais de 100 ruas de Campo Maior em agosto. As festividades

0: que decorreram pela última vez em 2015 são conhecidas por apresentarem dezenas de ruas daquela vila alentejana engalanadas com milhares de flores de papel feitas à mão pela população. Realizadas por vontade popular, as festas foram reconhecidas em 2021 como Património Cultural e Material da Humanidade pela Unesco. Entretanto, a organização também já anunciou que os bilhetes para as festas do povo estão à venda através da plataforma Ticketline. O bilhete diário custa 8€ em venda antecipada e posteriormente ficará 10€, enquanto o passe geral para os 9 dias do evento tem um valor total de 15€. A literatura vai estar na rua em Marvão a partir desta quarta-feira e até ao dia 2 de agosto para mais uma edição da Feira do Livro, que atinge a sua 21ª edição. A vila vai tornar-se assim num ponto de encontro para leitores e autores da história à ficção. A inauguração do evento, marcado assim para esta quarta-feira, conta com a atuação do grupo Raio dos Cachopos a partir das 21h. A Feira do Livro é promovida pelo município de Marvão.
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2: Boa tarde, já a seguir vamos então à previsão do estado do tempo, ainda para esta terça-feira.
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2: E segundo o Instituto Português do Mar e da Atmosfera, temos uma terça-feira 14 de julho, com céu pouco nublado, vento fraco a moderado e subida das temperaturas máximas de 30 graus em Porto Alegre. 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
2: Segunda hora das tardes DRP já a seguir. Tenha uma ótima tarde.
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2: Nesta hora vamos ter o momento do autocuidado com a doutora Vanessa Monteiro, hoje que nos vai falar de depressão. Mas antes, temos música e logo a seguir o Pulsar Económico com o Reino Cleto. Além de muitos outros destaques, fica a saber que gasóleo está há quase um mês e meio mais caro que o preço de referência do regulador. Isto e muito mais para ouvir no Pulsar Económico já daqui a pouco. Para já, temos um pouco de música.

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2: O gasóleo está há quase um mês e meio mais caro que o preço de referência do regulador. É o destaque desta edição do Pulsar Económico.

O preço médio do litro de gás óleo em Portugal encontra-se há quase um mês e meio acima do preço eficiente calculado pela entidade reguladora dos serviços energéticos. Este indicador de referência do regulador serve para estimar o valor justo de mercado de um litro de combustível, englobando fatores como as cotações internacionais, fretes, logística primária, incorporação de biocombustíveis, impostos e a margem de retalho. A constatação resulta de uma análise detalhada realizada pelo Jornal Público, que avaliou 2.676 registros diários de preços divulgados pela entidade reguladora. O estudo destaca ainda que, devido a este desfasamento prolongado, os consumidores apenas conseguem pagar um valor inferior ao preço de referência estipulado pelo regulador se recorrerem às estratégias de marketing e campanhas de descontos das gasolineiras. O consumo de cimento em Portugal registou um crescimento anual de 4,6% até ao final de maio, totalizando mais de 1 milhão e 700 mil toneladas, segundo dados divulgados pela Associação dos Industriais da Construção Civil e Obras Públicas. Esta evolução positiva ocorreu apesar de uma quebra acentuada no segmento das obras públicas, onde o valor dos concursos promovidos sofreu uma redução de 44% para 2.906 milhões de euros. O valor das empreitadas contratadas também caiu 23%. No mercado residencial foi registada uma diminuição de 8,7% no número de alojamentos transacionados no primeiro trimestre, mas o volume financeiro dessas transações cresceu 3,2%, impulsionado por uma valorização de 17,8% no índice de preços da habitação. O licenciamento de novas habitações recuou ligeiramente em 1% e a área licenciada para habitação baixou mais de 7%. Contrapartida, a área para edifícios não residenciais disparou 18,2%. Paralelamente, o crédito à habitação concedido pelos bancos subiu 11,9% até abril, num cenário marcado pela estabilização das taxas de juros. De acordo com o relatório anual sobre fiscalidade 2026 da Comissão Europeia, Portugal registou a maior queda no peso do IRS sobre as receitas fiscais em toda a União Europeia ao longo da última década. Entre 2014 e 2024, a participação deste imposto recuou 5,2 pontos percentuais, uma diminuição impulsionada por sucessivos desagravamentos fiscais sobre os rendimentos do trabalho. Esta tendência de alívio no imposto direto sobre as famílias colocou o país bem à frente de outros Estados-membros, como a Irlanda e a Roménia, que registaram quedas mais modestas de 2,5 pontos percentuais no mesmo período. Contudo, este recuo do IRS não significou uma descida na tributação global sobre o trabalho, uma vez que a perda de receita foi compensada por um disparo nas contribuições para a Segurança Social. No mesmo intervalo de 10 anos, as contribuições sociais em Portugal aumentaram 3,6 pontos percentuais, reflexo direto do dinamismo do mercado de emprego, do aumento do salário mínimo e da subida dos salários nominais pós-pandemia. Assim, a estrutura fiscal do país sofreu uma mutação profunda, com o Estado a passar a depender consideravelmente mais dos descontos sociais do que do próprio IRS para financiar as contas públicas. A Volkswagen admite, através de uma comunicação interna do CEO Oliver Blum, a possibilidade de avançar com mais 50 mil despedidos.

investimentos globais para tentar combater a concorrência chinesa e reverter a quebra de lucros. Este corte junta-se a um plano já em curso para eliminar 50 mil empregos, principalmente nas subsidiárias Porsche e Audi, elevando o total planeado para cerca de 100 mil postos de trabalho reduzidos. O líder da fabricante alemã justifica a medida com uma desvantagem de custos de 20% face às empresas concorrentes, sendo que o plano de reestruturação inclui ainda a intenção de encerrar 4 fábricas, propostas que enfrentam forte resistência e bloqueio por parte dos representantes dos trabalhadores. A par da redução de pessoal, a maior construtora automóvel da Europa prevê diminuir a sua capacidade de produção anual de 12 milhões para 9 milhões de veículos, uma quebra de 25%, e reduzir progressivamente a oferta dos seus modelos em 50% para se focar nos segmentos mais atrativos do mercado. Embora a Comissão de Trabalhadores da Auto Europa tenha afastado impactos diretos na fábrica de Palmela, em Portugal, o setor nacional de componentes automóveis já assume que será afetado pela medida, embora a verdadeira dimensão dos impactos ainda não seja conhecida. O fenómeno da falsa produtividade, que consiste em simular trabalho ou fingir estar constantemente ocupado, tem-se tornado cada vez mais comum nas empresas. Um relatório da WorkHuman revela que este comportamento é uma preocupação crescente para as organizações, com os CEO a apontarem a baixa produtividade como um dos principais desafios institucionais. O problema agrava-se pelo facto do fenómeno estar ligado a culturas corporativas assentes na exigência de estar sempre ligado, gerando a necessidade de manter as aparências. Curiosamente, o estudo demonstra que a simulação de produtividade afeta todas as hierarquias e é ainda mais prevalente nas chefias. De acordo com os dados, 48% dos gestores identificam este problema nas suas equipas, mas 37% dos próprios líderes e 38% dos executivos de topo admitem que também fingem ser produtivos, em comparação com 32% dos colaboradores comuns. Os especialistas sugerem que os gestores devem dar o exemplo, resistindo à pressão de manter as aparências e promovendo ambientes de trabalho que permitam aos colaboradores admitir as suas dificuldades e fazer pausas necessárias.

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2: E agora bailamos com Henrique Iglesias, logo depois a não perder o momento do autocuidado.

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1: Conosco está a Vanessa Monteiro, a psicóloga clínica e formadora, tem uma ampla experiência em diversos temas. Vanessa Monteiro presta atendimentos psicológicos de maneira 100% online para adolescentes, para adultos das mais diversas

0: diversas idades e nacionalidades. Vanessa Monteiro faz emissões no podcast Momento do Autocuidado aqui na Rádio Porto Alegre e também no Spotify. Vanessa Monteiro é a psicóloga que está connosco, mas os nossos ouvintes também podem entrar em contacto com esta profissional de saúde. Podem aceder às redes sociais no Instagram, no Facebook, no TikTok, em psicóloga Vanessa Monteiro, ou mesmo através da sua página no site em psicologavanessamonteiro.com. Ora, hoje temos mais um tema para escutar, para entender aqui na nossa emissão, aqui na Rádio Porto Alegre. Ora, doutora Vanessa Monteiro, temos aqui uma ouvinte, e penso que está aqui também direcionado na depressão funcional. Temos aqui uma ouvinte, e já agora aproveitamos, caso os ouvintes entendam que, além de contactarem com a doutora Vanessa Monteiro, também podem enviar as perguntas aqui para a Rádio Porto Alegre. Basta colocar a pergunta para a doutora Vanessa Monteiro e depois enviar para o geral @radioportalegre.pt. Depois encaminhamos também essa questão para a doutora internamente e colocamos depois aqui a pergunta no ar. Ora, doutora, recebemos aqui uma mensagem de uma ouvinte nossa aqui do distrito de Porto Alegre que nos dizia o seguinte: eu continuo a ir trabalhar, a fazer a minha rotina normal e a sair, mas por dentro sinto-me completamente vazia. Acho que estou deprimida. É possível estar deprimido e ainda assim conseguir manter as aparências e o ritmo de trabalho? É esta a questão, doutora.
1: Olá, César. Olá a todos os ouvintes e um especial cumprimento a essa ouvinte, que traz uma situação, um relato muitíssimo comum, sim, e vai ser muito importante poder falar sobre esse tema, porque provavelmente outras pessoas vão se identificar também com essa condição, com essa situação. Nesse caso, claro, é importante buscar um profissional de saúde mental, principalmente um psicólogo, porque essa pode sim ser uma situação de depressão ou de um limiar para a depressão. E uma intervenção nessa etapa pode ser diferencial para que não haja uma evolução do quadro, evitando outros prejuízos. Então, seria uma intervenção ainda preventiva ou já também um tratamento para um quadro inicial. Portanto, César, como justamente foi posto aqui na pergunta, junto ao comentário, é o caso, provavelmente, de uma depressão funcional ou, por exemplo, de uma situação de distimia, que é uma tendência à depressão, como se fosse sempre algo meio latente. A maioria dos casos que existem, inclusive, na sociedade, é desse modo. A pessoa continua a cumprir todos os seus compromissos, consegue levar uma vida aparentemente normal e cujos sintomas passam despercebidos, inclusive, para as pessoas ao redor. Mas, por dentro, essa pessoa pode estar exausta, desconectada, não vê sentido no que faz ou mesmo em quem é. Então, é uma situação de aparente funcionalidade, mas com um grau já relevante de sofrimento psíquico que precisa, sim, de um acolhimento e um suporte emocional efetivo. Essa pessoa vai correspondendo às demandas cotidianas, camufla os sentimentos e esse vazio, mas, no fundo, continua sem se sentir viva e sem encontrar recompensas ou sentidos. Essa é uma realidade muito plausível e muito frequente, que tende a não passar simplesmente sozinha, pelo contrário, tende a ir se acumulando. E no caso, para fechar aqui minha fala, para quem está ouvindo essa explicação e se identifica com isso, é importante dizer que isso não é uma fragilidade, não é uma vergonha e não é algo menos importante, e sim, pelo contrário, um motivo relevante para buscar um apoio profissional.
0: Os nossos ouvintes já vão gostando da sua ajuda, dos seus esclarecimentos, já vão estando enquadrados na sua experiência. Como é que podem chegar à sua fala, doutora Vanessa Monteiro?
1: Podem sempre entrar em contato comigo através das redes sociais ou do meu site, para quem não tem redes sociais, no @psicologavanessamonteiro ou psicologavanessamonteiro.com, e ali podem acessar conteúdos que já vão prestar algum tipo de colaboração para a vida, e também podem deixar perguntas, comentários, trazer relatos e pedir alguma informação em que eu terei um grande prazer em ajudá-los como eu puder sempre.
0: Podem também se achar

0: Por bem, além destas ideias e contactos da doutora Vanessa Monteiro, podem também enviar algumas perguntas aqui para a Rádio Porto Alegre, que depois serão encaminhadas internamente para a doutora Vanessa Monteiro e colocadas aqui no ar na Rádio Porto Alegre, é enviar para o e-mail geral@radioportoalegre.pt com o título de questão para a doutora Vanessa Monteiro, expor a situação e o resultado chegará num destes próximos programas.
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A fechar esta segunda hora das tardes de RP, fechamos com o Miguel Erentchun, a um minuto de IT. Promessa de eu voltar daqui a alguns minutos, já a seguir temos as notícias. Para não esquecer, a partir das 5, também músicas que marcaram gerações. Boa tarde, 4 minutos para as 4, até já.

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4: Um homem de 58 anos e de nacionalidade moldava é suspeito de ter tocado e agarrado nas partes íntimas de uma criança em Campo Maior. A situação foi denunciada ao jornal Linhas de Elvas, na manhã desta terça-feira, através de um relato que dava conta de uma alegada detenção por parte da GNR. Após receber a denúncia, o Linhas de Elvas contactou o destacamento territorial da GNR de Elvas para confirmar os factos. O comandante capitão Carvalho esclareceu que não ocorreu qualquer detenção, o suspeito foi apenas conduzido ao posto territorial para a elaboração do expediente processual, procedimento obrigatório nestas mesmas situações. Segundo explicou o comandante, o caso será agora remetido ao Ministério Público e ao Tribunal Competente, que irão avaliar os factos e decidir os próximos passos.

0: dar. O capitão Carvalho sublinhou ainda que, por não ter havido flagrante delito, não existiam condições legais para deter o indivíduo no momento. Os bombeiros voluntários de Porto Alegre apresentaram esta segunda-feira 3 novos veículos, 2 de combate a incêndios rurais e uma ambulância de socorro, num investimento global superior a 600 mil euros, que quebra um jejum de 22 anos sem a chegada de um novo veículo de combate a incêndios à corporação. A cerimónia decorreu no quartel dos Soldados da Paz, onde a Presidente da Câmara, Firmelinda Carvalho, acabou por dar um pequeno passeio pela cidade a bordo de um dos novos meios, num gesto que simbolizou a importância do momento. O presidente da Associação Humanitária, António Mota Lourenço, sublinhou que o investimento ultrapassa o 500 mil de euros nos 2 veículos de combate a incêndios rurais, 91 mil euros numa ambulância, lembrando que a renovação era urgente, tanto pela segurança dos operacionais, como pela eficácia no combate aos fogos. Explicou ainda que os 2 veículos foram adquiridos através de uma candidatura ao programa Alentejo 2030, com a autarquia de Porto Alegre a assegurar cerca de 80 mil euros de comparticipação nacional, enquanto a ambulância resultou de fundos próprios e recurso a crédito.
1: Estão aqui um investimento em 3 veículos na ordem dos 618 mil euros. A ambulância é 91 mil euros, que tem uma comparticipação nossa com fundos próprios, e o restante recorremos a crédito para adquirir. Os veículos de combate a incêndios tiveram a comparticipação nacional da Câmara Municipal de Porto Alegre com 72.020 euros e a outra parte, como já tinha dito, foi através do Alentejo 2030. Posso dizer com maior rigor, o último veículo de combate a incêndios pesado que entrou nesta associação foi precisamente há 22 anos. Havia uma necessidade de melhorarmos os veículos, pensando nos nossos bombeiros, na segurança dele. Com veículos que temos aqui com mais de 30 anos, e 30 e muitos anos, a segurança deles já basta combate ao incêndio, os perigos estão expostos, mas sim o transporte deles. Quanto à ambulância, esta ambulância foi uma surpresa, porque os próprios bombeiros nos manifestaram e o comando que temos uma ambulância que já com muitos anos, uma ambulância de socorro, muito antiga, precisava com urgência de ser substituída.
0: Já a Presidente da Câmara de Porto Alegre, Firmelinda Carvalho, por seu turno, assumiu a emoção e a satisfação, afirmando que a chegada dos novos veículos corresponde a uma ambição antiga dos bombeiros e a uma necessidade sentida pela população. A autarca garantiu ainda que o trabalho de renovação da frota não pode parar, considerando que o avanço conseguido esta segunda-feira é significativo, mas apenas uma etapa de um esforço contínuo.
2: E obviamente estou contente, estou até emocionada, porque sei que era algo que os bombeiros queriam muito e que mereciam e que as pessoas precisam. Os bombeiros não precisam das viaturas para si, precisam para defender os outros, para, espero que não seja muito utilizado na nossa região, não é? Mas era bom que não fosse usado em região nenhuma, mas se tiverem que usar, têm os carros com melhores condições, também com outro conforto, com outra capacidade, e eu estou obviamente muito satisfeita. É para isso que trabalhamos todos os dias, para desenvolver o Concelho de Porto Alegre e logicamente os meus parabéns à nossa Associação Humanitária, é um trabalho que não pode parar, receberam também, adquiriram também aqui esta nova ambulância que também tanta falta lhes faz, e nós queremos e tenho o meu compromisso de continuarmos a lutar para continuar a renovar a frota automóvel. Hoje, só hoje, num dia, foi aqui um grande avanço, mas é um trabalho que não vai parar.
0: Com a apresentação dos novos meios, a corporação fecha um ciclo longo de espera e abre outro, marcado pela modernização gradual da frota e pela ambição de reforçar a capacidade de resposta no distrito de Porto Alegre. A Fundação Nossa Senhora da Esperança em Castelo Vido foi distinguida com uma das duas únicas menções honrosas da 14ª edição do Prémio MSD Maria José Nogueira Pinto pelo projeto Avós e Netos no Jardim das Oliveiras, desenvolvido no âmbito do seu Centro de Experiência Viva Museu da Tifologia. O projeto Avós e Netos no Jardim das Oliveiras propõe encontros entre pessoas idosas, crianças e pessoas cegas ou com baixa visão no Jardim das Oliveiras em Castelo de Vide. A iniciativa valoriza a memória.

0: a escuta, a acessibilidade, a participação comunitária e o diálogo entre gerações, reforçando o trabalho desenvolvido pelo Museu da Tiflologia e pela Fundação na Promoção da Inclusão Cultural. Mais de 400 mil pessoas são esperadas nas tradicionais festas do povo de Campo Maior, que vão decorrer entre 8 e 16 de agosto, contando este ano com investimento perto dos 2 milhões de euros. Declarações à Rádio Porto Alegre, o presidente da Associação das Festas do Povo de Campo Maior, João Manuel Nabeiro, indicou ainda que, para engalanar as mais de 100 ruas envolvidas no evento, devem ser usados cerca de 50 toneladas de papel.
1: Nós temos feito comunicação muito forte a nível da chamada de atenção sobre as nossas queridas festas do povo e esperamos ir uma resposta muito positiva dos nossos visitantes. Portanto, acredito que vamos a ter um número muito forte quando terminamos as nossas festas e fizemos esses mesmos somatórios. As nossas estatísticas previsionais apontam possivelmente para cerca de mais de 400 mil pessoas.
0: E durante estes dias as pessoas vão ver muitas flores. Há também alguns números que nos possa dar? Por exemplo, quantos quilos, quantas toneladas de papel foram usados? Há essa estimativa também por aí ou não?
1: Eu quase que apostaria que rondaria as 50 toneladas de papel. Nós, obviamente, que não queríamos chocar ninguém com esses mesmos números, porque, enfim, o comprometimento à Associação das Festas do Povo de Campo Maior foi sempre de abrir as portas às necessidades da nossa gente e obviamente fomos articulando conforme essas mesmas necessidades. Mas o número, se é tão importante, eu diria que está perto dos 2 milhões de euros.
0: Por estes dias, os serões em Campo Maior têm sido passados a criar flores de papel pelas mãos de dezenas de mulheres espalhadas por diversas casas. No entanto, apesar de estarem envolvidos nesta edição mais de 4 mil voluntários, as mulheres que transformam o papel em flores lamentam a falta de mão de obra, principalmente por parte da juventude, que manifesta pouco interesse em aprender esta arte.
2: Muita conversa, muito convívio.
0: Cantam também algumas ceias?
2: Cantamos de vez em quando, acho que sabem cantar, é claro. Temos o nosso lanchinho perto das 11 da noite, as nossas limonadas, os licores, os bolos, os arroz doces. Temos tido muitos miminhos durante o serão.
0: E a juventude interessa-se?
2: Não, é triste, mas é a realidade. Talvez não tão motivados para as festas, sei lá.
0: Sente uma responsabilidade acrescida ao ser património da humanidade? Estas são as primeiras festas depois dessa classificação. Há uma responsabilidade acrescida. Vocês sentem isso, de mostrar ao mundo porque é que são património?
2: Sim, sim, temos. Acho que é uma grande responsabilidade. Todos os campomaiorenses e deviam ter em conta isso e trabalharem, dar o seu melhor para que tudo corra bem e Campo Maior não fique mal visto, como nunca ficou até hoje.
3: Não sei se isto daqui por uns anos. Não sei, se não houver muita força de vontade, não sei. Com muita pena minha, que sempre gostei muito, mas não sei se isto não está a tendência a acabar. Porque isto é uma grande responsabilidade. E há pessoas que não querem esta responsabilidade de maneira nenhuma. É uma grande responsabilidade.
0: Pelo menos aos serões deste fevereiro, não é?
3: Este fevereiro. E mais agora, para o fim, que a gente tem que se ver, porque há trabalhos, enquanto os trabalhos podemos fazer em casa, fomos fazendo em casa. Mas chegou a uma altura que já tivemos que nos reunir todos para podermos concretizar as coisas, pronto. E finalizar.
4: Porque para futuro, porque a gente vamos para mais velhos, e para futuro a juventude tem que saber fazer flores ou fazer aquilo que for preciso. Por isso eu acho que nas escolas havia motivar a ver uma disciplina para começarem já a fazer flor.
0: Enquanto as festas não começam, o trabalho é diário e árduo. Não há tempo a perder. E em cada casa o espaço já escasseia. Por todo o lado estão armazenadas milhares de flores de papel e adereços que prometem novamente fazer florir mais de 100 ruas de Campo Maior em agosto. As festividades que decorreram pela última vez em 2015 são conhecidas por apresentarem dezenas de ruas daquela vila alentejana engalanadas com milhares de flores de papel feitas à mão pela população. Realizadas por vontade popular, as festas foram reconhecidas em 2021 como Património Cultural e Material da Humanidade pela Unesco. Entretanto, a organização também já anunciou que os bilhetes para as festas do povo estão à venda através da plataforma Ticketline. O bilhete diário custa 8 euros em venda antecipada e posteriormente ficará 10 euros, enquanto o passe geral para os 9 dias do evento tem um valor total de 15 euros.

0: A literatura vai estar na Rua em Marvão a partir desta quarta-feira e até ao dia 2 de agosto para mais uma edição da Feira do Livro, que atinge a sua 21ª edição. A vila vai tornar-se assim num ponto de encontro para leitores e autores da história à ficção. A inauguração do evento, marcado assim para esta quarta-feira, conta com a atuação do grupo Raio dos Cachopos a partir das 21h. A Feira do Livro é promovida pelo município de Marvão.
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9: Boa tarde, na Rádio Porto Alegre já a seguir. Vamos então à previsão do estado do tempo para amanhã, quarta-feira.
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9: E segundo o Instituto Português do Mar e da Atmosfera, para amanhã, quarta-feira, 15 de julho, espera-se céu pouco nublado, vento fraco a moderado. Vamos ter subida das temperaturas, em especial na região sul. Máximas para amanhã, previstas, claro, 23 graus para o Porto, Castelo Branco 31, Santarém 33, Lisboa 29, 33 também para Évora, 32 para Beja, Faro e Porto Alegre, 31 graus de máxima, 16 de mínima para Porto Alegre. 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
9: Vamos continuar.

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0: 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E vamos agora à música. Temos para já os vizinhos Pedro Madeira, Timi Marisa, muito mais. Uma ótima tarde.

0: Os vizinhos e onde é que eu tinha a cabeça? Claro, só podia ser aqui na rádio. E para si, está na nossa companhia.
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0: Seguimos então com Pedro Madeira, a lenda. A seguir, Tim e Marisa com o fato de encontro. Uma ótima tarde para si. 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
4: E temos a melhor música sempre assim que está na nossa companhia. Muito obrigada, está com a Rádio Porto Alegre. A música agora com o Zamor Eletro, a miúda do café. Temos também os 4:30, meu amor, dorme bem. Mas agora não é hora de dormir. É hora de estar com a sua rádio.

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9: Estamos então a fechar mais uma hora repleta de boa música para si que está na nossa companhia. Muito obrigada. Estamos precisamente a 5 minutos das 5. Temos a agir com a minha flor. Já sabe que na próxima hora temos recordações. Recordar e viver é o regresso aos anos dos 80. Também, porque não, 90 e 70.
10: Que brotou.
9: O quanto consigo ainda até às 6. Meu nome é Sou Neto.

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5: Boa tarde na Rádio Porto Alegre. Já a seguir vamos então à previsão do estado do tempo para amanhã, quarta-feira.
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5: E segundo o Instituto Português do Mar e da Atmosfera, para amanhã, quarta-feira, espera-se céu pouco nublado, vento fraco a moderado. Temos também uma pequena subida de temperatura, em especial para a região sul. Máximas previstas para amanhã, 23 graus. Para o Porto, Castelo Branco 31, Santarém 33, Lisboa 29, 31 graus também para Évora, Beja 32, Faro 31, Porto Alegre amanhã espera uma máxima também de 31 graus, mínima de 16. 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
5: Última hora das tardes da RP, já a seguir.
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5: Músicas que marcaram gerações, já a seguir também.
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1: Bem-vindos para esta última hora das tardes de RP. Temos recordações. Recordar é viver, é um regresso aos anos 80 e... Claro, porque recordar é viver, como costumo dizer. Temos então os Men at Work já a seguir. Bee Gees, em português, Bumblebeat, Delfins e muito mais. Uma ótima tarde. Na nossa companhia são 5 e 10. Fique bem. Quando consigo, até às 6.

São 5h16, a continuação para si em especial de uma ótima tarde. Temos o melhor da música sempre na sua rádio. São os Bee Gees. You Should Be Dancing. Temos Baltimore a seguir.

Também em português, porque não, os Bumblebits e os Delfins. São as tardes de RP, nesta última hora, sempre as grandes recordações musicais. Ótima tarde para si, uma excelente terça-feira, é assim de segunda a sexta-feira, na sua rádio.

Passagem de Billy Idol com este White Wedding. Temos também Bryan Adams, Summer of 69. Boa tarde, são 5h31. Logo a seguir aos comerciais, recordamos em português. Até já.

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8: Recordamos agora em português, são os Iris a tira ao mar. Heróis do mar a seguir. Tenham uma ótima tarde. Ainda temos os Simple Minds para o final desta hora. Grandes recordações na Rádio Porto Alegre. Sempre de segunda à sexta. Entre as 5 e as 6.

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10: Temos agora os Simple Minds e Don't You Forget About Me. Assim, para terminar e fechar mais uma edição das tardes de RP, desta terça-feira. Volto amanhã em direto a partir das 10, para assim em especial a continuação de uma excelente tarde de terça-feira.

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1: Um homem de 58 anos, de nacionalidade moldava, é suspeito de ter tocado e agarrado nas partes íntimas de uma criança em Campo Maior. A situação foi denunciada ao jornal Linhas de Elvas. No entanto, o comandante da GNR, Carvalho, esclareceu que não ocorreu qualquer detenção. Os bombeiros voluntários de Porto Alegre apresentaram 3 novos veículos, 2 de combate a incêndios rurais e uma ambulância de socorro no investimento global superior a 600 mil euros, que quebra um jejum de 22 anos sem a chegada de um novo veículo. Veículo de combate aos incêndios florestais. Castelo de Vide volta a transformar-se esta sexta-feira e sábado num palco a céu aberto com a 4ª edição do festival Boa Trip Brass Fest. Já mais de 400 mil visitantes são esperados nas tradicionais festas do povo de Campo Maior, que vão decorrer de 8 a 16 de agosto. Temos reportagem no coração da fábrica das flores de papel. Estas e outras notícias para desenvolver já a seguir a um breve bloco de comerciais. Até já.
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4: Um homem de 58 anos e de nacionalidade moldava é suspeito de ter tocado e agarrado nas partes íntimas de uma criança em Campo Maior. A situação foi denunciada ao jornal Linhas de Elvas, na manhã desta terça-feira, através de um relato que dava conta de uma alegada detenção por parte da GNR. Após receber a denúncia, o Linhas de Elvas contactou o destacamento territorial da GNR de Elvas para confirmar os factos. O comandante capitão Carvalho esclareceu que não ocorreu qualquer detenção, o suspeito foi apenas conduzido ao posto territorial para a elaboração do expediente processual, procedimento obrigatório nestas mesmas situações. Segundo explicou o comandante, o caso será agora remetido ao Ministério Público e ao Tribunal Competente, que irão avaliar os factos e decidir os próximos passos a dar. O capitão Carvalho sublinhou ainda que, por não ter havido flagrante delito, não existiam condições legais para deter o indivíduo no momento. A Câmara de Avis alertou os munícipes esta terça-feira para a possibilidade de falhas no abastecimento de água depois de ter sido detectada uma ruptura no sistema adutor entre Crato e Alter do Chão, infraestrutura que integra o sistema de abastecimento em Alta de Póvoa e Miadas. Este adutor alimenta os reservatórios que servem Avis, Alcorgo e Benavila, ficando assim todo o concelho potencialmente condicionado. De acordo com o município, a reparação da ruptura obrigará à suspensão do envio de água para os reservatórios entre as 3 horas e as 15 horas desta quarta-feira. Durante este período, o abastecimento dependerá exclusivamente da capacidade de armazenamento existente, que poderá não ser suficiente para suprir todas as necessidades, sobretudo em Vis e Benavila, onde os consumos têm sido particularmente elevados nesta época do ano. A autarquia antecipa que possam ocorrer quebras de pressão e irregularidades no fornecimento, não estando excluída a possibilidade de interrupções pontuais. Para evitar uma suspensão total do abastecimento, a Câmara apela à máxima contenção no consumo de água, recomendando que se evitem usos supérfluos e se privilegie apenas o essencial até à reposição plena do mesmo serviço. Castelo de Vide volta a transformar-se esta sexta-feira e sábado num palco a céu aberto com a quarta edição do Boa Trip Brass Fest, iniciativa que traz à Sintra do Alentejo uma dezena de grupos e dois DJs, reunindo cerca de uma centena de músicos. Organizado pela Bandústica, pela Banda União Artística Boa e pela Câmara Municipal de Castelo de Vide, o festival reforça este ano o seu caráter internacional, com a presença dos espanhóis Los Fugitivos, ao lado dos nomes como Goose, Ursos das Gaitas e New Balkan Collective. O cartaz destaca-se pela variedade de estilos musicais do Balkan, ainda passando pelo pop e pelo pop rock, numa edição que, segundo o porta-voz da organização, Luís Rolo, promete ser imperdível para os amantes das brass bands e da boa música em geral. O Parque João José da Luz, o Jardim Grande, volta assim a ser o centro das operações, com zona de restauração, dois bares e parque infantil, reforçando o caráter familiar deste mesmo evento. Mas o Boa Trip não se limita ao recinto, uma vez que ao longo dos dois dias as Brass Band vão percorrer as ruas de Castelo de Vide e também da Portagem no Conselho de Marvão, levando a música diretamente à população. Declarações à Rádio Porto Alegre, Luís Rolo sublinhou que

0: festival pretende mostrar outro tipo de cultura, com o desfile dos grupos a marcar ritmo da vila antes dos espetáculos noturnos aí a decorrerem no Jardim Grande.
1: O Boa Trip nasce do seguimento de um grupo que já existe, que é a Bandústica, que é um grupo de Castelo de Vide, e de forma a mostrar à nossa população, à população que rodeia Castelo de Vide, que não existimos só nós. Este festival foi criado para conseguir trazer grupos de todo o país, numa fase inicial, para mostrar à população, a quem nos visita, às pessoas que estão a usufruir aqui da nossa zona durante o período que decorre o festival, e mostrar-nos que, pronto, este também é um estilo de música presente no cotidiano dos músicos, a animação de rua, o contacto com o público direto, não é só em palco que existe, também no meio da rua, que é sempre o nosso objetivo. Este ano com a premissa de trazer um grupo espanhol, então passando ao próximo passo do Festival Ibérico já.
2: Estamos a falar de quantos grupos e de que género musical?
1: O som musical dos grupos varia muito, vai desde o Dixie, à música balcã, ao pop, rock, atual, moderno. Estamos a falar de 5 grupos por dia, em que 2 deles são grupos fixos em palco, mas os outros 4 são grupos também de itinerante que vão percorrer ruas de Castelo de Vide. Durante a tarde vai ser pela rua de Castelo de Vide, o festival iniciará a animação por volta das 18 horas e depois à noite no Parque João José da Luz será o período fixo, onde as pessoas podem vir ter com a gente, com os músicos, partilhar conversas e assistir aos espetáculos deles.
2: Isto vai envolver muitas dezenas de músicos, não é?
1: Sim, estamos a contar este ano quase chegar à centena, praticamente, conseguir trazer esta quantidade de músicos para uma região como a nossa, em que eles se divertem e saem sempre de cá com palavras de agradecimento e quase emocionados sobre toda a maneira como nós preparamos e queremos também que eles sejam bem recebidos cá. É sempre um ponto muito importante também para nós, porque nós como músicos, a organização também, como músicos, nós também gostamos de ser bem recebidos, então o nosso primeiro objetivo também é receber sempre bem estes músicos e alguns que se acabam por tornar amigos e voltam nas edições seguintes.
0: Com 10 bandas, 2 DJs e estilos que atravessam fronteiras, o Boa Trip Brass Fest afirma-se pela 4ª vez como um dos eventos mais vibrantes do verão cultural do Alto Alentejo. Os bombeiros voluntários de Porto Alegre apresentaram esta segunda-feira 3 novos veículos, 2 de combate a incêndios rurais e uma ambulância de socorro no investimento global superior a 600 mil euros, que quebra um jejum de 22 anos sem a chegada de um novo veículo de combate a incêndios à corporação. A cerimónia decorreu no quartel dos Soldados da Paz, onde a Presidente da Câmara, Fermelinda Carvalho, acabou por dar um pequeno passeio pela cidade a bordo de um dos novos meios, num gesto que simbolizou a importância do momento. O presidente da Associação Humanitária, António Mota Lourenço, sublinhou que o investimento ultrapassa o 500 mil de euros nos 2 veículos de combate a incêndios rurais, 91 mil euros numa ambulância, lembrando que a renovação era urgente, tanto pela segurança dos operacionais, como pela eficácia no combate aos fogos. Explicou ainda que os 2 veículos foram adquiridos através de uma candidatura ao programa Alentejo 2030, com a autarquia de Porto Alegre a assegurar cerca de 80 mil euros de comparticipação nacional, enquanto a ambulância resultou de fundos próprios e recurso a crédito.
3: Estão aqui o investimento em 3 veículos na ordem dos 618 mil euros. A ambulância é 91 mil euros, que tem uma comparticipação nossa com fundos próprios e o restante recorremos a crédito para adquirir. Os veículos de combate a incêndios tiveram a comparticipação nacional da Câmara Municipal de Porto Alegre com 72.020 euros e a outra parte, como já tinha dito, foi através do Alentejo 2030. Posso dizer com maior rigor, o último veículo de combate a incêndios pesado que entrou nesta associação foi precisamente há 22 anos. Havia uma necessidade de melhorarmos os veículos, pensando nos nossos bombeiros, na segurança dele. Com veículos que temos aqui com mais de 30 anos e 30 e muitos anos, a segurança deles já basta combate ao incêndio, os perigos estão expostos, mas sim

0: o transporte deles. Quanto à ambulância, esta ambulância foi uma surpresa porque os próprios bombeiros nos manifestaram e o comando que temos uma ambulância que já com muitos anos, uma ambulância de socorro, muito antiga, precisava com urgência de ser substituída.
1: Para o comandante Marco Silva, o momento representa a concretização de um sonho e um marco na história da corporação. O responsável destacou que estes meios são preciosos para o socorro e salvamento da população, reforçando a importância de dotar os bombeiros de equipamentos capazes de responder às exigências do território.
2: É um sonho, fez história nos bombeiros de Porto Alegre, acho que isto fica marcado para a história. No dia 13 de julho de 2026, vieram dois novos veículos que estão desejados para a associação e pronto, depois a direção entendeu, juntamente com o comando, que havia oportunidade de se adquirir uma ambulância de socorro, que era também um bem necessário para a população e para que mantivéssemos o socorro pré-hospitalar da nossa população em dia e com meios eficazes, e então decidiu-se comprar, e aí está ela também, três veículos preciosos para o socorro e para o salvamento da nossa população.
1: Já a Presidente da Câmara de Porto Alegre, Fernelinda Carvalho, por seu turno, assumiu a emoção e a satisfação, afirmando que a chegada dos novos veículos corresponde a uma ambição antiga dos bombeiros e a uma necessidade sentida pela população. A autarca garantiu ainda que o trabalho de renovação da frota não pode parar, considerando que o avanço conseguido esta segunda-feira é significativo, mas apenas uma etapa de um esforço contínuo.
3: E obviamente estou contente, estou até emocionada, porque sei que era algo que os bombeiros queriam muito e que mereciam e que as pessoas precisam. Os bombeiros não precisam das viaturas para si, precisam para defender os outros, para, espero que não seja muito utilizado na nossa região, não é? Mas era bom que não fosse usado em região nenhuma, mas se tiverem que usar, têm os carros com melhores condições, também com outro conforto, com outra capacidade, e eu estou obviamente muito satisfeita. É para isso que trabalhamos todos os dias, para desenvolver o Concelho de Porto Alegre, e logicamente os meus parabéns à nossa Associação Humanitária. É um trabalho que não pode parar. Receberam também, adquiriram também aqui esta nova ambulância que também tanta falta lhes faz, e nós queremos e tenho o meu compromisso de continuarmos a lutar para continuar a renovar a frota automóvel. Hoje, só hoje, num dia, foi aqui um grande avanço, mas é um trabalho que não vai parar.
1: Com a apresentação dos novos meios, a corporação fecha um ciclo longo de espera e abre outro, marcado pela modernização gradual da frota e pela ambição de reforçar a capacidade de resposta no distrito de Porto Alegre. A Fundação Nossa Senhora da Esperança em Castelo Vido foi distinguida com uma das duas únicas menções honrosas da 14ª edição do Prémio MSD Maria José Nogueira Pinto pelo projeto Avós e Netos no Jardim das Oliveiras, desenvolvido no âmbito do seu Centro de Experiência Viva Museu da Tiflologia. O projeto Avós e Netos no Jardim das Oliveiras propõe encontros entre pessoas idosas, crianças e pessoas cegas ou com baixa visão no Jardim das Oliveiras em Castelo de Vido. A iniciativa valoriza a memória, a escuta, a acessibilidade, a participação comunitária e o diálogo entre gerações, reforçando o trabalho desenvolvido pelo Museu da Tiflologia e pela Fundação na Promoção da Inclusão Cultural. Mais de 400 mil pessoas são esperadas nas tradicionais festas do povo de Campo Maior, que vão decorrer entre 8 e 16 de agosto, contando este ano com investimento perto dos 2 milhões de euros. Declarações à Rádio Porto Alegre, o presidente da Associação das Festas do Povo de Campo Maior, João Manuel Nabeiro, indicou ainda que, para engalanar as mais de 100 ruas envolvidas no evento, devem ser usados cerca de 50 toneladas de papel.
4: Nós temos feito comunicação muito forte a nível de chamada de atenção sobre as nossas queridas festas do povo e esperamos uma resposta muito positiva dos nossos visitantes. Portanto, acredito que vamos a ter um número muito forte quando terminarmos as nossas festas e fizermos esses mesmos somatórios. As nossas estatísticas previsionais apontam possivelmente para cerca de mais de 400 mil pessoas.
1: E durante estes dias as pessoas vão ver muitas flores. Há também alguns números que nos possa dar? Por exemplo, quantos quilos, quantas toneladas de papel foram usados? Há essa estimativa também por aí ou não?
4: Eu quase que apostaria que rondaria as 50 toneladas de papel. Nós, obviamente, que não queríamos chocar ninguém com esses mesmos números, porque, enfim, o comprometimento à Associação das Festas do Povo de Campo Maior

0: foi sempre de abrir as portas às necessidades da nossa gente e obviamente fomos articulando conforme essas mesmas necessidades. Mas o número, se é tão importante, eu diria que está perto dos 2 milhões de euros.
1: Por estes dias, os serões em Campo Maior têm sido passados a criar flores de papel pelas mãos de dezenas de mulheres espalhadas por diversas casas. No entanto, apesar de estarem envolvidos nesta edição mais de 4 mil voluntários, as mulheres que transformam o papel em flores lamentam a falta de mão de obra, principalmente por parte da juventude, que manifesta pouco interesse em aprender esta arte.
2: Muita conversa, muito convívio.
3: Cantam também algumas ceias?
2: Cantamos de vez em quando, as que sabem cantar, é claro. Temos o nosso lanchinho perto das 11 da noite, as nossas limonadas, os licores, os bolos, os arroz doces. Temos tido muitos miminhos durante o serão.
3: E a juventude interessa-se?
2: Não, é triste, mas era a realidade. Talvez não tão motivados para as festas, sei lá.
3: Sente uma responsabilidade acrescida ao ser património da humanidade? Estas são as primeiras festas depois dessa classificação. Há uma responsabilidade acrescida? Vocês sentem isso, de mostrar ao mundo porque é que são património?
2: Sim, sim, temos. Acho que é uma grande responsabilidade. Todos os campomaiorenses e deviam ter em conta isso e trabalharem, dar o seu melhor para que tudo corra bem e Campo Maior não fique mal visto, como nunca ficou até hoje.
4: Não sei se isto daqui por uns anos... Não sei, se não houver muita força de vontade, não sei. Com muita pena minha, que sempre gostei muito, mas não sei se isto não está a tendência a acabar. Porque isto é uma grande responsabilidade. E há pessoas que não querem esta responsabilidade de maneira nenhuma. É uma grande responsabilidade.
3: Pelo menos aos serões deste fevereiro, não é?
4: Este fevereiro. E mais agora, para o fim, que a gente tem que saber, porque há trabalhos, enquanto os trabalhos podemos fazer em casa... Fomos fazendo em casa. Mas há uma altura que já tivemos que nos reunir todos para podermos concretizar as coisas, pronto. E finalizar. Porque para futuro, porque a gente vamos para mais velhos, e para futuro a juventude tem que saber fazer flores ou fazer aquilo que for preciso. Por isso eu acho que nas escolas havia motivar a ver... uma disciplina para começarem já a fazer flor.
1: Enquanto as festas não começam, o trabalho é diário e árduo. Não há tempo a perder. E em cada casa o espaço já escasseia. Por todo o lado estão armazenadas milhares de flores de papel e adereços que prometem novamente fazer florir mais de 100 ruas de Campo Maior em agosto. As festividades que decorreram pela última vez em 2015 são conhecidas por apresentarem dezenas de ruas daquela vila alentejana engalanadas com milhares de flores de papel feitas à mão pela população. Realizadas por vontade popular, as festas foram reconhecidas em 2021 como Património Cultural e Material da Humanidade pela Unesco. Entretanto, a organização também já anunciou que os bilhetes para as festas do povo estão à venda através da plataforma Ticketline. O bilhete diário custa 8 euros em venda antecipada e posteriormente ficará 10 euros, enquanto o passe geral para os 9 dias do evento tem um valor total de 15 euros. A literatura vai estar na rua em Marvão a partir desta quarta-feira e até ao dia 2 de agosto para mais uma edição da Feira do Livro, que atinge a sua 21ª edição. A vila vai tornar-se assim um ponto de encontro para leitores e autores da história à ficção. A inauguração do evento, marcado assim para esta quarta-feira, conta com a atuação do grupo Raio dos Cachopos a partir das 21 horas. A Feira do Livro é promovida pelo município de Marvão.
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0: Um episódio da Saúde que se ouve. No episódio de hoje, vamos conhecer algumas medidas simples que nos ajudam a estar mais preparados para enfrentar fenómenos extremos e a proteger a nossa saúde e a das nossas famílias. À conversa com o enfermeiro Rui Camboias, está o enfermeiro Jorge Marques, responsável da Unidade de Gestão do Risco da Unidade Local de Saúde do Alto Alentejo.
1: Muito boa tarde, Jorge. Vamos falar então um bocadinho de coisas que começam a ser frequentes, pouco agradáveis, e que nos preocupam a todos, a nós e ao nosso auditório. E tendo uma pessoa da área, uma pessoa com uma experiência longa, estas alterações climáticas cada vez mais frequentes e mais intensas têm, de facto, grande impacto na economia, na saúde das populações e são, inevitavelmente, um tema da moda.
2: Sim, olá Rui, cumprimento todos os ouvintes da Rádio Porto Alegre e cumprimento também a equipa que faz este podcast todas as semanas e que é de uma enorme valia e muito importante para todos os que se digam ouvi-lo. Vale a pena ouvir em todos os episódios. Dizer relativamente aos fenómenos extremos. Os fenómenos extremos são cada vez mais falados, são assuntos de certa forma, são da moda. E são da moda porque temos uma comunicação social mais diversificada e isso faz com que apareça mais uma comunicação social e depois a população, apesar de no Alentejo nós sermos poucos, a população a nível mundial cresceu. E como cresceu, os fenómenos extremos passaram a condicionar mais aquilo que é as nossas vidas. Porque se cair um raio no meio do deserto, onde não há ninguém, não vai atingir ninguém. Mas se cair um raio numa cidade onde há milhares e milhares de pessoas, o risco de ser atingido é muito maior. E isto reproduz-se em todos os fenómenos extremos que vamos passando. É um fenómeno da moda, sempre existiu, mas fruto das alterações climáticas que vivemos e que se vão agravar, é um fenómeno que vamos estar todos cada vez mais atentos, porque pode afetar não só a nossa segurança, como também a nossa saúde.
1: Naturalmente que face a isso há um papel preponderante, quer das instituições, quer das pessoas. Consegues fazer essa distinção e, de certa forma, dizer a responsabilidade de uns e de outros para que as coisas, de facto, não sendo possível evitar estes fenómenos, preveni-los e acautuá-los de outra maneira?
2: Claro. Eu sei que temos só 10 minutos e 10 minutos será sempre pouco tempo para falarmos tudo isso, mas há uma coisa que é óbvia. Tal como nós falamos tantas vezes na saúde, as instituições de saúde têm uma responsabilidade enorme sobre a saúde das pessoas, mas a responsabilidade da saúde de cada um de nós começa em cada um de nós primeiro. Nos fenómenos extremos também é muito assim. Há uma responsabilidade das instituições. As instituições têm que perceber muito bem, e esse é muito do trabalho que fazemos na Unidade de Gestão de Risco da Unidade Local Sul do Alentejo, que é uma avaliação dos riscos para a nossa população, daquilo que é a nossa área geográfica, e com base nesses riscos que estão avaliados e aqueles que são mais preponderantes, nós podemos atuar com eles, com os diversos técnicos das mais diversas áreas que temos. A nível pessoal, é muito importante, nós não devemos ser dramáticos, nem pensar que vai acontecer uma coisa muito má um dia destes e que vamos morrer todos, porque não é disso que se trata. Mas devemos estar preparados para que aconteça o pior. E nós devemos olhar para o sítio onde vivemos, para o trabalho que desempenhamos habitualmente, e olhando para isso, pensar, bem, o que é que aqui me pode afetar, o que é que aqui pode acontecer, que afeta a mim, a minha família, os meus animais, as minhas coisas. E com base nisso, tomar medidas de prevenção. Não é ser catastrofista, é apenas prevenir-se de forma a garantir que se houver alguma coisa nós temos um mínimo de preparação. Não mais no fim da conversa, eu até tenho alguns exemplos concretos de coisas que nós depois poderemos fazer e que são coisas simples, mas são importantes e que nos podem ajudar a enfrentar uma situação que é uma situação de catástrofe, de facto.
1: Uma das coisas que se fala muito também e começa a surgir muito na comunicação social é o tal fenómeno El Niño. Queres explicar um bocadinho ao nosso auditório de que é que se trata?
2: Claro, com todo o gosto, embora a minha área não seja a meteorologia, mas dizer-vos o seguinte, o El Niño é um fenómeno em que, fruto das alterações climáticas e do aumento de temperatura global do planeta, a temperatura da água no Oceano Pacífico sobe mais do que 2 graus. E quando isso acontece, isso provoca uma alteração a nível da meteorologia nesse ano e no ano seguinte, em que há zonas em que chove muito mais do que é habitual e há zonas em que o calor é muito mais habitual do que nos outros anos em que já é calor. O que se fala é que este ano vamos ter provavelmente um fenómeno El Niño. Apesar de haver, as redes digitais hoje estão cheias de coisas

0: são verdade, mas também estão seis coisas que são menos corretas, e apesar de dizerem que vai ser um fenómeno muito extremo, os dados científicos que ainda há pouco tempo tive a oportunidade de estudar não nos garantem se vai ser um El Niño especialmente extremo, mas o El Niño vai acontecer muito provavelmente este ano, e que isso quer dizer que vamos ter um verão muito quente e provavelmente, à semelhança do que aconteceu o ano passado, vamos ter um inverno muito chuvoso e com muito vento. Portanto, a probabilidade de termos fenómenos extremos, de alguma forma, com o El Niño, é maior. Também é um fenómeno paralelo, que tem o nome de El Niña, que é um fenómeno em que a água do Oceano Pacífico desce abaixo de 2 graus do que é habitual. E provoca um fenómeno inverso, que é nas zonas onde costuma chover mais, chover menos, e onde costuma estar muito calor, ficar mais frio. Mas este ano não é esse fenómeno que temos. O que temos como possibilidade de haver é, de facto, o El Niño, que é um fenómeno que também se fala muito neste momento e que temos de estar todos muito atentos. Desde já, aproveitava para alertar, especialmente a nossa população mais idosa e com doenças crónicas, porque a nossa principal preocupação é sempre a saúde da nossa população e dos nossos conterrâneos, que é muito importante nós garantirmos que nos protegemos do calor nas horas mais quentes, que estamos em algumas horas num ambiente fresco e que bebemos água. Não nos podemos esquecer de beber água. E o não nos esquecer de beber água é beber água sem termos sede. Reparem, nós temos de ter um comportamento quando está muito calor com água como temos com respirar. Nós temos que respirar sempre, mesmo que não tenhamos falta de ar. A água é a mesma coisa. Nós não temos que beber água quando temos sede, nós temos que beber água sem ter sede. Porque isso é uma forma de garantir que temos as melhores condições para enfrentar a probabilidade de termos dias muito quentes.
1: Uma das coisas também que se sente é que muitas vezes faltam nas nossas casas em Portugal, e concretamente, e mais particularmente no Alentejo, muitas vezes que questões de conforto térmico das nossas habitações para fazer face a um verão muito quente ou a um inverno muito frio. Queres dar algum conselho em particular, se bem que no Alentejo sempre nos conseguimos proteger de certa forma,
0: sim.
1: Bem do calor?
0: As populações que têm habitualmente ou temperaturas muito elevadas ou temperaturas muito frias são populações que estão habituadas àquele tipo de temperatura. Nós no Alentejo, como temos invernos muito frios e verões muito quentes, estamos mais ou menos habituados a enfrentar as duas coisas. E há uma coisa curiosa. Normalmente a construção tradicional suporta melhor os fenómenos de temperaturas extremas que a construção que nós tivemos nos últimos 40, 50 anos. Portanto, o que nós temos de ter casas é que sejam casas que tenham as paredes com quebra térmica, que as janelas sejam de boa qualidade e que os torres ou os tapas-janelas, aquilo que for, também tenham quebra térmica para proteger das temperaturas nas alturas em que está mais quente. E depois, durante a noite, a não ser as noites em que a temperatura de facto não desce, nós vamos promover o arejamento das casas para permitir que o ar circule, que o ar se renove e que a gente esteja o mais confortável possível.
1: Temos aí o verão à porta e uma das questões que de facto nos preocupa a todos é a questão dos incêndios. O verão está suficientemente acautuado sob esse ponto de vista e segundo a tua opinião?
0: A minha opinião, e isso está documentado em vários locais por esse mundo fora, é que não há país nenhum no mundo que possa dizer que está totalmente preparado para enfrentar um conjunto de incêndios de grande dimensão simultaneamente. O que nós temos de garantir é que os incêndios são todos pequenos. Os incêndios quando começam conseguem-se apagar com um copo d'água. Depois, ao fim de 10 minutos, é preciso já um balde, e se achamos que só meia hora, precisamos de um carro de bombeiros, precisamos de helicópteros, precisamos de aviões. Portanto, o que nós temos de ter é uma atitude preventiva, de segurança, garantir que nós e aqueles que nos rodeiam têm atitudes seguras, no sentido de prevenir a ocorrência dos incêndios. E quando houver incêndios, é seguir as instruções das autoridades, da Autoridade Nacional de Emergência e Proteção Civil, das autoridades policiais, seguir as recomendações, não vale a pena correr riscos desnecessários, porque enfrentar um incêndio sem estar preparado é de facto correr um risco que é perfeitamente desnecessário. O que nós temos de fazer é, tal como na saúde, Rui, o que temos de fazer é ter uma atitude preventiva para evitar que os incêndios existam e que sejam de grande dimensão.
1: Sendo um homem da área, um conhecedor, um estudioso de todos estes temas relacionados com este tipo de fenómenos, e não sou eu que o digo, mas parece que em 2100, segundo dizem os estudos, Portugal será um país semiárido, com uma população muito envelhecida. Isso preocupa-te? Há alguma coisa a fazer de futuro ou é deixar passar o tempo e perceber e ir atrás das medidas que é possível tomar avulsamente?
0: Não, nós já percebemos que

0: o envelhecimento da população tem um retorno muito difícil. Nós vamos envelhecer, queremos todos viver o maior número de anos, mas com qualidade, e para fazer isso nós temos de tomar atitudes que promovam a nossa saúde o mais cedo possível, desde os bancos da escola. Nós temos que fazer exercício, temos de ter uma alimentação saudável, não ter comportamentos de risco, não fumar, evitar as bebidas alcoólicas, por isso é que garante que nós possamos ter uma longevidade muito longa, desculpa a redundância, e simultaneamente com a população idosa nós possamos enfrentar as dificuldades que quer de saúde, quer que os fumos extremos nos tragam no futuro.
1: Muito obrigado, Jorge Marques, pelo teu contributo e para o auditório da Rádio Porto Alegre. Até uma próxima.
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5: 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Uma inovadora aplicação está já a dar que falar, mas o melhor é escutar-se a presença e a informação que chega pelo professor Luís

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1: Ora, investigadores criaram uma aplicação que deteta risco de diabetes através da voz. Professor Luís Miguel Cardoso, sejam então bem-vindos e queremos saber tudo. Bom dia.
2: Bom dia, estimados ouvintes da Rádio Porto Alegre, estimada equipa da Rádio Porto Alegre e, naturalmente, um bom dia ao amigo César Azeitona. Pois, de facto, segundo a SIC Notícias e a agência Lusa, uma aplicação muito recente permite calcular o risco de diabetes tipo 2 através da voz. Bastando dizer uma frase muito simples para o nosso telemóvel, e isso foi demonstrado em Lisboa pelo investigador responsável por esta fantástica iniciativa. À margem da conferência médica sobre inteligência artificial, que de facto decorreu na Fundação Champalimo, em Lisboa, Ian Fossat mostrou aos jornalistas da forma mais simples como é que alguns dados, como género, idade, altura, peso, conseguem calcular a probabilidade de ter diabetes depois de se dizer em inglês a frase: olá, como estás? Qual é o meu nível de glucose agora? Ora, o cientista explicou que a diabetes, como outras doenças, danifica o organismo, neste caso as cordas vocais, e provoca alterações na voz, todas elas impossíveis de detectar pelo ouvido humano, mas que são identificadas pela tecnologia usada nesta aplicação. Ora, é precisamente esse o foco da investigação da equipa liderada por este cientista, que já estava a estudar a voz como marcador para algumas doenças. Num primeiro estudo, os investigadores gravaram as vozes de 40 pessoas com e sem diabetes no Canadá, e numa segunda fase estudaram 267 vozes na Índia. Ora, com recurso à aprendizagem automática e com recurso à inteligência artificial, desenvolveram um modelo preditivo. Este modelo é 89% fiável, no caso das mulheres, e 86% fiável, no caso dos homens. Esta é, de facto, uma investigação muito importante, dado que, segundo a Organização Mundial de Saúde, cerca de 830 milhões de pessoas viviam em 2022 com diabetes, uma doença que causa cegueira, falência renal, infartos, AVC e pode mesmo levar a amputações dos membros inferiores. Em Portugal, cerca de 75 mil pessoas já foram diagnosticadas com diabetes em 2023, elevando para mais de 900 mil o total de diabéticos registados no nosso país. E por isso, com esta inovação tecnológica, com o auxílio da inteligência artificial, damos mais um passo em termos de prevenção e na capacidade de detecção dessa mesma doença. É, de facto, um avanço muito, muito, muito relevante e é com este motivo de esperança que nós começamos esta nossa semana. Desejamos a todos os ouvintes da Rádio Porto Alegre, a toda a equipa e, naturalmente, ao amigo César,

0: um ótimo dia. Um forte abraço e até ao próximo programa.
1: Um forte abraço ao professor Luís Miguel Cardoso por esta boa notícia no arranque da nossa semana. Uma fantástica e importante ferramenta para a detecção do risco de diabetes através da voz e graças a esta inovadora aplicação. Aqui está uma boa informação para o início desta nossa semana aqui na Rádio Porto Alegre. Descobrir um mundo novo repete também na terça-feira, depois das 20h30, na Rádio Porto Alegre.
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Boa noite, estimados ouvintes da Rádio Porto Alegre. Bem-vindos a Casa Blanca, magazine de cinema, no ar todas as terças-feiras às 21 horas, com as novidades mais recentes da sétima arte, o cinema que está em cartaz, a história e as histórias do cinema, dos cenários aos bastidores. Um espaço onde o cinema é eterno, nas asas do tempo sem fim. E o programa desta semana vai ser dedicado ao ator Robin Williams. Robin Williams, ator norte-americano, de seu nome Robin McLaren Williams, nasceu a 21 de julho de 1952 na cidade norte-americana de Chicago. Apesar de ser filho de uma família muito abastada, resolveu abandonar o seu lar para tentar a sua carreira como ator. Ganhou uma bolsa de estudo na Juilliard School de Nova York e foi influenciado pelo trabalho dos fantásticos Monty Python. Enveredou pela comédia stand-up em clubes noturnos e é assim que começa a sua carreira pela comédia. Depois de conseguir obter alguns papéis como protagonista em séries televisivas, foi convidado pelo realizador Robert Altman para encabeçar o elenco do filme Popeye. Estávamos em 1980. Foi um fiasco comercial, mas a interpretação rigorosa do marinheiro, que foi feita por Williams, ficava a desenhar um futuro muito risonho. Depois de alguns filmes discretos, como O Estranho Mundo de Garp, de 82, Um Russo em Nova York, de 84, e principalmente A Brigada do Reumático, de 86, o ator conseguiu um êxito muito relevante enquanto Adrian Cronauer, um militar animador de um programa de rádio, em plena Guerra do Vietnã, marcado pela sua enorme irreverência. Aliás, desafiando as mais altas patentes, e o filme que ficou na nossa memória chama-se Bom Dia, Vietnã. Estávamos em 87. Conseguiu arrecadar uma nomeação para o Oscar de melhor ator, um feito que viria a repetir com O Clube dos Poetas Mortos já em 89, na pele de John Keating, professor de literatura num colégio que desprezava, acima de tudo, os métodos inovadores, tentando, acima de tudo, construir pelo rigor um conjunto de jovens preparados para o mercado de trabalho, algo que John Keating via de forma muito diferente. Ele queria, acima de tudo, incutir nos seus alunos hábitos de livre pensamento. O filme tornou-se um fenómeno de culto entre os jovens, levando Williams para a categoria de grande estrela. Posteriormente, teve papéis mais sérios, nomeadamente em Despertares, estávamos em 1990, O Rei Pescador, 1991, e também a sua interpretação em Hook, de 91, também ficou na nossa memória. Regressou à comédia em Mrs. Doubtfire, Papá para Sempre, em 93, interpretando a figura de um ator desempregado que perde a custódia dos seus filhos e resolve disfarçar-se de velha ama inglesa para ficar mais perto deles. Uma carreira com filmes muito relevantes, basta lembrar-nos, por exemplo, de Patch Adams, de 98, O Homem Bicentenário, de 99, Insómnia, de 2002, e, naturalmente, vários prémios que incluem um Oscar, 2 Primetime Emmy Awards e 6 Globos de Ouro. Nos seus últimos anos de vida,

Williams lutou contra uma forte depressão e foi encontrado morto na sua casa no dia 11 de agosto de 2014. E vamos começar a nossa viagem pela carreira de Robin Williams. Vamos até Awakenings, 1990, e vamos recuperar o tema que encerra o filme e que é assinado por Randy Newman.

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1: E foi, de facto, uma abertura absolutamente memorável. Bom dia, Vietnã deu a Williams a sua primeira nomeação para um Oscar, um prémio que o ator viria a conquistar em 98, na categoria de melhor ator secundário do filme de Gus Van Sant, O Bom Rebelde. Ora, nós vamos recordar, precisamente, Bom Dia, Vietnã, com uma faixa que está marcada e associada a uma das cenas que certamente os nossos ouvintes irão recordar. A faixa é I Get Around e é assinada pelos Beach Boys.

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1: Que negra sim, a ver-me assim.
2: Boa noite a todos os ouvintes da Rádio Porto Alegre. Está no ar a rubrica Notícias da Semana no cinema português.
1: O meu viver de estudante.
3: Festival, Sister Música, Alia Cinema, música e experiências multidisciplinares em Alcobaça até ao final de julho. O Festival Sister Música continua a animar Alcobaça com uma programação diversificada que se estende até ao final de julho, reunindo concertos, cinema ao ar livre e propostas artísticas que cruzam diferentes linguagens e geografias culturais. A iniciativa decorre em vários espaços emblemáticos da cidade, tendo como principal palco o Mosteiro de Alcobaça. Além da programação dedicada à música erudita, marca identitária do festival, a edição deste ano aposta também no ciclo Outros Mundos, um conjunto de espetáculos que convida o público a descobrir novas sonoridades e abordagens artísticas. A programação inclui igualmente sessões de cinema ao ar livre, realizadas no patim da cerca do mosteiro, com exibições de filmes que estabelecem pontos entre a música e a sétima arte. Entre os títulos agendados encontra-se Moulin Rouge, Chopin, um Sonata em Paris e Siga a Banda.
1: Recordações que não têm fim dessas lições frente ao jardim do velho campo de Santana. Aulas que eu dava e se eu estudasse onde ainda estava nessa...
3: A Academia Portuguesa de Cinema contesta a demolição do antigo Cinema Paris em Lisboa. A Academia Portuguesa de Cinema manifestou oposição à decisão de avançar com a demolição do antigo Cinema Paris, situado na Zona Estrela, em Lisboa. A instituição considera que a perda do edifício representa mais um episódio do desaparecimento de património cultural.

0: cultural ligado à história da exibição cinematográfica na capital. Em comunicado, a Academia alertou para a importância simbólica e histórica do espaço, defendendo que a preservação das antigas salas de cinema deve ser encarada como uma prioridade no planeamento urbano. A entidade sublinha ainda que estes edifícios constituem parte da memória coletiva da cidade e desempenham um papel relevante na identidade cultural de Lisboa. A nível internacional. Cinema de animação português marca presença na competição do Festival de Annecy. O Festival Internacional de Cinema de Animação de Annecy, considerado um dos mais prestigiados eventos mundiais dedicados à animação, arrancou com uma forte representação portuguesa nas diferentes secções competitivas. Várias produções e coproduções nacionais integram a seleção oficial do certame francês, reforçando a crescente projeção internacional do setor em Portugal. Entre os filmes em competição destacam-se as curtas-metragens Virgem Fandango, realizada por Marcy Page e coproduzida pela portuguesa Ciclope Filmes, e Filha da Água, da Sandra Desmaziri, também com participação nacional. As duas obras foram selecionadas para a competição oficial de curtas-metragens, uma das principais montras do festival. O universo de Sea of Thieves poderá chegar ao cinema. O popular videojogo Sea of Thieves, desenvolvido pelo estúdio britânico Rare, poderá vir a ganhar uma adaptação para o grande ecrã. Segundo informações avançadas recentemente, estão em curso conversações em Hollywood para transformar o universo de piratas do jogo numa produção cinematográfica. Lançado em 2018 para Xbox e para PC, o título destacou-se ainda pela sua abordagem cooperativa e mundo aberto, permitindo aos jogadores assumir o papel de piratas em busca de tesouros, batalhas navais e aventuras marítimas. Ao longo dos anos, a obra conquistou uma comunidade global e recebeu atualizações regulares que expandiram significativamente a experiência original. A eventual adaptação para cinema surge numa altura em que a indústria audiovisual continua a apostar em propriedades intelectuais oriundas dos videojogos, seguindo, claro, o sucesso comercial e crítico de várias produções inspiradas em franquias gaming.
1: Uma boa noite, as notícias do cinema voltam para a semana.
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6: Estimados ouvintes da Rádio Porto Alegre e estimados ouvintes do programa Casa Blanca, chegamos ao momento das nossas entrevistas. A convidada de hoje é a Luísa Moreira, que aceitou amavelmente o nosso convite para nos falar sobre um filme que a marcou de forma particular. Sei que a escolha não deve ter sido fácil, mas também conseguimos adivinhar os motivos desta mesma escolha. Mas antes de mais, seja muito bem-vinda, Luísa.
7: Muito obrigada, Luís. Muito obrigada pelo convite. É sempre um gosto enorme não só conversar consigo, seja em que ambiente for, aprendemos sempre um com o outro. E eu gosto muito dos diálogos construtivos, mas também voltar à Rádio Porto Alegre, que há mais de 30 anos é também um bocadinho a minha casa. Deixo sempre estas escadas com muita alegria e com muitas memórias. Boas todas. Daqui não tenho mais memórias.
6: Por isso mesmo é mais um momento para construirmos boas memórias e mais um bom diálogo. Bem, Luísa, não sei se porventura pensou em mais do que um filme e depois escolheu um ou se a escolha foi relativamente fácil.
7: Eu vou falar verdade porque eu não sei falar de outra maneira. O meu filme de eleição é o Casablanca, mas era o título da rúbrica.
6: É verdade.
7: E achei que parecia um bocado mal eu vir exatamente com esse título.
6: Não, seria até muito interessante. Seria muito interessante.
7: Muito, muito emblemático.
6: É um filme fantástico.
7: É um dos períodos da história que também a mim mais me toca, e ainda hoje, quando leio textos e livros sobre a guerra, os horrores da Segunda Grande Guerra, a força das emoções, tudo isso me toca. Mas, como digo, como era o título da rúbrica, achar, provavelmente parece mal demais eu ir com o título, que é logo por azar ou por sorte o título. E por isso escolhi o livro, que também li o livro, mas o filme que mais me marcou ao longo da minha vida, como mulher, como professora e até como ser humano, que é sem dúvida O Clube dos Poetas Mortos, com o Robin Williams.
6: Bem, é de facto um filme absolutamente extraordinário, por todas as razões que invocou. Talvez a nossa principal dificuldade seja começar a escolher um ponto de entrada para analisar o filme.
7: Permite-me que sugira que entremos pela vela.
6: Podemos começar pela vela.
7: É que a vela tem uma simbologia ao longo do filme.
6: Muito importante.
7: Desde a primeira vez que eu vi o filme, e já o vi, sei lá, mais de 10 vezes que eu vi aquele filme, vi sozinha, vi...

0: e com alunos, vi com as minhas filhas, já estou a ver com os meus netos, portanto é um filme que me diz muitíssimo. E a simbologia da vela, esta necessidade de luz quando tudo está escuro, que podemos, obviamente, se assim entendermos, relacionar com o iluminismo, com a força da razão, mas eu não gosto muito de ir por aí. Eu gosto mais da necessidade de luz quando tudo está escuro. É preciso alguém que acenda a vela e é preciso alguém que seja capaz, como fazem aqueles rapazes e como faz o professor Keating, de passar a luz a outros. E aquele passar da luz da vela e o apagar a vela e o deixar a vela acesa, para mim tem uma simbologia muito especial. Porque me parece que ao longo dos anos, e ultimamente, talvez mais, ou talvez eu tenha mais essa consciência, não sei, às vezes que penso que nós avaliamos mal os tempos porque estamos envolvidos neles e temos sempre a ideia que é pior momento ou que é o melhor momento porque eu não vivi os outros. Mas da minha aprendizagem da história, creio que esta necessidade que agora temos cada vez mais nas escolas de desafiar os jovens para a ideia de que podem fazer aquilo que quiserem e ser capaz de acender a tal vela, de levar essa luz que os faça pensar sobre eles, sobre o mundo, mas sobretudo achar que ninguém nos pode cortar as asas e que aquilo que está dentro de nós tem que ter lume para andar e para iluminar os outros. Para mim, até porque fui professora há 46 anos, eu digo que ainda sou, professora e professora para o resto da vida, o problema da educação, a capacidade de diálogo com o aluno, o chegar ao outro, o desmontar os textos, o facto de se falar de poesia. Há uma frase, um excerto do filme, que eu cito muitas vezes até nas aulas, fazer poesia, nós não fazemos poesia porque é obrigatório, nós não fazemos poesia porque é ciência, nós fazemos poesia porque somos humanos. E é uma frase que me toca profundamente. O que é isto de fazer poesia?
1: Sim, e aliás, há uma sequência muito interessante quando o professor Keating, que é um desalinhado, mas já lá iremos, convida todos os alunos a rasgarem o capítulo de introdução, que basicamente é uma súmula de regras para analisarmos a qualidade de um poema, o que é manifestamente tudo aquilo que nós não devemos fazer. E depois, a partir daí, temos a reação da turma e começa a espalhar-se também a luz do professor Keating. Mas eu queria lançar aqui uma pergunta um pouco provocatória: será que nós temos espaço para professores Keating hoje em dia?
0: Não é fácil, mas temos espaço. Cabe ao professor encontrá-lo. A sala de aula ainda é, eu digo ainda é, e luto muito e lutei a minha vida toda para que continuasse a ser o espaço dos possíveis, o espaço em que o professor determina, o professor acende a tal vela, o professor convoca e o professor provoca. E esse professor que provoca está cada vez mais a caminho da extinção, porque a burocracia é muita, porque a avaliação se confunde diariamente com classificação, porque há uma tendência para normalizar e, sobretudo, há uma tendência para não pensar. O que é perfeitamente compreensível, embora eu ache terrível e doloroso e tudo o que é de mau, mas é compreensível, porque quanto mais eu penso, mais livre eu sou. E às sociedades atuais não interessa seres livres, não interessam seres pensantes, interessam aqueles que reproduzem modelos, interessam aqueles que entram na senda do consumismo, a crítico e o fazer avançar o mundo. Como se fizéssemos parte, e agora vou falar de outro filme, que é um filme também muito marcante, com o Charlie Chaplin, O Mundo Moderno, quem quer o nome, em que eles estão na fábrica a fazer exatamente sempre a mesma coisa, e se falha um, falha tudo. E quando ele sai, vem a apertar porcas até nos sutiãs das senhoras e pela rua de fora,
1: Exatamente,
0: com aquele
1: sim, um
0: sentido
1: símbolo dos
0: de humor.
1: tempos modernos, e de facto,
0: Exatamente.
1: no fundo, o ensino não pode ser,
0: Não pode ser.
1: não
0: E
1: pode ser uma
0: cada vez
1: fábrica,
0: pode ser
1: não pode,
0: menos.
1: de
0: Cada
1: todo.
0: vez tem que ser menos. Há uma pessoa, é preciso sempre olhar a pessoa que mora em cada aluno. Isso está na mão dos professores. Houve há uns tempos em Portugal um dirigente que falava muito da paixão da educação. Eu creio que não é só paixão, tem que haver conhecimento. Não se é professor apenas, nós dizemos, é uma missão, sim, mas exige conhecimento. Não é atividade profissional para qualquer pessoa. É preciso saber o que estamos a fazer. Como sabia muito bem o professor Keating,
1: Exatamente.
0: quando manda rasgar, como o Luís estava a dizer, para as primeiras páginas, é ele próprio que vai buscar o caixote do lixo e que põe o caixote no meio da mesa e diz: ponham aqui dentro. Portanto,

0: continua a liderar. E o papel do professor tem que ser muito esse. Não pode deixar os alunos entregues a eles próprios. Agora há muita senda da descoberta, mas tem que ser orientados. É? E o professor tem que ser um mediador dessa descoberta e um condutor dessa descoberta.
1: E é isso que ele é, precisamente. Em cada um dos episódios que nós vamos acompanhando ao longo da narrativa, aparentemente parece que, no fundo, a aula vai acontecendo, para citarmos um autor que bem conhecemos, mas não, a aula não vai acontecendo. Tudo aquilo é premeditado pelo professor Keating, precisamente para criar ali um processo de libertação e de emancipação daqueles jovens. O que nem sempre é fácil e nem sempre resulta, mas, acima de tudo, ele acredita, e todos os episódios que nós temos são precisamente alinhados com essa filosofia. Desde o início, quando ele leva a turma naquela belíssima cena em que ele tenta fazer com que aqueles jovens ouçam as vozes de quem já esteve naquele colégio, e nasce aqui o Carpe Diem, mas o Carpe Diem verdadeiramente contextualizado. E por isso, Luísa, qual é o nosso Carpe Diem hoje nas nossas escolas, alinhado com uma geração com tantos desafios?
0: É que hoje, infelizmente, o Carpe Diem, esta capacidade de viver cada dia, mas criando algo de novo, não o Carpe Diem da aceitação passiva, não existe. Não existe, e cada vez mais estamos a tentar matar essa capacidade de cada um se reinventar, de procurar a alegria, de viver cada dia, independentemente do que venha a ser a sua profissão no futuro, mas de descobrir o fascínio, talvez por deficiência profissional, vício profissional. Acho sempre que são as áreas das ciências sociais e humanas que estão a falhar. É aí que é preciso investir. Investimos na matemática, nas ciências, nas tecnologias, é tudo tecnologia, e estamos a deixar de lado aquilo que nos distingue dos outros seres vivos: a capacidade de pensar e a capacidade de criar. E criar acontece, essencialmente, nas ciências sociais e humanas. É preciso ler, é preciso pensar, é preciso brincar com as palavras, é preciso perceber que a poesia está em todo lado, e é preciso, sobretudo, como termina quase no final, não é bem no final do filme, mas é quase, quando o professor Keating é demitido e os jovens sobem para cima da mesa. Eu acho que isso é muito simbólico. É preciso mudar a posição onde estamos.
1: Sim, claramente.
0: É preciso ver as coisas do outro lado. Então vamos para cima da mesa e vamos dizer: oh captain, my captain. Este reconhecimento da liderança, a mim, como professora, aquece-me o coração. Porque ainda hoje, quando os nossos alunos ficam ligados a nós e passados uns anos e dizem: eu lembro-me da professora, a professora fez, a professora aconteceu, é aquele ser capaz de saltar para cima da mesa. E é isso que faz falta.
1: E isso ele conseguiu. Portanto, ele conseguiu transformar aqueles jovens, ele conseguiu acender a vela dentro de cada um deles, até mesmo dentro daquele jovem que estava sempre escondido, muito recatado, muito silencioso, ele conseguiu acordá-lo. Portanto, ele trouxe-o. Aliás, é ele que vibra mais, acima de tudo, no final do filme, quando nós temos aquele fim terrível. É ele que vibra mais, precisamente, com um acontecimento terrífico que também está associado ao final do Clube dos Poetas Mortos. O Clube dos Poetas Mortos, que, acima de tudo, é um hino à poesia.
0: Exatamente.
1: Basicamente. Porque quando o Clube dos Poetas Mortos começa a reunir, o propósito é, acima de tudo, alimentar as almas com a poesia. Exatamente. E é isso que agrupa aquele grupo, passa a redundância, e ilumina aqueles jovens, e, acima de tudo, é capaz de os transformar.
0: Eu acredito muito no poder do texto e no poder da palavra. Não
2: já
0: só a palavra
2: dois.
0: Poética, não
2: já
0: só a palavra
2: dois.
0: Poética, mas uma narrativa. Nós todos somos narrativas e construímos narrativas. A capacidade de construir uma narrativa, dos encadeamentos de pensamento, tal como são os encadeamentos da vida. Nós também precisamos de conectores, muitas vezes, para ligar a nossa vida, momentos que parece que não têm nada a ver um com o outro. E essa capacidade que o professor Keating tem de levar, no fundo, a uma revolução de práticas, a uma mudança. Mas ele próprio tinha sido aluno daquela escola. E é importante, às vezes, pensarmos nisto.
1: E por isso é que ele o conhecia tão bem. Pois, e sabia exatamente aquilo que estava a fazer.
0: Ele sabia, e é isso que eu defendo muitas vezes com os professores. Não se pode ser professor só porque não há outra tarefa, não se pode ser professor ou não se pode tornar professor

0: faltam professores, então qualquer pessoa que tem uma licenciatura é professor. Não pode ser. Falta esta preparação pedagógica que é fundamental. Tudo tem um porquê. Tudo tem uma causa para que o resultado seja de facto aquele que se pretende.
1: Bom, e acima de tudo, mesmo no final, apesar de nós ficarmos com o nó na garganta, com um epílogo, sim, claramente, é muito difícil ficarmos com os nossos sentimentos contidos, mesmo que possamos ver aquele filme 20 ou 30 vezes, é absolutamente extraordinária a forma como o realizador foi capaz de captar como é que aqueles jovens se encontraram, se construíram à luz de alguém que tentou, a partir do próprio sistema, derrubar convenções e criar nestes jovens caminhos de afirmação, ainda que não tenha conseguido na sua totalidade, porque temos aqui uma tragédia associada. Mas mesmo assim, de facto, tudo vale a pena. E tudo vale a pena, e vale a pena termos professores que têm no nosso sistema educativo.
0: Luís, daria outra discussão, outra conversa muito longa.
1: Claramente.
0: Se conseguiu ou não conseguiu, se valeu a pena, eu creio que valeu a pena.
1: Eu também
0: mesmo
1: creio que
0: valeu
1: a pena.
0: Mesmo com o suicídio, mesmo com a morte, mesmo com a dor,
1: mesmo,
0: valeu a pena.
1: Mesmo assim.
0: Pior que tudo era o estado em que as coisas estão. Pior que tudo é o nada. E portanto que haja alguma coisa. Ele fez alguma coisa. Ele construiu alguma coisa.
1: Ele transformou aquela turma.
0: Aquele jovem que conseguiu representar contra o pai, contra todos os dogmas daquela escola tão antiga e tão secular e tão fechada, esse jovem foi feliz naquele momento.
1: Sim, e por isso torna-se um símbolo.
0: É melhor ser feliz. Eu acho que aqueles intérpretes, agora falando um bocadinho do filme, a forma como eles interpretam os jovens também é absolutamente
1: brilhante. Sim, é fantástica. Porque... Aliás, está ali uma seleção de jovens atores.
0: Exatamente.
1: Muitos deles vieram a ter carreiras muito interessantes.
0: Não,
1: temos ali excelentes atores.
0: Tem uma morte também tão...
1: Sim,
0: tão
1: é verdade.
0: E também tão trágica, mas... Todos os outros, os miúdos, os jovens, fazem um papelão.
1: Sim, é verdade.
0: Porque eles estão brilhantes naquela representação.
1: Estou-me a lembrar do miúdo, o mais tímido, o Ethan Hawke, que de facto tem uma carreira que não tem relação, acima de tudo, com esta vertente, mas que é mais até do que o Neil, a principal vela que o professor Keating consegue acender e consegue iluminar depois todo o resto da turma. Mesmo os alunos mais reticentes, e a Luísa referiu, e muitíssimo bem, aquele final quando os miúdos sobem para as secretárias, no fundo para dizer: nós estamos consigo, professor, apesar de derrotado, nós estamos consigo, e isso quer dizer que ele conseguiu, isso quer dizer que ele venceu.
0: Eu acho, eu digo sempre que ele conseguiu, ele venceu.
1: Exatamente, e é esse o meu ponto de vista. Mesmo aparentemente que possamos ter aqui uma ideia de que o sistema venceu, de que as ideias revolucionárias do professor Keating não foram avante, apesar de tudo aquilo que de negativo está associado ao percurso daquele jovem, mesmo assim valeu de facto a pena. E vale de facto a pena rever o Clube dos Poetas Mortos. Sim. Porque esta conversa poderia prolongar-se muito. Tínhamos aqui muitos níveis de conversa, apenas entramos no foco escola, aluno, professor, mas este triângulo daria provavelmente aí mais 20 conversas. Não podemos estender esta muito mais, e por isso resta-nos agradecer à nossa
0: muito
1: convidada,
0: obrigado.
1: A amabilidade que teve
0: muito
1: em aceitar
0: obrigado.
1: Este convite. Obrigado, Luísa. E temos a certeza que nos vamos voltar a encontrar para um outro filme e para uma outra
0: muito
1: conversa.
0: Obrigada, Luís. Também pode ser para um livro, quando o programa for sobre livros.
1: Podemos fazer uma ponte entre literatura e cinema. Estimados ouvintes, foi a nossa conversa com Luísa Moreira. Vamos continuar o nosso programa de hoje.
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1: E chegou agora o momento da habitual rubrica Nesta Semana A, com João Santo. O destaque nesta edição vai para o filme The Conjuring.
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4: Boa noite aos ouvintes da Rádio Porto Alegre. No episódio de hoje, do Nesta Semana A, vamos falar de The Conjuring.

A Evocação, de 2013, é um filme de terror sobrenatural realizado por James Wan e escrito pelos irmãos gêmeos Carrie e Shed Hayes. Nesta primeira instância do que viria a ser uma franquia com múltiplos filmes, conhecemos o casal Ed e Lorraine Warren, dois investigadores do paranormal que são chamados por uma família perseguida por um espírito maligno. O produtor Tony DeRosa Grant desenvolveu o tratamento original para The Conjuring e passou quase 14 anos a tentar produzir o filme.

espírito para Ed e Lorraine Warren, o casal da vida real que ficou conhecido pelo seu trabalho ligado à investigação do paranormal e consequente trabalho literário que desenvolveram sobre estes fenómenos, com os irmãos Hayes a entrevistarem a própria Lorraine Warren várias vezes para reunir pormenores sobre as suas experiências. Em meados de 2009, o projeto desencadeou uma guerra de licitações entre 6 estúdios, levando a um acordo com a Summit Entertainment, que acabou por fracassar. De Rosa Grande voltou posteriormente a contactar com a New Line Cinema, levando a um acordo a 11 de novembro de 2009. A pré-produção do filme começou no início de 2011, com James Wan anunciado como o realizador. O filme, vagamente baseado em acontecimentos reais, foi intitulado inicialmente The Untitled Warren Files Project, antes de ser mudado para The Warren Files e finalmente definido como The Conjuring. Em janeiro de 2012, Vera Farmiga e Patrick Wilson foram escolhidos para interpretar o casal Warren, com Ron Livingston e Lily Taylor a entrarem logo a seguir. Para se prepararem para os seus papéis, Farmiga e Wilson visitaram Lorraine Warren, que lhes forneceu informações complementares para além da pesquisa secundária dos atores. As filmagens de The Conjuring começaram no final de fevereiro de 2012 e duraram 38 dias, tendo decorrido principalmente em estúdio, com gravações suplementares em Wilmington, na Carolina do Norte, como por exemplo na Universidade da Carolina do Norte. As gravações foram concluídas no dia 26 de abril de 2012, com todas as cenas filmadas por ordem cronológica. Lorraine Warren, que participou ativamente da produção do filme, manifestou satisfação pela adaptação da sua história após o término da mesma. The Conjuring, A Evocação, estreou na primeira metade de julho de 2013 nas salas de cinema americanas e europeias. Em bilheteira, faturou mais de 300 milhões de euros, que em contraste com o orçamento de produção de 20, contribuiu para a transformação em franchise das histórias de Ed e Lorraine Warren. Especificamente, intitulados The Conjuring, existem, além deste original, 3 sequelas, em 2016, 2021 e a mais recente, do ano passado, em 2025. Mas este universo sobrenatural conta ainda com as várias longas-metragens de Annabelle e The Nun, totalizando 9 filmes, todos eles com o envolvimento de James Wan e Peter Safran enquanto produtores associados. Termina mais um Nesta Semana A. Encontramo-nos na próxima edição. Até lá, boa noite e até breve. 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Foi mais uma edição de Nesta Semana A, como sempre trazida pelo João Santo. Nós retomamos a carreira de Robin Williams. Vamos até 1998, ano em que é lançado o filme Patch Adams. Ora, Patch Adams, o Robin Williams, esteve um dia voluntariamente internado numa clínica de saúde mental, uma experiência que lhe forneceu uma visão muito particular da doença e da forma como se deve lidar precisamente com a doença. Anos mais tarde, ele é um estudante de medicina e decide colocar em prática a sua teoria e provar que o riso e a boa disposição são extraordinariamente benéficos para a saúde. Mas este princípio não é consensual entre a comunidade médica. Patch Adams, nomeado para 2 Globos de Ouro e um Oscar em 99, baseia-se em factos verídicos. Robin Williams foi a escolha natural quando se tratava de um protagonista aspirante a médico e com um

um enorme talento para o riso contagioso e para o bom humor. Da banda sonora de Patch Adams, vamos agora ouvir o tema principal.

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0: Horas.

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3: Deixamos agora as telas e vamos até aos bastidores com mais uma edição de Atrás do Frame, desta vez trazida por Filipa Coelho, que nos vai falar sobre Kate Winslet.
4: Boa noite, estimados ouvintes da Rádio Porto Alegre, e sejam bem-vindos a mais uma edição de Atrás do Frame. O programa de hoje é dedicado a Kate Winslet. Nascida a 5 de outubro de 1975, em Reading, Inglaterra, Kate Winslet nasceu numa família ligada ao teatro. Desde muito nova, percebeu que a representação não era apenas um sonho distante, mas um caminho possível. Estudou artes dramáticas, participou em produções televisivas britânicas e mostrou, desde cedo, uma maturidade invulgar diante das câmaras. O seu primeiro grande destaque no cinema surgiu com Heavenly Creatures, realizado por Peter Jackson. A crítica reconheceu imediatamente o seu talento e a sua capacidade de mergulhar emocionalmente nas personagens. Mas foi em 1997 que o mundo inteiro passou a saber o seu nome. Com Titanic, de James Cameron, Kate tornou-se uma estrela internacional. No papel de Rose, ao lado de Leonardo DiCaprio, deu vida a uma personagem que simbolizava liberdade, amor e coragem. O filme tornou-se um fenómeno global e marcou uma geração inteira. Contudo, Kate não quis ficar presa à imagem romântica que a celebrizou. Escolheu papéis mais exigentes e emocionalmente complexos, participando em filmes como Sense and Sensibility, Eternal Sunshine of the Spotless Mind e Revolutionary Road. Cada personagem revela uma nova dimensão do seu talento. O reconhecimento máximo chegou em 2009, quando venceu o Oscar de melhor atriz com The Reader, numa atuação intensa e profundamente marcante. Mais recentemente, voltou a conquistar público e crítica com a série Mare of Easttown, onde interpretou uma detetive imperfeita, humana e real. Talvez uma das suas performances mais maduras. Para além do ecrã, Kate Winslet é também admirada pela sua postura firme na defesa da autoestima e da autenticidade, recusando padrões irreais de beleza e promovendo a aceitação do corpo e da individualidade. Kate Winslet é, acima de tudo, uma atriz que escolhe a verdade acima do glamour. Uma artista que nunca teve medo de arriscar, de sentir profundamente e de mostrar vulnerabilidade. Estimados ouvintes, chegamos ao fim de mais uma edição de Atrás do Frame, que foi dedicada a Kate Winslet,

0: Muito obrigada por estarem desse lado. Encontramos-nos na próxima terça-feira com mais cinema.
1: Ficámos a conhecer melhor a carreira de Kate Winslet através de Filipa Coelho, com mais uma edição de Atrás do Frame. Vamos agora retomar a nossa viagem pela carreira de Robin Williams. Vamos viajar no tempo até 1991 para encontrarmos The Fisher King. Jack Lucas, interpretado por Jeff Bridges, é um animador de rádio que tem uma enorme influência sobre os seus ouvintes, mas que provoca uma catástrofe. Um homem entra num restaurante depois de ouvir o seu programa e dispara sobre as pessoas que estavam ali a jantar, suicidando-se em seguida. Arrependido, este profissional da rádio abandona os microfones e acaba por se cruzar com Perry, interpretado por Robin Williams, que é um vagabundo excêntrico e que vive mergulhado na memória da sua mulher assassinada durante o massacre. Apesar deste tom amargo que nós temos nesta primeira parte do filme, o Rei Pescador não foge à regra dos filmes de Terry Gilliam, um dos Monty Python, com um tom fantasista e profundamente onírico. E é precisamente nesta viagem entre a realidade e este tom mais fantástico que se vai desenhando e construindo a narrativa. Um filme que está também associado ao Oscar para melhor atriz secundária, que foi arrebatado por Mercedes Rowe. Vamos recordar The Fisher King com o tema de Harry Nilsson, How About You?

Em 1993, mais um registro de comédia, mas que nos faz pensar bastante. O filme chama-se Mrs. Doubtfire, ou Papá para Sempre, como ficou conhecido nas nossas fronteiras, e muitos pais costumam encontrar, precisamente neste filme, protagonizado por Robin Williams, alguns traços de identificação com problemas que afetam muitas, muitas famílias. Este filme retrata a história de Daniel Hillard. É um pai dedicado, muito dedicado, mas que cometeu alguns erros. Depois de uma festa de aniversário, que é um completo

do desastre e que foi organizada para o seu filho, a sua mulher, Miranda, pede o fim do matrimónio e temos então um divórcio. Desde então, Daniel apenas pode ver os seus 3 filhos uma vez por semana, o que considera insuficiente. Quando Miranda põe um anúncio para contratar uma governanta para as crianças, parece que tudo fica alinhado de acordo com os desejos de Daniel, que decide fazer-se passar por Mrs. Doubtfire, uma competente governanta que é uma figura maternal, paternal, que Daniel não conseguiu ser de forma perfeita. Depois de se esconder sob a identidade de Mrs. Doubtfire para permanecer mais perto dos seus filhos, Daniel descobre que o amor familiar não depende apenas da proximidade física, mas acima de tudo da responsabilidade e do respeito pelos outros. Um filme muito relevante, muito focado nas relações familiares e que vale a pena rever ou ver. Da sua banda sonora, portanto, a banda sonora de Mrs. Doubtfire, ou Papá para Sempre, vamos retirar uma faixa. Pertence a James Brown e chama-se Papa's Got a Brand New Bag.

Estimados ouvintes da Rádio Porto Alegre, chegamos ao fim de mais um Casa Blanca, programa dedicado ao cinema, a eterna sétima arte. Contamos com a colaboração de João Santo e Filipa Coelho, produção de Tiago Neves e Mariana Pinho e realização, como sempre, conduzida por Rui Anacleto. Hoje destacamos alguns filmes de Robin Williams. E voltamos a recordar um filme muito especial, que já hoje foi revisitado pela nossa convidada especial. Falamos de O Clube dos Poetas Mortos. Vamos então viajar até 1989 e vamos revisitar um dos filmes mais extraordinários da década de 80, que cria um enorme consenso à sua volta. Consenso entre a crítica, entre os espectadores, entre todos aqueles que amam o cinema. Vamos encontrar a figura incontornável de um professor de literatura que combate o conformismo da instituição escolar e, acima de tudo, pretende acender a chama dos seus alunos. Pretende iluminar os seus alunos. É Robin Williams, num dos seus papéis mais relevantes, contrariando a imagem de marca de um comediante voraz, que depois faria escola, por exemplo, em Despertares ou Good Will Hunting. Mas é precisamente com este filme que Peter Weir, que nós já conhecíamos de A Testemunha, que soube construir e que nem sempre sabe recuar perante a demagogia ou alguns efeitos poéticos, conhecendo uma segurança indiscutível na direção de atores, nomeadamente com o grupo de adolescentes, um grupo de jovens atores de um brilhantismo absolutamente extraordinário. Aliás, se olharmos bem para este grupo de jovens, iremos reconhecer muitos dos bons atores que iríamos depois encontrar na década seguinte, protagonizando filmes que todos nós bem conhecemos. O Clube dos Poetas Mortos arrecadou o Oscar de Melhor Argumento Original, recebeu ainda mais 3 nomeações nas categorias de Melhor Ator Principal, Melhor Realizador e Melhor Filme. É verdadeiramente incontornável, é um filme memorável e convidamos todos os nossos ouvintes a revisitar O Clube dos Poetas Mortos, poesia pura em forma de sétima arte. Da sua banda sonora vamos retirar uma faixa muito significativa, chama-se O Triunfo de Keating. Está associado a um momento muito particular deste filme. Acima de tudo, parecia que o professor Keating estava verdadeiramente a conquistar a vitória para todos estes jovens. E afinal, ele conseguiu conquistar um caminho iluminado para todos estes jovens. E com esta inspiração do professor Keating, terminamos o nosso programa de hoje. Desejamos a todos os nossos ouvintes uma ótima noite, uma ótima semana. Despedimo-nos até ao próximo Casa Blanca, onde o cinema é eterno, nas asas do tempo sem fim.

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0: 23 horas.
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4: Um homem de 58 anos, de nacionalidade moldava, é suspeito de ter tocado e agarrado nas partes íntimas de uma criança em Campo Maior. A situação foi denunciada ao jornal Linhas de Elvas. No entanto, o comandante da GNR, Carvalho, esclareceu que não ocorreu qualquer detenção. Os bombeiros voluntários de Porto Alegre apresentaram 3 novos veículos, 2 de combate a incêndios rurais e uma ambulância de socorro num investimento global superior a 600 mil euros, que quebra um jejum de 22 anos sem a chegada de um novo veículo de combate aos incêndios florestais. Castelo de Vide volta a transformar-se esta sexta-feira e sábado num palco a céu aberto com a 4ª edição do festival Boa Trip Brass Fest. Já mais de 400 mil visitantes são esperados nas tradicionais festas do povo de Campo Maior, que vão decorrer de 8 a 16 de agosto. Temos reportagem

0: no coração da fábrica das flores de papel. Estas e outras notícias para desenvolver já a seguir a um breve bloco de comerciais. Até já.
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0: Um homem de 58 anos e de nacionalidade moldava é suspeito de ter tocado e agarrado nas partes íntimas de uma criança em Cabo Maior. A situação foi denunciada ao jornal Linhas de Elvas, na manhã desta terça-feira, através de um relato que dava conta de uma alegada detenção por parte da GNR. Após receber a denúncia, o Linhas de Elvas contactou o destacamento territorial da GNR de Elvas para confirmar os factos. O comandante capitão Carvalho esclareceu que não ocorreu qualquer detenção, o suspeito foi apenas conduzido ao posto territorial para a elaboração do expediente processual, procedimento obrigatório nestas mesmas situações. Segundo explicou o comandante, o caso será agora remetido ao Ministério Público e ao Tribunal Competente, que irão avaliar os factos e decidir os próximos passos a dar. O capitão Carvalho sublinhou ainda que, por não ter havido flagrante delito, não existiam condições legais para deter o indivíduo no momento. A Câmara de Avis alertou os munícipes esta terça-feira para a possibilidade de falhas no abastecimento de água depois de ter sido detectada uma ruptura no sistema adutor entre Crato e Alter do Chão, infraestrutura que integra o sistema de abastecimento em Alta de Póvoa e Miadas. Este adutor alimenta os reservatórios que servem Avis, Alcorgo e Benavila, ficando assim todo o concelho potencialmente condicionado. De acordo com o município, a reparação da ruptura obrigará à suspensão do envio de água para os reservatórios entre as 3 horas e as 15 horas desta quarta-feira. Durante este período, o abastecimento dependerá exclusivamente da capacidade de armazenamento existente, que poderá não ser suficiente para suprir todas as necessidades, sobretudo em Vis e Benavila, onde os consumos têm sido particularmente elevados nesta época do ano. A autarquia antecipa que possam ocorrer quebras de pressão e irregularidades no fornecimento, não estando excluída a possibilidade de interrupções pontuais. Para evitar uma suspensão total do abastecimento, a Câmara apela à máxima contenção no consumo de água, recomendando que se evitem usos supérfluos e se privilegie apenas o essencial até à reposição plena do mesmo serviço. Castelo de Vide volta a transformar-se esta sexta-feira e sábado num palco a céu aberto com a 4ª edição do Boa Trip Brass Fest, iniciativa que traz à Sintra do Alentejo uma dezena de grupos e 2 DJs, reunindo cerca de 100 de músicos. Organizado pela Bandústica, pela Banda União Artística Boa e pela Câmara Municipal de Castelo

0: Olvido, o festival reforça este ano o seu caráter internacional com a presença dos espanhóis Los Fugitivos, ao lado dos nomes como Goes, Ursos das Gaitas e New Balkan Collective. O cartaz destaca-se pela variedade de estilos musicais do Balkan, ainda passando pelo pop e pelo pop rock, numa edição que, segundo o porta-voz da organização, Luís Rolo, promete ser imperdível para os amantes das brass bands e da boa música em geral. O parque João José da Luz, o Jardim Grande, volta assim a ser o centro das operações, com zona de restauração, dois bares e parque infantil, reforçando o caráter familiar deste mesmo evento. Mas o Boa Trip não se limita ao recinto, uma vez que ao longo dos dois dias as Brass Band vão a percorrer as ruas de Castelo de Vide e também da Portagem, no Conselho de Marvão, levando a música diretamente à população. Declarações à Rádio Porto Alegre, Luís Rolo sublinhou que o festival pretende mostrar outro tipo de cultura com o desfile dos grupos a marcar ritmo da vila antes dos espetáculos noturnos aí a decorrerem no Jardim Grande.
1: O Boa Trip nasce do seguimento de um grupo que já existe, que é a Bandústica, que é um grupo de Castelo de Vide, e de forma a mostrar à nossa população, à população que rodeia Castelo de Vide, que não existimos só nós. Este festival foi criado para conseguir trazer grupos de todo o país, numa fase inicial, para mostrar à população, a quem nos visita, às pessoas que estão a usufruir aqui da nossa zona durante o período que decorre o festival, e mostrar-nos que, pronto, este também é um estilo de música presente no cotidiano dos músicos, a animação de rua, o contacto com o público direto, não é só em palco que existe, também no meio da rua, que é sempre o nosso objetivo. Este ano com a premissa de trazer um grupo espanhol, então passando ao próximo passo do festival ibérico já.
2: Estamos a falar de quantos grupos e de que género musical?
1: O som musical dos grupos varia muito, vai desde o Dixie, a música balcã, ao pop, rock, atual, moderno. Estamos a falar de 5 grupos por dia, em que 2 deles são grupos fixos em palco, mas os outros 4 são grupos também de itinerante que vão percorrer ruas de Castelo de Vide. Durante a tarde vai ser pela ruas de Castelo de Vide, o festival iniciará a animação por volta das 18 horas e depois à noite no Parque João José da Luz será o período fixo, onde as pessoas podem vir ter com a gente, com os músicos, partilhar conversas e assistir aos espetáculos deles.
2: Isto vai envolver muitas dezenas de músicos, não é?
1: Sim, estamos a contar este ano quase chegar à centena, praticamente, conseguir trazer esta quantidade de músicos para uma região como a nossa, em que eles se divertem e saem sempre cá com palavras de agradecimento e quase emocionados sobre toda a maneira como nós preparamos, e queremos também que eles estejam bem recebidos cá. É sempre um ponto muito importante também para nós, porque nós como músicos, a organização também, como músicos, nós também gostamos de ser bem recebidos, então o nosso primeiro objetivo também é receber sempre bem estes músicos e alguns que se acabam por tornar amigos e voltam nas edições seguintes.
0: Com 10 bandas, 2 DJs e estilos que atravessam fronteiras, o Boa Trip Brass Fest afirma-se pela 4ª vez como um dos eventos mais vibrantes do verão cultural do Alto Alentejo. Os bombeiros voluntários de Porto Alegre apresentaram esta segunda-feira 3 novos veículos, 2 de combate a incêndios rurais e uma ambulância de socorro, no investimento global superior a 600 mil euros, que quebra um jejum de 22 anos sem a chegada de um novo veículo de combate a incêndios à corporação. A cerimónia decorreu no quartel dos Soldados da Paz, onde a Presidente da Câmara, Fermelinda Carvalho, acabou por dar um pequeno passeio pela cidade a bordo de um dos novos meios, num gesto que simbolizou a importância do momento. O presidente da Associação Humanitária, António Mota Lourenço, sublinhou que o investimento ultrapassa o 500 mil de euros nos 2 veículos de combate a incêndios rurais, 91 mil euros numa ambulância, lembrando que a renovação era urgente, tanto pela segurança dos operacionais, como pela eficácia no combate aos fogos. Explicou ainda que os 2 veículos foram adquiridos através de uma candidatura ao programa Alentejo 2030, com a autarquia de Porto Alegre a assegurar cerca de 80 mil euros de comparticipação nacional, enquanto a ambulância resultou de fundos próprios e recurso a crédito.
3: Estão aqui o investimento em 3 veículos na ordem dos 618 mil euros. A ambulância é 91 mil euros, que tem uma comparticipação.

0: participação nossa com fundos próprios e o restante recorremos a crédito para adquirir. Os veículos de combate a incêndios tiveram a comparticipação nacional da Câmara Municipal de Porto Alegre com 72.020 euros, e a outra parte, como já tinha dito, foi através do Alentejo 2030. Posso dizer com maior rigor que o último veículo de combate a incêndios pesado que entrou nesta associação foi precisamente há 22 anos. Havia uma necessidade de melhorarmos os veículos, pensando nos nossos bombeiros, na segurança dele. Com veículos que temos aqui com mais de 30 anos, e 30 e muitos anos, a segurança deles já basta combate ao incêndio, os perigos estão expostos, mas sim o transporte deles. Quanto à ambulância, esta ambulância foi uma surpresa, porque os próprios bombeiros nos manifestaram e o comando que temos uma ambulância que já com muitos anos, uma ambulância de socorro, muito antiga, precisava com urgência de ser substituída.
1: Para o comandante Marco Silva, o momento representa a concretização de um sonho e um marco na história da corporação. O responsável destacou que estes meios são preciosos para o socorro e salvamento da população, reforçando a importância de dotar os bombeiros de equipamentos capazes de responder às exigências do território.
2: É um sonho, fez história nos bombeiros de Porto Alegre, acho que isto fica marcado para a história. No dia 13 de julho de 2026, vieram dois novos veículos que estão desejados para a associação, e pronto, depois a direção entendeu, juntamente com o comando, que havia oportunidade de se adquirir uma ambulância de socorro, que era também um bem necessário para a população e para que mantivéssemos o socorro pré-hospitalar da nossa população em dia e com meios eficazes, e então decidiu-se comprar, e aí está ela também, três veículos preciosos para o socorro e para o salvamento da nossa população.
1: Já a Presidente da Câmara de Porto Alegre, Fernanda Carvalho, por seu turno, assumiu a emoção e a satisfação, afirmando que a chegada dos novos veículos corresponde a uma ambição antiga dos bombeiros e a uma necessidade sentida pela população. A autarca garantiu ainda que o trabalho de renovação da frota não pode parar, considerando que o avanço conseguido esta segunda-feira é significativo, mas apenas uma etapa de um esforço contínuo.
3: E obviamente estou contente, estou até emocionada, porque sei que era algo que os bombeiros queriam muito e que mereciam, e que as pessoas precisam. Os bombeiros não precisam das viaturas para si, precisam para defender os outros, para, espero que não seja muito utilizado na nossa região, não é? Mas era bom que não fosse usado em região nenhuma, mas se tiverem que usar, têm os carros com melhores condições, também com outro conforto, com outra capacidade. E eu estou obviamente muito satisfeita. É para isso que trabalhamos todos os dias, para desenvolver o Conselho de Porto Alegre. E logicamente os meus parabéns à nossa Associação Humanitária. É um trabalho que não pode parar. Receberam também, adquiriram também aqui esta nova ambulância que também tanta falta lhes faz. E nós queremos, e tenho o meu compromisso, de continuarmos a lutar para continuar a renovar a frota automóvel. Hoje, só hoje, num dia, foi aqui um grande avanço. Mas é um trabalho que não vai parar.
1: Com a apresentação dos novos meios, a corporação fecha um ciclo longo de espera e abre outro, marcado pela modernização gradual da frota e pela ambição de reforçar a capacidade de resposta no distrito de Porto Alegre. A Fundação Nossa Senhora da Esperança em Castelo Vido foi distinguida com uma das duas únicas menções honrosas da 14ª edição do Prémio MSD Maria José Nogueira Pinto, pelo projeto Avós e Netos no Jardim das Oliveiras, desenvolvido no âmbito do seu Centro de Experiência Viva Museu da Tifologia. O projeto Avós e Netos no Jardim das Oliveiras propõe encontros entre pessoas idosas, crianças e pessoas cegas ou com baixa visão no Jardim das Oliveiras em Castelo de Vide. A iniciativa valoriza a memória, a escuta, a acessibilidade, a participação comunitária e o diálogo entre gerações, reforçando o trabalho desenvolvido pelo Museu da Tifologia e pela Fundação na Promoção da Inclusão Cultural. Mais de 400 mil pessoas são esperadas nas tradicionais festas do povo de Campo Maior, que vão decorrer entre 8 e 16 de agosto, contando este ano com investimento perto dos 2 milhões de euros. Declarações à Rádio Porto Alegre, o presidente da Associação das Festas do Povo de Campo Maior, João Manuel Nabeiro, indicou ainda que, para engalanar as mais de 100 ruas envolvidas no evento, devem ser

0: pesados cerca de 50 toneladas de papel.
1: Nós temos feito comunicação muito forte a nível de chamada de atenção sobre as nossas queridas festas do povo e esperamos ir uma resposta muito positiva dos nossos visitantes. Portanto, acredito que vamos a ter um número muito forte quando terminarmos as nossas festas e fizermos esses mesmos somatórios. As nossas estatísticas previsionais apontam possivelmente para cerca de mais de 400 mil pessoas.
0: E durante estes dias as pessoas vão ver muitas flores. Há também alguns números que nos possa dar? Por exemplo, quantos quilos, quantas toneladas de papel foram usados? Há essa estimativa também por aí ou não?
1: Eu quase que apostaria que rondaria às 50 toneladas de papel. Nós, obviamente, que não queríamos chocar ninguém com esses mesmos números, porque, enfim, o comprometimento à Associação das Festas do Povo de Campo Maior foi sempre de abrir as portas às necessidades da nossa gente e obviamente, fomos articulando conforme essas mesmas necessidades. Mas o número, se é tão importante, eu diria que está perto dos 2 milhões de euros.
0: Por estes dias, os serões em Campo Maior têm sido passados a criar flores de papel pelas mãos de dezenas de mulheres espalhadas por diversas casas. No entanto, apesar de estarem envolvidos nesta edição mais de 4 mil voluntários, as mulheres que transformam o papel em flores lamentam a falta de mão de obra, principalmente por parte da juventude, que manifesta pouco interesse em aprender esta arte.
2: Muita conversa, muito convívio.
0: Cantam também algumas ceias?
2: Cantamos de vez em quando, acho que sabem cantar, é claro. Temos o nosso lanchinho perto das 11 da noite, as nossas limonadas, os licores, os bolos, os arroz doces, temos tido muitos miminhos durante o serão.
0: E a juventude interessa-se?
2: Não, é triste, mas era a realidade.
0: Sente-me
2: os jovens não tão motivados para as festas, sei lá.
0: Sente uma responsabilidade acrescida ao ser património da humanidade? Estas são as primeiras festas depois dessa classificação. Há uma responsabilidade acrescida. Vocês sentem isso, de mostrar ao mundo porque é que são património?
2: Sim, sim, temos. Acho que é uma grande responsabilidade. Todos os campomaiorenses e deviam ter em conta isso e trabalharem, dar o seu melhor para que tudo corra bem e Campo Maior não fique mal visto, como nunca ficou até hoje.
3: Não sei se isto daqui por uns anos. Não sei, se não houver muita força de vontade, não sei. Com muita pena minha, que sempre gostei muito, mas não sei se isto não está a tendência a acabar. Porque isto é uma grande responsabilidade. E há pessoas que não querem esta responsabilidade de maneira nenhuma. É uma grande responsabilidade.
0: Pelo menos aos serões deste fevereiro, não é?
3: De fevereiro. E mais agora, para o fim, que a gente tem que se ver, porque há trabalhos, enquanto os trabalhos podemos fazer em casa, fomos fazendo em casa. Mas chegou a uma altura que já tivemos que nos reunir todos para podermos concretizar as coisas, pronto. E finalizar.
4: Porque para futuro, porque a gente vamos para mais velhos, e para futuro a juventude tem que saber fazer flores ou fazer aquilo que for preciso. Por isso eu acho que nas escolas havia motivar a ver uma disciplina para começarem já a fazer flores.
0: Enquanto as festas não começam, o trabalho é diário e árduo. Não há tempo a perder. E em cada casa o espaço já escasseia. Por todo lado estão armazenadas milhares de flores de papel e adereços que prometem novamente fazer florir mais de 100 ruas de Campo Maior em agosto. As festividades que decorreram pela última vez em 2015 são conhecidas por apresentarem dezenas de ruas daquela vila alentejana engalanadas com milhares de flores de papel feitas à mão pela população. Realizadas por vontade popular, as festas foram reconhecidas em 2021 como Património Cultural e Material da Humanidade pela Unesco. Entretanto, a organização também já anunciou que os bilhetes para as festas do povo estão à venda através da plataforma Ticketline. O bilhete diário custa 8 euros em venda antecipada e posteriormente ficará 10 euros, enquanto o passe geral para os 9 dias do evento tem um valor total de 15 euros. A literatura vai estar na rua em Marvão a partir desta quarta-feira e até ao dia 2 de agosto para mais uma edição da Feira do Livro, que atinge a sua 21ª edição. A vila vai tornar-se assim num ponto de encontro para leitores e autores da história à ficção. A inauguração do evento, marcado assim para esta quarta-feira, conta com a atuação do grupo Raio dos Cachopos a partir das 21 horas. A Feira do Livro é promovida pelo município de Marvão.
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